0: 15 anos as unidades básicas de saúde e pontos de imunização em todo o país.
1: A campanha segue até 1º de setembro, com a oferta de 20 vacinas do calendário nacional que protegem contra doenças graves, como meningites, tuberculose e cânceres associados ao HPV.
0: O ministro da Saúde, Alexandre Padilha, fala sobre a vacinação.
2: A campanha de atualização é exatamente porque tem muitas crianças que receberam a primeira, a segunda, mas não receberam a terceira dose de uma vacina que precisa de 3 doses, ou não tomaram o reforço. Como cada vez mais a gente tem mais vacinas incorporadas no SUS, muitas vezes os pais têm até uma dificuldade de acompanhar o calendário. Por isso que eu sugiro aos pais entrarem no Meu SUS Digital, baixar a caderneta de vacina do seu filho no Meu SUS Digital, no celular, porque o próprio Meu SUS Digital manda mensagem para o pai e para a mãe quando está para atualizar a vacina, quando está para vencer aquela vacina, da importância dessa atualização.
1: Para saber mais sobre a campanha de vacinação que ocorre durante todo o mês de agosto, eu e Mariana Jungmann conversamos com Éder Gatti, diretor do Departamento do Programa Nacional de Imunizações. Vamos acompanhar.
0: Diretora Dergatti, seja bem-vindo à Voz do Brasil, um prazer falar com o senhor. O senhor pode começar dizendo pra gente quais são as vacinas e quais os grupos prioritários dessa campanha?
3: É um prazer estar aqui falando com vocês. O público-alvo são todas as crianças e adolescentes com menos de 15 anos de idade. Então, todas as vacinas que fazem parte da rotina de vacinação dessa faixa etária, ela faz parte, então, do escopo dessa multivacinação. Então, nós estamos falando aqui de vacinas contra poliomielite, sarampo, difteria, tétano, coqueluche, e também tem as vacinas de adolescente, como, por exemplo, HPV, e também as vacinas de meningite, as vacinas contra o pneumococo, ou seja, são várias vacinas. A gente está falando de cerca de 20 vacinas que vão estar disponíveis nos postos. São vacinas que já estão nos postos, elas já estão ali disponível para a população na rotina. Porém, a gente aproveita esse mês para intensificar. O objetivo é resgatar as pessoas que perderam a oportunidade de vacinação. Então, nesse momento, o Ministério da Saúde aumenta o abastecimento dos municípios para que tenha mais vacina nos postos, e a gente estimula os municípios a também promoverem ações que intensifiquem a vacinação. Como, por exemplo, o dia D, que está sendo chamado para o dia 22, que é um sábado, e também ações extramuro, ou seja, a sair da unidade de saúde para vacinar em ambiente público, ambiente de alta circulação de pessoas. Então, com isso, a gente espera melhorar ainda mais a cobertura vacinal.
0: Pois é, o senhor mencionou aí o dia D, né, que vai acontecer no dia 22 de agosto, a campanha vai até 1º de setembro, mas por que que é importante a gente ter um dia assim de mobilização, né? Por que que o dia D, todo ano o governo faz a campanha e tem sempre um dia D? Por quê?
3: Olha, as pessoas, elas têm uma rotina muito intensa, né? Hoje em dia as famílias, tanto os pais quanto as mães, normalmente trabalham, muitas vezes não têm condições de levar seus filhos durante a semana nos postos. Então, a multivacinação é meio que para alertar os pais de que é importante pensar na vacinação e colocar a vacinação em dia. E o dia D, essa ação no sábado, ela serve para aumentar a oportunidade das famílias em colocar a vacinação dos filhos em dia. Então, o dia D tem essa importância. É um esforço a mais que a gente faz para ampliar o acesso e aumentar, consequentemente, a oportunidade das famílias em colocar a vacinação das crianças em dia.
0: E como é que fica, doutor Éder, depois de 1º de setembro? As vacinas vão seguir disponíveis na rede pública? Quem quiser, não tiver conseguido ir durante o período de campanha, é só chegar num posto de saúde e se vacinar?
3: As vacinas vão continuar lá. Então, durante a atividade corriqueira do posto, a pessoa pode procurar a unidade e colocar a sua vacinação em dia, mesmo depois ou antes da multivacinação. Esse é o mês de mobilização, é o momento em que a gente está resgatando aqueles que ficaram para trás, colocar em dia e aumentar a oportunidade da vacinação. Então, o mês é especial, ele é de intensificação, mas a vacinação já é uma rotina no SUS e as vacinas estão nos postos.
0: Doutora Dergatti, esse ano existe uma preocupação especial com o sarampo em 3 municípios de São Paulo, né? Que municípios são esses? O que está acontecendo por lá?
3: Olha, na verdade, a preocupação com o sarampo ela deve acontecer em todo o país. Hoje o sarampo, o sarampo é uma doença que ela é evitável por uma vacina que nós temos no nosso programa há muitas décadas. Porém, a gente está vendo um descontrole do sarampo no mundo. Só para olhar nas Américas, por exemplo, a gente tem países como Estados Unidos, Canadá, México, Guatemala, que estão com o sarampo sem controle, acontecendo milhares de casos. E agora aqui na América do Sul, nós temos dois países que têm causado muita preocupação, que é a Bolívia e o Peru. Então, o risco de internalização do sarampo, ele é real e é um risco que acontece em todo o Brasil. E, eventualmente, casos relacionados à importação podem entrar. Então, a recomendação de sarampo é para todo o país. Todo brasileiro tem que ter duas doses, pessoas de 1 ano até 29 anos, duas doses, pessoas de 30 a 59, pelo menos uma dose. E isso está disponível em todos os postos, a vacina está disponível em todos os postos do país e qualquer brasileiro pode procurar uma unidade de saúde. Os três municípios paulistas, que é o município de São Paulo, o município de São Bernardo do Campo e o município de Guarulhos, eles registraram casos de sarampo, um conjunto de casos relacionado à importação, e que agora está tendo um trabalho muito intenso por parte do Ministério da Saúde e pelo Estado e pelos municípios envolvidos em conter esse sarampo. E nós estamos conseguindo e vamos conseguir acabar com essa circulação. Hoje, São Paulo, Guarulhos e São Bernardo do Campo está com uma recomendação irrestrita, ou seja, sem necessidade de verificação prévia se a pessoa foi vacinada ou não. De todas as pessoas de 6 meses até 59 anos, a vacina está ali sendo feita para toda a população, nessa faixa etária, nesses três municípios. Então é importante que quem vive nesses municípios coloque a vacinação em dia, tome uma vacina contra o sarampo, mas as pessoas de outros municípios é importante verificar se tem pelo menos duas doses até 29 anos ou uma dose de 30 a 59 anos. Para não deixar o sarampo voltar no Brasil.
0: Nem o sarampo, nem essas outras doenças, né, doutor Éder. Nem o sarampo, nem todas essas outras doenças que estão aí no calendário de vacinação, né?
3: É importante lembrar que as vacinas, as doenças que são protegidas com as nossas vacinas, embora muitas delas a gente não veja mais, como por exemplo a paralisia infantil, desde 1989 o Brasil não tem um caso de paralisia infantil. E entre outras doenças, são doenças que a gente não vê mais, só que elas ainda estão por aí. Tem países que ainda têm paralisia infantil. De vez em quando, a gente tem um caso ou outro de difteria no país, e embora a gente tenha controlado doenças como coqueluche e meningite, elas ainda acontecem, embora numa frequência menor do que nos anos 80, nos anos 90, ainda acontecem, mas numa incidência mais baixa. Se nós não nos vacinarmos, se nós pararmos com a vacinação, essas doenças retornam e retornam com força. E aí elas podem colocar a vida das pessoas em risco. Então é importante que as pessoas coloquem a sua vacinação em dia e lembrar que vacinar é uma forma de proteger o indivíduo, você vacinado, mas também proteger a sua família e quem convive com você. Porque é uma forma de nós não deixarmos a doença entrar na comunidade, que é a proteção coletiva que as vacinas oferecem.
0: Muito bem, nós conversamos com Éder Gatti, diretor do Programa Nacional de Imunizações. Muito obrigada, doutor Éder, pela sua entrevista aqui à Voz do Brasil.
3: Obrigado pelo espaço. Tchau.
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1: Mais de 3 milhões de pessoas estão impedidas de realizar jogos de apostas online, as chamadas bets.
0: Todas elas recebem algum benefício social e isso proíbe a participação dessas pessoas nesses tipos de jogos.
5: Beneficiários do Bolsa Família, do BPC, o Benefício de Prestação Continuada, do FIES, o Fundo de Financiamento Estudantil, ou de programas de renegociação de dívidas, estão impedidos de abrir ou manter contas em casas de apostas online no Brasil, conhecidas como bets. Isso representa mais de 3 milhões de pessoas. Desde outubro de 2025, o SERPRO, empresa pública responsável por desenvolver a tecnologia da informação, criou a plataforma Módulo de Impedidos, que cruza automaticamente o CPF

0: CPF dos usuários com as bases de dados dos programas sociais. A consulta é feita em tempo real pelas plataformas de apostas, no momento do cadastro, e também no primeiro acesso diário de cada usuário. Assim que o impedimento é identificado em uma conta já existente, a casa de apostas tem até 3 dias para suspender e devolver todo o saldo ao titular. A medida tem como objetivo proteger recursos destinados à assistência social e à recuperação financeira das famílias. O bloqueio da conta em BET é feito exclusivamente pelo CPF e não gera nenhuma penalidade para o beneficiário. Raquel Mariano, para a Voz do Brasil.
1: Pretende ingressar ou já está matriculado em um curso de graduação, pode consultar se a instituição e o curso estão regulares junto ao Ministério da Educação.
2: A consulta é feita pelo EMEC, plataforma oficial que reúne informações sobre a educação superior no país.
1: O sistema permite verificar se o curso é autorizado ou reconhecido e se a instituição está credenciada.
2: Também é possível conferir a modalidade de ensino, o número de vagas autorizado e o curso e se o curso está habilitado a funcionar no endereço informado.
1: O diretor de Política Regulatória da Secretaria de Regulação e Supervisão da Educação Superior, Rafael Furtado, reforça a importância de verificar a situação do curso antes de fazer a matrícula.
3: É importante que o cidadão e a cidadã busquem a informação de se o curso existe, se a instituição está no cadastro, se ele está regular, se ele tem alguma marcação de supervisão e especialmente também se o curso é reconhecido, porque o curso precisa ser reconhecido para poder emitir diploma. E o segundo tipo de informação importante que o cidadão deve buscar é a informação relacionada à qualidade do curso. O Ministério da Educação, pelo INEP, divulga conceitos e indicadores de cursos e instituições. E os conceitos acima de 3, 4 e 5 são considerados satisfatórios.
2: Para fazer a consulta, acesse emec.mec.gov.br, selecione consulta avançada e escolha a opção de busca por instituição ou curso.
1: Criar uma senha ou mesmo recuperar o acesso da conta gov.br ainda causa dúvidas para muita gente.
2: Para quem precisa de apoio, o balcão do gov.br oferece atendimento presencial para serviços relacionados à conta.
1: Os balcões de atendimento estão disponíveis em 24 estados para orientar na criação, recuperação e segurança da sua conta.
4: Acesso a documentos, consultas de benefícios, declarações fiscais e utilidades por meio de um único login com CPF e senha é o que oferece a conta GovBR. São mais de 5 mil serviços públicos disponíveis, mas muita gente ainda tem dúvidas sobre como utilizá-los. Cidadãos que precisam de apoio com a conta, especialmente aqueles com dificuldades com o uso de tecnologia, como idosos, pessoas sem acesso à internet ou com baixa alfabetização digital, podem contar com atendimento presencial no balcão GovBR. São 292 unidades disponíveis em 24 estados. No balcão, é possível receber orientação para entender o funcionamento da conta GovBR, além de criar ou recuperar a conta de forma segura, como explica o diretor do Departamento de Identidade Digital, Hudson Mesquita.
5: Onde o atendente vai auxiliar o cidadão a criar a sua conta, a recuperar uma senha, a fazer uma avaliação biométrica, a entender as camadas de segurança da plataforma, sempre visando que o cidadão tenha o máximo de autonomia no uso dos serviços digitais.
4: E para encontrar a unidade mais próxima, basta acessar gov.br/presencial, selecionar o estado e depois o município. A ferramenta apresenta os endereços disponíveis. Mais informações sobre a conta e os serviços de atendimento estão nos endereços gov.br/conta e gov.br/atendimento. Reportagem Thaís de Araújo.
2: Pois é, a conta gov.br facilita o acesso a diversos serviços públicos pela internet e funciona como uma identidade digital do cidadão.
1: Gratuita e disponível para todos os brasileiros, ela permite consultar documentos e informações, acessar serviços do INSS e da saúde, além de assinar documentos digitalmente.
2: Para garantir mais segurança, a conta possui diferentes níveis de acesso, que podem ser ampliados pelo próprio aplicativo.
6: A conta do gov.br funciona como uma espécie de identidade. Ela comprova com segurança nos meios digitais que você é você. A conta é gratuita e pode ser feita por qualquer brasileiro. Ela pode ser usada para diversos serviços públicos, como acessar a declaração pré-preenchida do Imposto de Renda, os dados da aposentadoria no INSS e a carteira de trabalho digital. Quem se inscreve para o Enem, Sisu, FIES e ProUni também precisa usar a conta. Também é possível realizar a prova de vida digital utilizando o reconhecimento facial no aplicativo gov.br. Na área da saúde, a conta dá acesso a informações como vacinas, exames e medicamentos no Conect SUS. Marilda Castro é doula e utiliza o gov.br para assinar documentos digitais com assinatura eletrônica avançada.
7: Eu uso para assinar os documentos, todos os documentos que assino, né? E também aí eu comecei a assinar os certificados a partir do momento que encaminharam, né? Todos os dados do Imposto de Renda, eu também baixo meu Imposto de Renda por lá. Eu vi que é bem mais prático.
6: A conta gov.br tem 3 níveis de segurança e acesso: ouro, prata e bronze. O nível mais completo é o ouro. Se sua conta for bronze ou prata, você pode subir para o nível mais alto. Na parte de cima do aplicativo gov.br, tem o botão Ver Nível. Quando você clicar nesse botão, vai aparecer o nível da sua conta e a opção Aumentar Nível da Conta. Hudson Mesquita é diretor do Departamento de Identidade Digital do Ministério da Gestão e da Inovação em Serviços Públicos. Ele explica como aumentar o nível da conta gov.br.
8: Uma conta mais simples, onde são validados alguns dados cadastrais do cidadão, que a gente chama de conta bronze, já dá acesso à maior parte dos serviços públicos, mas se ela precisa acessar um serviço que envolva dados um pouco mais sensíveis, ela precisa ter no mínimo ali uma conta de nível prata. Para esse nível de conta, o cidadão precisa fazer algumas validações a mais. Então, ou acessar com alguma das instituições financeiras que são integradas com o gov.br, ele vai acessar com o mesmo dado da conta bancária dele. Vai entrar lá com a agência, com a conta, só que ele vai acessar lá no ambiente do banco e o banco é que informa o gov.br. E aí o gov.br dá acesso a novos serviços, né? E aí tem o nível ouro, que é o nível mais seguro de acesso, onde é necessário ele realizar uma validação biométrica.
6: Mas se o cidadão perder o acesso da conta porque esqueceu da senha, neste caso, ele deve clicar em Esqueci Minha Senha e recuperar a conta, como explica Hudson Mesquita, do Ministério da Gestão.
8: Se ela esquecer a senha, a forma de recuperação da senha são os mesmos fluxos que ela utilizou para criar a conta. Então, ela pode fazer uma validação facial e criar uma nova senha, ela pode usar o acesso com os bancos só para criar a nova senha, ou ela pode solicitar um código que é enviado por e-mail ou telefone, né, de acordo com o dado que está cadastrado na conta dela. Se vai um código único para o e-mail ou via SMS, ela informa esse código e altera a senha do gov.br. Né?
6: Para criar uma conta ou ter mais informações, você pode acessar na internet a página gov.br ou criar sua conta pelo aplicativo no celular. Reportagem Márcia Fernandes.
1: Neste sábado, 22 de agosto, é comemorado o Dia do Folclore.
2: E para celebrar a cultura brasileira, a gente vai conhecer no nosso quadro A Voz pelo Brasil uma das manifestações mais tradicionais do Maranhão, o Bumba Meu Boi.
1: Patrimônio imaterial do Brasil, a brincadeira movimenta o turismo com uma mistura de música, dança e religiosidade pelas ruas e praças de São Luís.
2: Quem vai contar essa história para a gente é Karine Melo, em reportagem que contou com a produção de Raquel Mariano.
9: A Voz pelo Brasil. A história começa com pai Francisco e mãe Catirina. Grávida, Catirina sente o desejo de comer a língua de um boi. Francisco, para atender a companheira, escolhe justamente o animal mais bonito e querido da fazenda, onde trabalha e mata o boi. Quando o fazendeiro descobre o que aconteceu, fica desesperado. Francisco e o patrão recorrem a um pajé. E o milagre acontece. O boi volta à vida. E é para celebrar essa ressurreição que começa a festa. Mas a tradição vai muito além da lenda. Ao longo do tempo, ganhou novos personagens, músicas, ritmos e diferentes maneiras de brincar. São chamados sotaques: matraca, zabumba, orquestra, baixada e costa de mão. Cada um tem sua própria identidade e todos têm a mesma capacidade de fazer uma comunidade inteira se reunir em torno do boi. É bom. E é justamente essa diversidade que espalha o Bumba Meu Boi por São Luís. A brincadeira ocupa praças, bairros, terreiros e os chamados barracões, onde os grupos ensaiam, fazem as indumentárias e preparam as apresentações. E antes de ganhar as ruas, o boi passa por um momento especial, o batizado. Uma bênção para pedir proteção e abrir oficialmente a temporada. Os ensaios começam meses antes do São João. Depois vem os arraiais, festivais e encontros de grupos que transformam São Luís em um grande palco. Hoje as redes sociais ajudam o turista a descobrir onde cada grupo vai se apresentar e acompanhar uma programação que se espalha por diferentes bairros. A festa movimenta a cidade por semanas e também mexe com a economia. Hotéis, bares, restaurantes, comércio, todo mundo entra no ritmo do boi, como explica a presidente do Boi da Floresta, Nadir Cruz.
10: É uma festa grandiosa, porque as pessoas vêm, alguns para conhecer, outros para revisitar, né? Para acompanhar. A quantidade de pesquisadores, de fotógrafos, de pessoas querendo ver pela primeira vez tem aumentado a cada ano. A gente percebe, por exemplo, quando chega de maio, junho, julho, até agosto, setembro, a hotelaria do Maranhão é superlotada.
9: Talvez por isso o Bumba Meu Boi seja tão difícil de explicar para quem vê de fora, porque ele não é apenas espetáculo, é memória, pertencimento e fé que passa de geração em geração, como explica Leila Naiva, presidente do Boi de Axixá.
11: Desde pequenininha, eu danço no boi, com meu pai. Aí vim com ele, aprendi a bordar. Tenho foto antiga minha sentada no chão bordando, junto com as outras bordadeiras.
9: O ciclo termina com a morte do boi. E segundo Zé Inaldo, presidente do Boi Bumbá Maioba, a cada ano com mais reconhecimento do público.
12: E essa festa de encerramento, ela tem assim também, né, por parte do público, uma adesão muito grande. E esse ano, diga-se de passagem, foi recorde de público na nossa festa, onde ficamos extremamente muito felizes e agradecidos a Deus por ter esse reconhecimento da sociedade.
9: No Maranhão, o boi morre para nascer de novo no ano seguinte. E quando a nova temporada começa, a história de pai Francisco, mãe Catirina e daquele boi que voltou à vida também renasce. Reportagem Karine Melo.

0: foram as notícias do governo federal.
1: E agora com as notícias do Poder Judiciário e do Congresso Nacional. Boa noite, um bom fim de semana.
0: A gente volta na segunda-feira. Até lá, boa noite.
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4: Supremo determina que a Polícia Federal amplie a investigação sobre vazamento de informações sigilosas.
5: STJ fixa tese sobre remissão de pena por aprovação no Enem e no Enseja.
4: TSE vai criar sala para acompanhar questões climáticas que podem comprometer as eleições de 2026.
5: Boa noite, eu sou o Arthur Filho.
4: E eu sou Walter Lima.
5: O Supremo Tribunal Federal determinou que a Polícia Federal amplie a investigação sobre o vazamento de informações sigilosas relacionadas à Operação Sem Desconto.
4: A decisão é do ministro André Mendonça, relator do caso no STF. Marcela Luiza.
6: A decisão foi tomada após um pedido apresentado por Fábio Luiz Lula da Silva, o Lulinha, que comunicou ao Supremo a divulgação pela imprensa de informações que, segundo ele, teriam origem em procedimentos protegidos por sigilo. Na decisão, o ministro André Mendonça cita reportagens publicadas recentemente que teriam reproduzido trechos de mensagens, documentos e informações de investigações sigilosas. Mendonça determinou que esses novos fatos sejam incluídos no inquérito policial que já apura a origem dos vazamentos. Segundo o ministro, a investigação deve buscar identificar quem tinha o dever de preservar o sigilo e eventualmente violou essa obrigação.
5: A aprovação no Enem, Exame Nacional do Ensino Médio, e no Enseja, Exame Nacional para Certificação de Competências de Jovens e Adultos, pode ser usada para a redução da pena.
4: Para o STJ, a chamada remissão é possível mesmo que o preso já tenha concluído o nível de ensino avaliado nesses exames antes de iniciar o cumprimento da condenação. Fátima Uchoa.
7: Pelo rito dos repetitivos, a terceira sessão do STJ também definiu que a remissão não pode ser concedida novamente quando a aprovação em algum desses exames já tiver sido usada para reduzir a pena, pois isso seria dupla concessão do benefício pelo mesmo fato. Segundo o relator ministro Reinaldo Soares da Fonseca, a aprovação no Enem e no Enseja exige estudo por iniciativa própria e é um fato diferente da simples obtenção do certificado de conclusão. Como o julgamento ocorreu pelo rito dos repetitivos, todos os juízes e tribunais devem seguir as teses fixadas pelo STJ.
5: A segunda turma do TST manteve a responsabilidade subsidiária do município de Cubatão, em São Paulo, pelo pagamento do FGTS de uma técnica de radiologia terceirizada.
4: Para os ministros, ficou comprovada a culpa do órgão público por não fiscalizar o contrato de prestação de serviços. Mila Amaral.
8: A mulher trabalhou 13 anos no hospital municipal e ficou sem receber após o fim do contrato com a gestora do hospital. O município até assinou um acordo com o Ministério Público para pagar as verbas rescisórias, mas não cumpriu o compromisso. A segunda turma do TST entendeu que não foi uma culpa automática, ficou provado que a prefeitura não fiscalizou o contrato e ainda descumpriu o acordo. Se a empresa não pagar, quem paga é o município em caso de falha de fiscalização.
5: Tribunal Superior Eleitoral vai criar sala para acompanhar questões climáticas que podem comprometer as eleições de outubro.
4: A sala tem o objetivo de monitorar riscos climáticos e garantir a segurança e continuação do processo eleitoral diante de eventos meteorológicos e hidrológicos extremos. Guilherme Firmino.
9: A Sala Nacional de Situação Climática tem o objetivo de mapear zonas críticas e identificar sessões eleitorais em municípios vulneráveis. O acompanhamento acontecerá diariamente e de forma ininterrupta a partir de 24 horas antes de cada turno. A sala contará com representantes do tribunal e de órgãos especializados, que vão poder determinar rotas emergenciais de transporte, reforço dos sistemas de comunicação e orientação em situações de emergência. Locais de votação também vão poder ser alterados em zonas de desastres. Essas decisões vão seguir a orientação da legislação eleitoral.
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5: A você uma boa noite.
4: E um bom fim de semana.
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11: Eu sou Paula Groba.
12: E eu sou Ricardo Nakaoka.
11: E estes são os destaques de hoje do Jornal do Senado, que começa agora.
12: Fim da escala 6x1 e PEC da Segurança Pública chegam à comissão do Senado.
11: Motoristas sob efeito de álcool ou drogas podem ter prisão preventiva.
12: Segurança de implantes médicos para mulheres é tema de debate no Senado.
11: Boa noite.
12: Boa noite.
11: Beber e dirigir podem ter consequências ainda mais graves. Uma proposta pronta para votação na Comissão de Constituição e Justiça permite a prisão preventiva de motoristas flagrados sob efeito de álcool ou drogas que provocarem acidentes graves com mortos ou feridos.
12: O texto também aumenta as penas para casos de homicídio culposo e lesão corporal grave causados por motoristas que dirigem após o consumo dessas substâncias. A ideia é endurecer a resposta da Justiça diante de acidentes que poderiam ser evitados. A reportagem é de Bruno Lourenço.
13: O homicídio culposo no trânsito, agravado pelo consumo de álcool ou outras drogas, pode ter a pena aumentada de 5 a 8 anos para 6 a 10 anos de reclusão. E a punição para lesão corporal grave ou gravíssima, agravada pelo consumo de álcool ou outras drogas, seria de reclusão de 3 a 6 anos, em vez dos atuais 2 a 5 anos. É o que diz projeto de lei em análise na Comissão de Constituição e Justiça. A proposta também muda o Código de Processo Penal para admitir a prisão preventiva nesses casos. O senador Marcos Duval, do Avante do Espírito Santo, destacou que a privação de liberdade é fundamental para conscientizar o motorista infrator e evitar a repetição da conduta ao volante.
14: Queremos que referidos autores passem ao menos um período mínimo na prisão, como um preso comum, ainda que no regime semiaberto ou aberto. A prisão tem um evidente potencial dissuasório e não vemos por que não utilizar quando necessário.
13: O texto, que pode ser votado na CCJ, ainda admite a prisão preventiva em casos de homicídio ou lesão corporal grave causados em virtude de rachas ou de exibição de perícia em manobra de veículo.
11: E uma decisão do Supremo Tribunal Federal ampliou a proteção garantida pela Lei Maria da Penha. As medidas protetivas, antes associadas principalmente ao contexto doméstico e familiar, agora também podem ser aplicadas em outras situações de violência contra a mulher.
12: No Senado, projetos buscam reforçar e tornar mais efetiva essa proteção, com propostas que vão da concessão de medidas por delegados à criação de sistemas de alerta para avisar a vítima sobre a aproximação do agressor. Repórter Marcela Cunha.
15: As medidas protetivas de urgência da Lei Maria da Penha podem ser aplicadas mesmo sem vínculo doméstico, familiar ou afetivo entre vítima e agressor. Esse é o novo entendimento do Supremo Tribunal Federal, baseado num caso de ameaças de um vizinho à vítima, que teve a proteção negada em Minas Gerais. A Lei Maria da Penha também vem passando por mudanças no Congresso. Neste ano, uma proposta aprovada pelo Senado e já transformada em lei tornou o monitoramento eletrônico do agressor uma medida protetiva autônoma. A senadora Damares Alves, do Republicanos do Distrito Federal, afirma que os mecanismos existentes ainda não são suficientes para conter a violência.
16: Nós temos mecanismo de defesa, proteção, e nós não estamos dando conta. O que está acontecendo? Nós vamos ter que parar tudo, gente. E a gente vai ter que rever a violência contra a mulher no Brasil.
15: Entre os projetos ainda em análise no Senado, um amplia a possibilidade de delegados concederem medidas protetivas emergenciais, como o afastamento e a proibição de contato com a vítima. Outro cria um perímetro eletrônico com alertas quando o agressor monitorado se aproximar da área de proteção da mulher.
11: O presidente do Senado, Davi Alcolumbre, encaminhou hoje à Comissão de Constituição e Justiça duas propostas de emenda à Constituição consideradas prioritárias na pauta do Senado. Uma delas trata do fim da escala de trabalho 6x1 e prevê a redução gradual da jornada semanal para 40 horas com 2 dias de descanso remunerado. O relator na CCJ será o senador Omar Aziz, do MDB do Amazonas.
12: A outra é a PEC da Segurança Pública, que terá como relator o senador Rogério Carvalho. A PEC, já aprovada na Câmara dos Deputados, reorganiza o sistema de segurança pública no país. A proposta redefine as fontes de financiamento do setor, incluindo a destinação de parte da arrecadação das apostas esportivas aos fundos nacionais de segurança pública e do sistema penitenciário. As duas propostas agora serão analisadas pela comissão.
11: Um dispositivo médico implantado no corpo para evitar a gravidez pode trazer consequências que vão muito além do efeito desejado. No Senado, um debate chamou a atenção para os riscos e os efeitos adversos relacionados a dispositivos destinados à saúde da mulher, com destaque para o contraceptivo permanente Exur.
12: A Comissão de Direitos Humanos discutiu a segurança desses implantes, a fiscalização sanitária e a importância do consentimento informado das pacientes. Também foi debatida a necessidade de acompanhamento e assistência às mulheres que sofreram possíveis complicações. A reportagem é de Yasmin Rodrigues.
17: A Comissão de Direitos Humanos e Legislação Participativa do Senado discutiu a segurança de dispositivos médicos implantáveis destinados à saúde da mulher, com atenção especial aos impactos relatados por mulheres que utilizaram o sistema contraceptivo permanente Exur. Representando mulheres que passaram pelo procedimento, a presidente da Associação de Mulheres Vítimas do Exur Brasil, Kelly Patrícia da Luz, levou à audiência a perspectiva das pacientes ao buscarem auxílio.
18: Porque quando buscávamos atendimento dentro do HMIB, que foi o único hospital aqui em Brasília que fez a implantação do dispositivo, éramos chamadas por nomes pejorativos por aqueles que deveriam nos amparar e dar assistência.
17: Entre os problemas associados ao Exur mencionados na pauta da audiência estavam relatos de dores crônicas, perfurações de órgãos, migração do material e reações alérgicas. A senadora Damares, do Republicanos do Distrito Federal, questionou a Anvisa sobre o monitoramento do Exur pós-comercialização. Em resposta, Daniel Roberto Corade, gerente-geral de monitoramento de produtos sujeitos à vigilância sanitária da Anvisa, explicou que o acompanhamento é responsabilidade das empresas.
11: Jovens de todo o Brasil ocuparam o plenário do Senado e tiveram a missão de pensar e votar propostas para o país. A experiência terminou com a aprovação de projetos que tratam de temas que fazem parte do cotidiano das novas gerações.
12: Entre as propostas aprovadas pelos jovens senadores de 2026 estão medidas de prevenção à violência contra a mulher, apoio a estudantes imigrantes e ações para ampliar o letramento digital. Repórter Lana Dias.
19: Uma das propostas aprovadas prevê material adaptado para estudantes imigrantes e protocolos de combate a episódios de xenofobia, que é a discriminação contra pessoas de outros estados, regiões ou países. Outro texto integra a atuação dos setores de educação, segurança pública e tecnologia no combate à violência contra a mulher. A jovem senadora Maria Eduarda Santos de Arruda, de Mato Grosso, saudou a aprovação e destacou a presença feminina nesta edição.
20: A gente sabe que os índices de violência contra a gente é muito grande, seja violência física, moral e qualquer outro tipo de violência, e eu acredito que um trabalho em relação a isso é um grande passo dentro da nossa sociedade.
19: A ideia da terceira proposta é criar a chamada Juventude Sem Barreiras, com ações de letramento digital e estímulo à participação nos processos democráticos. Todas as três serão analisadas pela Comissão de Direitos Humanos e Legislação Participativa, onde podem virar projetos de lei.
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12: Edição de Paula Groba e trabalhos técnicos de João Lira, o Jornal do Senado fica por aqui. Acompanhe agora as notícias da Câmara dos Deputados e do Tribunal de Contas da União. Boa noite.
11: Boa noite e um bom fim de semana.
3: Minuto do TCU.
22: O Tribunal de Contas da União acompanha o pagamento de benefícios previdenciários pelo Instituto Nacional do Seguro Social, o INSS. A fiscalização analisou dois problemas: a demora para conceder benefícios e o indeferimento de pedidos que atendem aos requisitos. Em 2 anos, foram registradas mais de 22 milhões de solicitações. O TCU reconheceu avanços no acompanhamento da fila. Entre as medidas estão o programa Acelere INSS e novas ações para monitorar os pedidos. Mas a auditoria também identificou que há problemas estruturais. O trabalho apontou dificuldades em tecnologia, automação e capacidade de análise. Para o tribunal, isso faz com que o INSS ainda dependa de programas temporários para reduzir a fila de análise. O tema continuará sendo acompanhado. Saiba mais em tcu.gov.br.
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1: Presidente Hugo Mota defende a soberania do Brasil no setor de saúde.
2: Câmara aprova uso de consórcio público na compra de alimento escolar.
1: Projeto promove ações de atenção à saúde de alunos da educação básica.
2: Comissão aprova a proposta que proíbe taxa mínima de consumo de água.
1: Boa noite. A Câmara analisa projeto de lei que proíbe a cobrança da taxa mínima de consumo de água. O texto avançou na Câmara, como informa a repórter Maria Neves.
23: A Comissão de Desenvolvimento Urbano da Câmara dos Deputados aprovou o projeto que proíbe a cobrança de tarifa mínima de consumo pelas concessionárias de serviços de água e esgoto. O texto aprovado, apresentado pelo relator, deputado Ícaro de Valmir, do Republicanos de Sergipe, estabelece uma nova diretriz nacional para a estrutura tarifária dos serviços de abastecimento de água e de esgotamento sanitário. Pelo projeto, a conta será composta por uma parcela fixa e outra variável. A parcela variável deverá ser calculada exclusivamente em função do volume de água efetivamente gasto pelo consumidor. Já a parte fixa será determinada em função de gastos das empresas, como manutenção da infraestrutura e expansão dos serviços. Ao apresentar o projeto, o deputado Tiago de Joaldo, do Republicanos de Sergipe, explicou que atualmente as empresas impõem ao consumidor o pagamento de uma tarifa mínima por consumo equivalente a 10 metros cúbicos por mês. Na opinião de Ícaro de Valmir, a mudança vai promover justiça tarifária para os consumidores.

0: toda cobrança mínima poderia criar insegurança regulatória, afetar o equilíbrio econômico de contratos em vigor e transferir custos de forma desordenada para as faixas variáveis de consumo. Pela proposta em análise, os contratos do setor de água e esgoto assinados depois da entrada da nova lei em vigor devem levar em consideração a nova estrutura tarifária. Os contratos vigentes terão de ser adaptados em até 24 meses após a publicação da lei. A proposta, que estabelece uma nova estrutura tarifária para as contas de água, ainda será analisada pelas comissões de Finanças e Tributação e de Constituição e Justiça. Da Rádio Câmara de Brasília, Maria Neves.
1: Desenvolvimento Regional.
2: Charles Fernandes, do PSD da Bahia, destaca a importância do projeto de irrigação do Vale do Uiú, afirmando que a iniciativa é estratégica para impulsionar o desenvolvimento da região. Ele acredita que o empreendimento vai ampliar a produção agrícola e fortalecer a geração de emprego e renda.
3: O deputado diz ainda que o projeto pode transformar o Vale do Uiú em um importante polo de produção agrícola da Bahia e do país. De acordo com Charles Fernandes, a iniciativa responde à crescente demanda global por alimentos e fortalece o agronegócio regional.
4: Por quê? Não há uma outra fábrica de geração de emprego e renda para aquela região da Bahia que não seja o projeto de irrigação do Vale do Uiú. Esse projeto, ele vai gerar 50 mil empregos diretos e terá um rendimento de mais de R$1,5 bilhão de reais por ano em produção, haja vista que o mundo precisa de alimento. E o Brasil é esse celeiro de produção.
1: Transportes.
2: Carlos Chiodini, do MDB de Santa Catarina, propõe dar o nome de viaduto Casimiro Klosowski à estrutura localizada no quilômetro 43 da BR-280, em Guaramirim. Ele explica que a iniciativa visa homenagear um morador local que atuou na busca por melhorias para a comunidade.
3: Segundo Carlos Chiodini, Casimiro Klosowski foi um dos principais defensores da construção do viaduto que trouxe mais segurança para quem trafega pela rodovia. A proposta também destaca um abaixo-assinado de moradores que pediam que o nome de Casimiro fosse dado à estrutura.
1: Educação.
2: A Câmara aprovou o uso de consórcios públicos na compra de alimentos escolares. A repórter Paula Bittar acompanhou a votação.
5: A Comissão de Constituição e Justiça da Câmara aprovou uma proposta que permite a estados e municípios comprar alimentos para a rede de ensino por meio de consórcios públicos com verbas repassadas pelo Programa Nacional de Alimentação Escolar. A medida facilita a atuação de pequenos municípios que poderão unir esforços para aumentar a eficiência nas compras e reduzir custos. Os consórcios públicos estão previstos em lei e funcionam como associações entre entes federativos com o objetivo de promover ganhos de escala, economia e maior poder de negociação. O autor da proposta, deputado Tiago de Joaldo, do Republicanos de Sergipe, disse que o objetivo é preencher uma lacuna, já que hoje os municípios não podem utilizar recursos federais nesses consórcios para a merenda.
6: Se no caso da merenda escolar, a compra que esse consórcio faz é apenas a partir de recursos próprios dos municípios. Eles não têm uma autorização legal para usar o recurso do Programa Nacional de Alimentação Escolar, o PNAE, para também fazer compras consorciadas. Então, a compra de merenda escolar por consórcio já é uma realidade. Municípios do Brasil inteiro fazem isso como medida de economia, porque você dá escala para a compra, você consegue comprar um volume maior, porque a compra não é apenas para um município, mas para um conjunto de municípios consorciados. E aí os fornecedores conseguem ter um preço melhor, consequentemente barateia para os municípios, permite que os municípios comprem em maior quantidade e também com melhor qualidade.
5: Segundo o texto aprovado, as aquisições por meio de consórcios públicos não afastam a obrigatoriedade de cumprimento do percentual mínimo de aquisição de gêneros alimentícios vindos da agricultura familiar. Esse mínimo deverá ser aferido e observado individualmente em relação a cada ente federativo participante do consórcio. De acordo com a legislação, do total dos recursos financeiros repassados pelo Fundo Nacional de Desenvolvimento da Educação no âmbito do Programa de Alimentação Escolar, no mínimo 45% deverão ser utilizados na aquisição de gêneros alimentícios diretamente da agricultura familiar e do empreendedor familiar rural ou de suas organizações. A prioridade deve ser dada aos assentamentos da reforma

0: reforma agrária, às comunidades tradicionais indígenas, às comunidades quilombolas e aos grupos formais e informais de mulheres. A proposta, que permite a compra de alimentos para a rede de ensino por meio de consórcios públicos com verbas repassadas pelo Programa Nacional de Alimentação Escolar, já pode seguir ao Senado, a menos que haja recurso para votação antes pelo plenário da Câmara. Da Rádio Câmara, de Brasília, Paula Bittar.
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2: Economia.
3: Fábio Macedo, do Podemos do Maranhão, propõe dobrar de 35 mil para 70 mil reais o valor isento de imposto de renda sobre o ganho obtido com a comercialização de bens. Ele explica que o projeto alcança, por exemplo, a venda de veículos usados.
4: Para impedir que o novo teto de 70 mil reais perca valor com o passar dos anos, o texto determina reajuste anual pelo IGPM, índice que mede a variação de preços. Fábio Macedo argumenta que o limite atual não é corrigido desde 2005, o que aumenta a tributação por causa da inflação.
3: Júlio César, do PSD do Piauí, quer ampliar os mecanismos de regularização de dívidas tributárias e não tributárias com a União. Ele apresentou projeto que permite desconto sobre multas, juros e encargos e amplia, em casos específicos, o prazo de pagamento para até 240 meses.
4: De acordo com Júlio César, a proposta estabelece condições diferenciadas conforme a capacidade de pagamento do devedor, incluindo pessoas físicas, MEIs e pequenas empresas. O texto ainda prevê a suspensão das cobranças enquanto o pedido de transação estiver em análise.
3: Rodrigo de Castro, do União de Minas Gerais, defende a aprovação de projeto que muda a forma de financiamento da conta de desenvolvimento energético, usada para bancar benefícios do setor elétrico. Hoje, parte dos recursos é arrecadada por meio da tarifa de luz paga pelos consumidores.
4: Rodrigo de Castro explica que o projeto transfere esses recursos para o orçamento da União. Ele explica que, com a mudança, os subsídios do setor elétrico passam a depender dos recursos previstos anualmente e aprovados pelo Congresso Nacional.
2: Saúde.
3: Comissão de Saúde aprova a criação da Política Nacional de Saúde na escola. A repórter Sofia Peçanha tem os detalhes.
5: A Comissão de Saúde da Câmara dos Deputados aprovou o projeto que cria a Política Nacional de Saúde na escola. O objetivo é fortalecer a integração entre as áreas de saúde e educação para promover ações de prevenção de doenças, promoção e atenção à saúde dos estudantes da educação básica pública. Segundo o texto, a política prevê a promoção da saúde e da cultura da paz, o enfrentamento de vulnerabilidades que possam comprometer o desenvolvimento escolar, o fortalecimento da participação da comunidade e a ampliação da comunicação entre escolas e serviços de saúde. Durante a votação, a relatora, a deputada Ana Paula Lima, do PT de Santa Catarina, destacou que a iniciativa fortalece ações já desenvolvidas no ambiente escolar e constrói uma população saudável e consciente.
6: Prevenir não somente as doenças transmissíveis, mas a questão da saúde mental, da cultura da paz, de evitar, por exemplo, que os adolescentes entrem, né, em algum tipo de vício, como vício de fumo, drogas, álcool, e principalmente para trabalhar o esquema de vacinação. E isto é importante relacionar, porque eles também vão comunicar às suas famílias e à comunidade que as vacinas salvam vidas.
5: O texto aprovado, apresentado pela relatora, ampliou a possibilidade de participação na política para escolas privadas, comunitárias, confessionais e filantrópicas de educação básica.
6: Considerando que desafios como a promoção de saúde mental, a segurança alimentar e nutricional e a atualização do calendário vacinal atinge todos os estudantes, independente da natureza administrativa da escola. Propomos ampliar o alcance da política também às instituições privadas, comunitárias, filantrópicas.
5: A relatora incluiu também no projeto ações específicas de prevenção ao uso de cigarros eletrônicos e outros produtos que contenham nicotina. A medida reforça ações de combate ao tabagismo convencional e a prevenção de doenças crônicas não transmissíveis. O projeto determina ainda que o compartilhamento de informações entre escolas e serviços de saúde observe as regras de proteção de dados pessoais e o o sigilo profissional, além de reforçar ações de atualização do calendário vacinal dos estudantes, com participação da comunidade escolar nas atividades de promoção da saúde. A proposta aprovada determina que a Política Nacional de Saúde na Escola observe as diretrizes do Programa Saúde na Escola já existente no governo federal, sendo facultativa para estados, Distrito Federal e municípios. Da Rádio Câmara de Brasília, Sofia Peçanha.
4: Projeto de Fábio Choquete, do União de Santa Catarina, cria a Política Nacional de Atenção ao Diagnóstico Tardio do Transtorno do Espectro Autista. O objetivo, segundo o autor, é garantir acolhimento, atendimento integral e direitos a pessoas identificadas na adolescência, na vida adulta ou na velhice.
3: O projeto de Fábio Choquete prevê atendimento multiprofissional, apoio às famílias e capacitação de especialistas. A proposta também incentiva campanhas de conscientização, pesquisas e ações para ampliar a inclusão social, educacional e profissional de pessoas diagnosticadas.
4: Flávia Moraes, do MDB de Goiás, defende a aprovação de projeto que inclui nas ações em saúde previstas pelo governo federal o controle de dispositivo eletrônico para fumar, os chamados vapes. Ela reforça a necessidade de iniciativas de prevenção contra o câncer de pulmão.
2: Uma das causas mais recorrentes é a utilização de cigarros e agora principalmente os vapes, os cigarros eletrônicos, que para muitos é reconhecido como cigarro que não faz mal, mas pelo contrário, é muito mais prejudicial do que o cigarro convencional. Então nós temos aí projeto que combate a utilização, a comercialização, a fabricação dos vapes no Brasil. Nós criamos, e já é lei, esse já foi aprovado, o Agosto Branco, que é o mês de prevenção ao câncer de pulmão.
3: Flávia Moraes ressalta que o projeto também tipifica como crime contra a saúde pública a fabricação, importação, comercialização, distribuição, armazenamento, transporte e propaganda de dispositivos eletrônicos para fumar.
7: Presidência.
4: O presidente da Câmara defende soberania do país na área de saúde. Hugo Mota participou de eventos sobre o tema e a repórter Silvia Munhato acompanhou.
8: O presidente da Câmara dos Deputados, Hugo Mota, disse nessa quarta-feira que não há soberania nacional sem soberania sanitária. Ele discursou no 5º Fórum Saúde, uma parceria da Esfera Brasil e da farmacêutica EMS.
9: Não há soberania nacional plena sem soberania sanitária. Um país que depende do exterior para produzir medicamentos, insumos e tecnologias de saúde é um país vulnerável. Isso a pandemia nos ensinou de forma dura e desse aprendizado nós não podemos esquecer.
8: Segundo Mota, a saúde é um direito constitucional, mas também um pilar estratégico da economia. E citou várias iniciativas na área aprovadas pela Câmara nos últimos tempos, como o programa Agora Tem Especialistas e a regulamentação da reforma tributária, que assegurou o tratamento diferenciado para medicamentos e dispositivos médicos.
9: Temos trabalhado por um ambiente que combine segurança jurídica, competitividade e inovação. Nesse sentido, o marco das pesquisas clínicas colocou o Brasil em novo patamar de atração de investimentos.
8: O presidente da Câmara também destacou a análise do projeto que regula o uso da inteligência artificial. Segundo ele, a Câmara está empenhada em entregar ao Brasil uma regulação equilibrada, que assegure direitos e, ao mesmo tempo, estimule a pesquisa e o desenvolvimento da inteligência artificial e de suas aplicações. Da Rádio Câmara de Brasília, Silvia Munhato.
7: Justiça.
3: Samuel Viana, do União de Minas Gerais, apresentou o projeto que reforça as prerrogativas dos advogados no acesso a certidões e informações de documentos nos órgãos públicos. A proposta obriga a administração a receber os pedidos com prazo para resposta e justificativa em caso de negativa.
4: Samuel Viana considera que a medida reduz obstáculos burocráticos que podem prejudicar a defesa dos cidadãos. O texto classifica como violação de prerrogativa profissional a recusa injustificada, a omissão de resposta ou a negativa sem fundamento legal.
3: Aline Gurgel, do União do Amapá, defende a criação de uma política nacional para aumentar a segurança de recém-nascidos em maternidades e hospitais. O projeto da deputada prevê medidas para evitar o desaparecimento, a troca, o sequestro ou a retirada indevida de bebês.
4: Entre as medidas, Aline Gurgel cita dispositivos de monitoramento, controle de acesso às áreas de internação e protocolos específicos para a alta hospitalar. A proposta também prevê que o Ministério da Saúde estabeleça regras nacionais de prevenção e resposta a ocorrências.
7: Segurança Pública.
3: Proposta veta condenados por agressão contra mulheres de prestar concurso público e ocupar cargos comissionados na administração pública. Autor da matéria, Bebeto, do PP do Rio de Janeiro, defende a necessidade de endurecer o combate à violência de gênero.
10: Isso vem de encontro ao aumento do feminicídio, aumento das agressões contra as mulheres. Mesmo com medida protetiva, o agressor de mulher hoje no Brasil, ele não tem medo da lei. Ele não tem medo, ele continua praticando com a medida protetiva. Existe a maioria, 70% hoje, dos mandatos de busca e apreensão, mandato de prisão, é a Lei Maria da Penha no Rio de Janeiro. Porque os agressores de mulheres não têm limite.
4: O parlamentar também cita dados sobre violência contra a mulher no Rio de Janeiro, especialmente na Baixada Fluminense. Bebeto conclui que o projeto pretende ampliar punições e criar mecanismos de restrição para os autores de agressões.
3: Projeto de Iandra Moura, do União de Sergipe, autoriza o juiz a decretar a prisão preventiva por iniciativa própria em situações de extrema urgência. A proposta permite a prisão sem pedido prévio da polícia ou do Ministério Público quando houver risco à vida da vítima ou de testemunha.
4: De acordo com Iandra Moura, a mudança busca dar resposta rápida em casos de crimes hediondos ou violência doméstica contra vulneráveis. Para ela, a atuação do juiz evita que a burocracia prejudique a proteção imediata às vítimas.
3: Termina agora o Jornal Câmara dos Deputados, produzido pela Rádio Câmara, com trabalhos técnicos de Wellington Teles e apresentação de Márcio Aquiles Sardi e Val Monteiro. Boa noite.
4: A Voz do Brasil volta na segunda-feira. Boa noite e bom final de semana.
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0: 22 horas e 1 minuto.
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1: Segue algumas dicas para um espaço harmonioso. Primeiro, perceba sua casa, o seu espaço de trabalho, onde você vive e convive. Perceba se tem rachaduras e vazamentos nesses ambientes. Isso não é favorável para uma vida saudável, pois são sinais que a sua estrutura como pessoa está totalmente abalada. Conserte-os o mais rápido que conseguir. Coloque-os como prioridade.
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0: 23 horas.
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0: eu acho que você tem que mandar aquela mensagem. 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
0: Não, apaga.

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6: Uma hora.
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0: 1,57.
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0: 47.
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0: Nossa senhora!
1: 2h58. 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
3: Monitore a glicose sanguínea antes e após os exercícios, para evitar a hipoglicemia, a baixa quantidade de glicose no sangue, menor do que 70 mg/dL, caso esteja injetando insulina ou administrando comprimidos de sulfonilureia. Coma carboidratos caso a sua glicose sanguínea fique abaixo de 100 mg/dL antes de se exercitar. Boas escolhas incluem uma barra de granola, fruta ou biscoitos do tipo cracker, respeitando sempre as quantidades recomendadas por seu médico ou nutricionista.
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1: 2h59.
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0: 3h35.
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Senhoras e senhores, essa é... E essa tem tudo a ver com a minha Bahia. Vocês me ajudam?

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0: 3:57.
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0: Veículos e Motores. Os amortecedores têm a finalidade de controlar a quantidade de energia que entra e sai das molas. Eles amortecem o movimento da suspensão, para cima e para baixo, em harmonia com as molas, de maneira a deixar os pneus do veículo sempre em contato com o chão. Amortecedores danificados não amortecem o movimento das molas, deixando a roda do veículo pular, perdendo o contato com o piso e deixando o carro sem estabilidade, correndo o risco de perder a sua trajetória.
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2: Oi, gente, meu abraço, meu carinho, bom dia aqui do Valdevino Júnior, sábado 22 de agosto do ano 2026, a temperatura tá marcando 13 graus.
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2: Aí 5 horas mais um minuto.
4: Meu projeto de vida. Como é possível canalizar um rio que corre ligeiro? Não permitais, Senhor, que as palavras nos levem para longe da realidade. Dai-nos um coração simples e dócil para ponderar a verdade das coisas, desfrutar a beleza das vossas obras e traduzir na linguagem da vida as luzes e as chamadas que nos destes durante estes dias de um ano que se conclui. Projetar para viver e viver para amar. Amém.
2: Aí 5 e 2. Vamos que vamos? Vamos que vamos até às 7.

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1: 5:04.
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0: você ou só vocês?
1: Só vocês, galera. Ah, é.

0: Beleza, 5:17, bom dia, né? Bom dia para você que está em sintonia comigo nesta manhã gostosa. Vamos que vamos, 5:17.
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0: 5h22, deixa eu dar um alusão aí pro Cabecinha de Fósforo, né? O Cabecinha de Fósforo está aniversariando hoje, né? Que é o Nivaldo Pintor. Nivaldo, parabéns, felicidades. Alô, Paulo Sérgio Siqueira, da padaria Nádia, lá na Vila São Francisco, né? Tá aí curtindo a gente. Vamos devendo, depois você manda aí Dois Destino, o Trio da Vitória, e manda também, né? Aí pro meu primo padeiro, que é. Quem que é o primo dele, né? É o Minhoca, rapaz.
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4: 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Cuidados com a sua casa.
5: Quando preparar omeletes ou suflês, adicione uma pitada de fermento em pó aos ovos batidos. Assim eles renderão muito mais.
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Aí, bola, vamos lá, vamos bola, vamos mais um dia, pronto aí pra trabalhar, né? O bola lá da terraplenagem, Lança Neto. Ai, meu Deus, né? Um abraço aí pra você, pra Balvina, Guilherme, pro Valdevino. Alô também aí pra Demir Guissardi, né? Demir, um abraço pra você, toda a família. O Carlão 2001 também, né? Obrigado pelo carinho. Nivaldo Pintor, aí, Nivaldo, a música que você gosta, a cabecinha de fósforo.

0: Bom dia, 5h31. Alô, Carlinhos, bom dia, meu amigo.
1: Aí vai, meu amigo, aí vai, hein? Estamos aqui ouvindo esse lindo programa, menino.
0: Alô, Carlinhos, vai curtir aí, ó, foto colorida, tá bom, meu amigo?
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0: Aí, 534, né? O Sucupira. Não, Sucupira não. Sucupira acho que é o sítio, né, do Carlinho, né? Deve ser Carlinho Saracura, né? Um abraço, obrigado aí pelo carinho de vocês. Um bom dia, Márcio Bavira. Já tá acordando, né? Curtindo a gente também. Geleão, Geleão até tá aí no pega, né? Aquele abraço para todos vocês aí, obrigado. Daqui a pouquinho vou mandar aí para a rainha da linguiça, né? A linguiceira, daqui a pouquinho ela vai curtir tempo ao tempo. Mas no, o caixa forte ela fica, não, pede ele em casamento, já resolve isso logo, ô linguiceira, né? Já resolve tudo isso, tá bom?
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4: Coma sempre devagar, sem irritação ou preocupação. O alimento mal ingerido, além de ser mal digerido, requer maior quantidade. Comer lentamente faz com que as calorias passem pelo sangue e acalmem quimicamente a fome antes que a terça parte do estômago esteja cheia.
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6: O retinol, um dos derivados da vitamina A, é um ótimo aliado para a saúde da pele, sendo muito usado em tratamentos dermatológicos, trazendo benefícios como renovação celular, exfoliação e aumento dos níveis de colágeno. Além disso, uma alimentação rica em vitamina A ainda previne o envelhecimento precoce, o fotoenvelhecimento e controla a oleosidade da pele.
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7: 21 para 6, linguiceira.

0: aí, Manézão, Mané, Manuel Saltarelli, Mané do Bar, já tá em sintonia, ele não dorme, rapaz, né? Esse homem não dorme, não descansa, o stage Aroeira, né? Dá um abraço aí também pra Regina, pra, né? Pra Elisa, né? Pra Regina e Elisa também, sempre curtindo a gente. 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Tá certo?
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0: 16 para 6, né? Deixa eu mandar um alôzão também. É para Maria José Toste Fleming. E Maria José, um bom dia para todo mundo aí, viu?
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0: Alô, Rodrigo! Beleza, beleza. Mandar um abração aí. É, pro Tiguela. Tiguela, hoje eu já tava vindo e encontrei o Rick Evangelista com galãozinho, né? Ficou sem gasolina do Fusquinha, tava descendo com a galãozinho na mão, rapaz. Ah, não adianta. Até no, ele acabou o sangue, né? Acabou o sangue do carro. Pelo amor de Deus, um abraço aí. Obrigado pelo carinho, um abraço. Pro Borrão, né? Borrão é o Marcelo Moreira, tá bom? 12 minutos pra 6, né, Branco Billy?
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3: 5:51.

0: Beleza, alô, chamando alusão aí pro Zé Mário Xexel, né? O Lucas, pai, Valdevino. Meu filho tá no rancho, teu filho tá no rancho de novo, faz uma sorte que ele tem essa Luciana aí, né? Mas acho que a Luciana gosta também pra ficar livre dele, viu, Vino? Então tá bom, um abraço aí pra você, viu, Xexel? Um abraço aí também pro Lucas, pra toda a família aí, viu? Chamando alusão pro Márcio Silva, o caçamba, lá da polícia, tem meu Márcio, Luizinho Saqueta, Enesília, o Serjão, né, meu amigo Sérgio Reis, Serjão Saltarelli, Zé Pinholato, o Alfio Pinholato também, aquele abraço aí pra vocês.
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5: Vou dar aqui também para a Soninha Aguiar, que está em sintonia com a gente, Antônio Carlos Cabaça, Ana Paula, né? Sou Arnaldo, o Zé, enfim, a toda a família aí, está em sintonia com a gente, a oração aí. Quero mandar aqui também para o Luiz Alberto Lucas Belo também, né? Para a Luísa Biagi, para a Priscila, para Edilma, do ateliê Edilma Neves, para o Amaury e toda a família também. Hoje é aniversário do cabecinha de fossa, o Nivaldo Pintor, né? O Nivaldo da Prefeitura está aniversariando hoje, completando. Eu acho que o nome desse é Norivaldo, mas vamos por Nivaldo mesmo, porque, né, falar Norivaldo, ele não sabe quem é, né? Então aí, hoje também, hoje, né, se ela estivesse aqui, minha mãe também estaria completando hoje, a minha mãe, 95 anos, né? É, e a dona Odila, que eu considerava uma grande, a segunda mãe minha, Odila de Oliveira, também estaria completando 94 anos. Então vamos dar oração aí para vocês aí, né? É, vamos pedir paz e proteção em mais um dia.

Ó Maria Santíssima, que em vossa imagem milagrosa de Aparecida espalhais inúmeros benefícios sobre o Brasil, eu, embora indigno de pertencer ao número dos vossos servos, mas desejando participar dos benefícios da vossa misericórdia, prostrado a vossos pés, consagro-vos o entendimento para que sempre pense no amor que mereceis. Consagro-vos a língua para que sempre vos louve e propague a vossa devoção. Consagro-vos o coração para que depois de Deus vos ame sobre todas as coisas. Recebei-nos, ó Rainha incomparável, o ditoso número dos vossos servos. Acolhei-nos debaixo da vossa proteção. Socorrei-nos em nossas necessidades espirituais e temporais, e sobretudo na hora da nossa morte. Abençoai-nos, ó Mãe Celestial, e com vossa poderosa intercessão, fortalecei-nos em nossa fraqueza, a fim de que, servindo-vos fielmente nesta vida, possamos louvar-vos, amar-vos e render-vos graças no céu por toda a eternidade.

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6:05 neste sábado, 22 de agosto de 2026, temperatura 13 graus, né? Tô passando um cafezinho ali, rapaz. Hoje o Fabinho não faz café, hoje é o Valdevino, né? O doutor Freitas não toma o café que o Fábio faz, né? Ele passa mal, né? Como nada mudou. 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

0: 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Aquele abraço. Deixa eu mandar um olozão aí também. A gente vai aqui no Real, aqui, rapaz, aqui no Real, aqui lá no Riachuelo, e aí ali tem o boizinho, aquele pequenininho, fica ali espantando, espanta pombo, né? Tá lá espantando pombo. E o que acontece? Eu cheguei, passei ontem, né, Sandrinho? Passei ontem lá no Real. Quem? Fica procurando o boizinho, rapaz. Eu falei, faz uma semana que eu não vejo o boizinho. O Guilherme colocaram ele aí. Colocou ele para correr, né, o boizinho. Pôs no outro pasto, pensei, né? Aí cheguei, rapaz. Eu fui no açougue. Chamei o açougueiro. Os caras estavam lá dentro cortando. Chamou o açougueiro. O rapaz, eu tô aqui. Aí você... Você não vê, cara. Eu tenho 1,45m, 1,45m de altura, né? Esbanjando a altura, né? Aquela musculatura. E eu olho, quem que era que estava lá, meu amigo? Quem é que estava trabalhando? Já de açougueiro? Não, eu era o boizinho trabalhando já, pai. De açougueiro? Não. Daquele tamanhozinho aí, ele tem que ir por lado, ele vai no lado, né? Corta a carne pra você e volta. Aí ele põe a mãozinha, você vê só a mãozinha dele tentando alcançar a balança pra pesar. Já vi, mas é verdade. E pedreiro, tem pedreiro, né? Eu tenho um servente, né? Tem. E tem o meia colher, que eles falam, né? É meia colher, né? Colher, o meia colher. E ele deve ser o meia colher de açougueiro. Ah, ele é meia colher de açougueiro. Ah, tá tudo danado, rapaz. Ô, boizinho, sucesso essa... Só que ele não pode pegar mais que 3 quilos de carne, né? Ô, Demig Sardi, tudo bem?
1: Fala, Vinão. Ei, manda um modão pra nós aqui. Pra nós aqui, essa guenaiada aqui, sofrendo. Eu tô indo na frente. Tudo bom pra você?
0: Tudo.
1: E aí, como é que tá a correria? Nós tá sofrendo aqui.
0: Tudo bem.
1: Manda um modão pra nós.
0: Beleza, Cigano, tudo bem, Cigana? Ciganada, tudo aí, obrigado pelo carinho. Manda, aproveita aí, manda um abraço. Cigano, manda um abraço aí pro Odair da Silva, né? O Odair da Silva também que tá curtindo a gente, que é o Birimbau.
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0: Eduardo Costa. Forró e paixão. Rapaz, é isso que dá ficar falando mal, zoando os outros, né? Esqueci que o café tava quente aqui, queimei a língua, né? Bem feito, né? Rapaz, que chato que é, né? Vai ficar falando mal dos outros aí. Hoje, falando mal não, Valdemir, né? Defendendo, né? Deixa eu mandar alusão pro Renato Lorenzini. Ele vai lá no Milton Cabeleireiro, né? Vai enriquecer o Milton. Cada 15 dias ele vai, né? O Milton corta do lado, né? Claro, em cima não tem nada, quer cortar nas laterais mesmo. Um abraço aí, Renato. Manda um abraço pro seu pai, seu Luiz, a Doca aí também. 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Tá certo? Né? Um abraço também pro Alberto. O Alberto trabalha na usina. Ele não sei se ele trabalha ou aposentou. Acho que nem começou a trabalhar, né?
1: Bom dia, meu querido amigo Valdivino Júnior. O homem correria, né? Ô, Valdivino. Manda um musicão pra nós aqui, fazendo um favor. Grande abraço, viu? Fique com Deus.
0: Falei que tá na usina, né? Ai, meu Deus, né? Eles trabalham demais. Ele vai ficar rico, né? Ele tem cana. Ele trabalha na usina, mas ele tem uma plantação de cana também, né? Ai, Alberto Martins. Alô, pessoal aí da usina, bom dia!

0: Manda alôzão pra Rose, né? Miri Tizota, Xuxa, a Graça Patrocínio também curtindo a gente, né, doutor Freita, pessoal? Ah, Valdemir, nós estamos ouvindo você, né? Nós estamos chegamos muito tarde da missa. Só se for missa do Galo, né? Ah, tem missa do Galo meia-noite? Né? Não sei se tem ainda, né? O Meinha também costuma, né? O Meinha também costuma ir na missa do Galo também, né, Meinha?
1: Eu devo ser só médico, tem gente que não versa, o Elo, eu devo ser, nada. Estou tudo bem.
0: Ah, tá bom, 6h22. Alô, Nibaldo, pintor que está aniversariando hoje, né? Cabecinha de fósforo de volta da prefeitura. Graça e Arroz, daqui a pouquinho tem a música de vocês, tá? Daqui a pouco.
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5: Uma nova versão de testes do Android 17 chegou aos smartphones Pixel, com foco em personalização. A Android 17 QPR 2 Beta 3 traz um editor de layout para o Quick Setting, um menu de ajustes rápidos, além de mais controle sobre as cores do sistema. A atualização integra o ciclo de testes do QPR 2, versão trimestral, que antecipa o lançamento estável previsto para dezembro. A versão está disponível para donos dos modelos Google Pixel 6a até o Pixel 10a e que participam do programa de testes.
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14: A CEAGESP, a Central de Abastecimento de São Paulo, que trabalha com a compra e a venda de mercadorias de todo o país, divulgou o balanço sobre o comportamento dos preços nesta semana. Estão mais caros, por exemplo, abacaxi, banana maçã, cenoura, pepinos caipira e japonês e ovos brancos. No caso de itens como goiaba, mamão papai, abobrinha brasileira, batata doce rosada, tomate carmen e couve-flor, os valores estacionaram. Já entre os produtos que ficaram mais baratos na CEAGESP, dá para citar laranja-pera, maçã-gala, berinjela, chuchu, alface, almeirão e alho descascado. Nem mesmo a possibilidade de uma safra recorde derruba o preço do milho. Pelo contrário, o grão ficou mais caro no campo nos últimos dias, vendido a R$ 67 a saca, na média. Os números são do CPEA. O motivo principal é a postura do produtor, que está firme na hora de vender. O agricultor está de olho, por exemplo, no aumento dos preços internacionais, no atraso da colheita aqui no país e nos impactos que o El Niño ainda pode causar nas plantações. Produtores e compradores travam uma queda de braço no mercado do feijão. O avanço da terceira safra do Carioca força as cotações para baixo. Mas os agricultores têm batido o pé para tentar evitar esse movimento, até porque tem bastante comprador ativo no mercado. Com isso, o valor da saca do feijão carioca caiu na semana passada, mas voltou a subir nos últimos dias. O CPE apurou que os preços vão da casa de R$ 250 em Sorriso a mais de R$ 300 a saca em São Paulo.
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0: Ô Meinha, eu não sei quantos anos o Nivaldo pintor, não. Olha, hoje, né? Hoje, se a minha mãe estivesse viva, minha mãe estaria completando hoje 95 anos. O Nivaldo, né? Ele ia lá visitar minha mãe. Ele é quase da mesma idade da minha mãe, o Nivaldo. É porque você já viu. Não, o cabelinho dele é branco. Não é. Ele não pinta, não. É que é cabelinho preto, né? É muita. Sabe o que é isso? É muita preocupação com o Nivaldo pintor. A preocupação dele é enorme, viu, Meinha? É enorme mesmo, tá certo? Ô, Demir, para trabalhar você não levanta cedo, né, cigano? Não levanta nada, né? O que é? Eu acho que eles estão fazendo, e quando ele levanta, no mínimo, ele está fazendo algum piriazão, não, que a gente chama de preá, né? O preazinho. Só pode ser algum preá, que ele mostrou para a gente, mas eu acho que é preá, né? Um abraço para Ana, o Giló, o Zezinho, ô Valdevino, bom dia, manda um abraço para a gente aqui, né? E o Zezinho ontem teve o. Veio aqui o Luiz, né? O Luiz, né? O palestrante, o Luiz da Rosimola, nós viemos aqui tomando caipirinha, rapaz. Ué, você falou que parou, a Rose falou que não bebe. Quem bebe somos nós, só nós que bebemos. O Nenê Brechó não bebe, né? A Regina não bebe. O Tigrila, né? Professor. Ele é professor, não é de capoeira, né? Onde que ele dá aula, Meinha? Passa pra gente onde que o Tigrila dá aula. Então deixa eu mandar aí pra Graça, né? Pra Graça aí, pra Rosa, a Xuxa. Elas que chegaram da. Doutor, eles chegaram da missa agora. Tem missa do galo, doutor? Ô, Padre Nelson, você fez missa de madrugada aí, Padre Nelson?

0: Ah, soldado é com dois soldados. Ai, muito obrigado.
1: Ah, sim. Então, ele tem uma academia dele, fica ali perto da Vila Espanhola, ali também, né? Do Tigrila, professor de taekwondo. Mai Tai, né? Então tá bem. Aí o Tigrila falou, não, Valdevino, ele montou mais uma aqui, deixa eu ver. Ele montou no Nico's Bar também, ele montou uma academia, né? Meu Deus do céu. Ô, Rodinei Balduino, aquele abraço, obrigado aí pelo carinho, né? Aí tá aí o Parobé também, né? Parobé montou academia também? A academia dele lá no Bar Saltão, né? Lá com o Pastel, né? Ai, meu Deus, o Pastel do céu. Viu, Mané? Mané do Bar. Teu genro e a Juca, essa sua filha, eles vão pro céu, hein? Aguentar feijão, Beto Preto, né? Parobé. E aquele grandão mesmo, aquele salgadão também. Ainda nem tá, já que ele cada vez senta lá, ele quebra uma cadeira, mas agora eles estão pondo um toco para ele, né? Isso é um toco. Um abraço para todos vocês, eu obrigado pelo carinho. 6h33. Doutor, deixa um pãozinho para mim, fazendo favor.

0: Beleza! Fala, doutor Zé Carlos Garcia de Freitas, que está conversando sozinho, doutor?
1: Estou conversando sozinho.
0: Você está conversando aqui com o Tigrila? Você conhece o Tigrila? Conheço.
1: O pai dele, o Paulinho.
0: Paulinho. Trabalhou na Chevrolet.
1: Abriram uma oficina ali na 14 de março.
0: Isso! Ele Franzoni, que é o Paulo, do Paulo Franzoni, né, seu Franzoni?
1: Cunhado do
0: Dr. Boareto. O Dr. Boareto foi o maior bebedor de cerveja que eu já vi. Eu nunca tinha visto. Um dia eu fui na minha casa, para que na minha casa você não volta mais. Num minuto ele bebe um balde, né? É parece uma meinha.
1: Eu cheguei na prefeitura.
0: Sim.
1: 1983, no dia 1º de fevereiro, já estava trabalhando.
0: Quem? Lá. O Paulinho? Boreto. O Boreto. Ah, certo.
1: E aí, o filho...
0: Chega mais perto aqui, doutor, aqui, ó. Aqui, ó. Chega mais perto.
1: O Franzoni, que é cunhado do Boreto,
0: sim.
1: Ele estava fazendo a preparação para o batizado.
0: Sim.
1: Depois, não, eu fiquei 20 anos lá, ele começou a trabalhar lá na prefeitura também, né?
0: Trabalhar não, ele ia lá, né? O Boreto ia lá.
1: Não, o Boreto trabalhava.
0: eu trabalhei com ele lá. Você na trabalhou. Época. Você lembra, né, doutor?
1: Eu lembro.
0: Trabalhei 11 eu anos lá na imprensa, né?
1: Aí depois eu saí em 2000.
0: Certo.
1: Eu fui para o Mesp, né? Ah. Eu precisei sair, né?
0: Sim.
1: E o Boreto ficou lá.
0: O Boreto eu trabalhei com ele, a gente
1: ele
0: boa.
1: Ele trabalhou lá ainda mais uns 20 anos.
0: É.
1: Aí ele aposentou. Isso foi em 83, 93, 2003. Nós estamos em 2026, né? Então o Boareto nada e faz aniversário um dia antes de mim, né?
0: Certo.
1: Ele faz dia 3, eu faço dia 4, o Geraldo Marinheiro fazia dia 5 de setembro, né? Então, e ele parece que ainda trabalha em Ribeirão Preto.
0: Não, não vai mais nada. Boareto? Não. É, não, parou, acabou. É, agora ele trabalha igual o Tigrila agora, né? O Paulinho tá acamado, né? O Paulinho, eu lembro do pai dele, você lembra do pai dele? Só sorriso. O Tigrila só se diverte com ele, né? Aí, eu vou contar uma história do Tigrila, que eu fui, nós fomos pra praia com ele, mas se eu contar que ele me bate, né? Nós fomos na praia, e chegou o Tigrila tem uma boa aparência, né? Atleta, ex-jogador de futebol, tudo, profissional. Ele é professor agora de Muay Thai também. Ele luta, não é? Luta sozinho também. Agora, chegou um bêbado.
1: Ele luta sozinho.
0: Ele luta, dá aula. Ele dá aula. Ele dá aula.
1: Isso aí eu aprendi com o João Quatro. Você
0: está falando
1: sozinho.
0: Sim, ele está sozinho. Quando os alunos não vão, ele fica na frente do espelho. Mas ele assusta. E tinha um rapaz lá, o rapaz estava manguaçado lá no calçadão na praia. Aí levei um Tigrila, né? Com aquele jeitão de atleta, né? Com aquela pele lisa, né? Aí o rapaz falou assim, nossa, olhou nele assim. Até vou homenagear você aqui. Vou até homenagear ele daqui a pouco, quer ver? Quer ver? O rapaz chegou para ele e falou assim, ó. Nossa, que negrão bonito, rapaz. Rapaz, né? Eu fiquei olhando, olha, negão, você é muito bonito, olha que pele que você tem, né? Aí, sabe o que ele falou? Ah, também deve ter sido um negão, nunca trabalhou na vida, um negão preguiçoso. Ah, pra você, Tigrila!

0: Antônio Augusto tá mandando um abraço pro senhor, viu, doutor? É, aproveita que ele acordou agora, mas ele nem sabe, acordou em cima da hora.
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0: Ah, quem tá mandando uma... Você conhece a Rose Tizioso também?
4: Conheço.
0: É, a irmão dela...
4: O vizinho, o pai dela, conhecido como italiano.
0: Italiano? É, conhece tudo, hein, doutor?
4: Morava ali o pai dela, era o Adriano e tinha a Zezé, a tia dela.
0: O Adriano era, Adriano era encanador, amigão meu, né? É, ele entrou na prefeitura, o Ademir, antes de ter a prefeitura...
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0: Beleza, beleza. Ó, o Lubinho aí, o pai do Henrique, já está aqui, né? Já bata. É, eu vou devindo. A Rose mandou aqui, fui funcionária na loja da esposa do Dr. Freitas, né?
4: Amiga da Marta.
0: Da Marta.

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3: Fica por aqui, um ótimo final de semana. A gente vem Café com Notícias com o Padre Batista, doutor José Carlos Garcia de Freitas. A gente não parou de falar até agora. O Lubis, tchau.

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0: Agora são 7h07. Bom dia, Batatais. Bom dia, Brasil. Aqui é com o Padre Batista. Bom dia, Lubis. Tudo bem? Valdivino Júnior. Todos os sábados ele está conosco aqui no estúdio, no Café com Notícias, o professor doutor José Carlos Garcia de Freitas. Doutor, bom dia.
1: Bom dia, Batista. Bom dia, Lubis. Bom dia, Vino. Bom dia a toda a família da Difusora e bom dia a todos os nossos ouvintes.
0: Bom, mais uma semana passou.
1: Graças
0: rapidamente.
1: A Deus, nós com saúde, né? O único problema, né, Batista? Ninguém quer saber de nós lá em cima. Será que é por causa do Café com Notícia?
0: Vamos ficando por aqui, né?
1: Porque não tem lugar para
0: como se diz o poeta, enquanto a minha vaquinha aguentar com o chocalho no pescoço, vou ficando por aqui.
1: Vou ficando por aqui. É que tá, né? Todo mundo quer ir para o céu, mas ninguém quer morrer, né?
0: Não, ninguém quer morrer, né? Essa história aí do céu ou do inferno, deixa para lá por enquanto.
1: Deixa para lá.
0: Ô, doutor Freitas, uma coisa que eu estava em dúvida. Já o senhor veio falando sobre o eixo da Terra, que tem muito. E realmente desapareceu duas luas, doutor?
1: Duas fases da
0: duas
1: lua.
0: Duas fases, né?
1: Aí você pode ver que você não tem mais a quarto minguante nem a lua nova.
0: Desapareceu essas duas?
1: Desapareceu, não vê. Mas aqui no nosso hemisfério, aqui no Brasil especialmente, não, você não vê mais. E você pode ver que o Sol também mudou a trajetória dele.
0: Mudou.
1: Porque antes ele saía aqui do leste, ia lá em cima, meio-dia ele estava lá no alto do céu e descia. Agora ele está fazendo... Não, você pode ver qualquer horário que você for dirigir hoje em direção aqui ao Poço São Paulo e tudo, o Sol está na tua cara.
0: Está batendo.
1: De manhã, na hora do almoço, à tarde. Aí de tarde que ele pega você ali na Duque de Caxias.
0: É interessante que à tarde para dirigir para subindo, sentido ao Senador Feijó.
1: Isso, você não consegue.
0: Não, está muito forte.
1: Está difícil por causa disso, né? E nós estamos falando isso aí já faz uns 20 anos, né?
0: Ah, faz tempo.
1: E está vendo, por exemplo, essas inundações lá no Nordeste, aqui no Rio Grande do Sul, tudo consequência disso, Batista.
0: Interessante também que não tinha tanto incêndio como tem hoje nos campos.
1: Tem, mas justamente por causa do quê? Aquelas áreas, né, onde eram dificilmente irrigadas pela chuva, hoje, né, muitas delas são irrigadas. E outras não são irrigadas. Então, aquela mata que foi formada há 20 anos, há 30 anos mais ou menos, hoje, com a falta de água, né, o que que acontece? Ela vai secando e aí qualquer fagulha, né, inicia um incêndio. E nós já falamos também, fica todo mundo aí se preocupando com o meio ambiente, assim, do solo, né? E esquece do subsolo. Então, poços artesianos, vamos fazendo isso aí. Ainda bem que eu não vou estar por aqui, né, para ver. Porque esses satélites aí são assim. Você acendeu um palito de fósforo, o satélite pega. Aí logo já chega o corpo de bombeiro, achando que você vai pôr fogo, né, e tudo. Mas ninguém vê o empobrecimento das reservas naturais de água do subsolo. Ué, é só você perguntar aí para esse pessoal aí, o aquífero Guarani, né?
0: Era que
1: tão
0: um
1: propal... Ué, mas tem que abaixar, né, Batista? É poço artesiano daqui nada. O doutor Alberto Gaspar Gomes, ele sempre dizia: trate a água de superfície, que essa é para nós. Ele falava assim. E você vê, fiz a represa da Cachoeira. O sonho do doutor Alberto Gaspar Gomes, para resolver definitivamente o problema de água, era fazer outra represa aqui no Córrego do Retiro.
0: Uhum.
1: E outra estação de tratamento d'água. Se você for ali na estação de tratamento d'água, tem uma placa lá. A estação foi feita no governo do doutor José Olimpo da Freiria, que substituiu o doutor Alberto na prefeitura. E tem uma placa lá, estação, tratamento d'água, construída com recursos, mais ou menos assim, com recursos conseguidos pelo doutor Alberto Gaspar Gomes. Porque naquela época, o Batista, havia uma ética na política, né? Então, por exemplo, você era prefeito, eu substituía você na prefeitura, aquelas verbas que você conseguiu, né? O que você fazia? Eu pegava e punha, né? Ó, na obra edificada, né? Na administração fulano e tal. Recursos conseguidos na administração do doutor Batista. Põe assim. Agora, hoje não. Hoje eles não põem, ainda tira a plaquinha do outro que está lá para pôr a dele. Igual os faraós no Egito, né? Por isso que ninguém sabe quem construiu a pirâmide.
0: Ninguém sabe, né?
1: Ela.
0: Será que colocou uma.
1: Não, cada um que chegava tirava a plaquinha do anterior e punha a dele, né? Então, e assim. Aqueles templos, os pilones, né? Então.
0: Interessante essas coisas de placa, né? É verdade. Eu dei uma olhada aí num determinado lugar, sumiu as placas.
1: Sumiu.
0: É, tiraram as placas. É. Né? Tá faltando colocar.
1: Eu me recordo, né, da administração do doutor Geraldo Marinheiro, você lembra?
0: Uhum.
1: Então, aí estavam meio estremecidos, né? A política, essas coisas. Aí inaugurou a rodovia. Você lembra que apagaram lá com. E tinha tirado o nome do Gastão Mascani, doutor Gastão Mascani. Ah, ele estrilou, mas ele foi elencado. Ele me chamava de mestre. Mestre, tiraram meu nome lá. Ele zoguei. Aí, falando com o Geraldo Mania, pegou e pôs outra placa com o nome de todo mundo, né?
0: Olha, essa história das placas. Bom, atualmente, porque as placas de primeiro eram de alumínio, era
1: tudo,
0: né, bonitas. Também tem a turma aí que gosta de vender alumínio.
1: Ah, vendeu alumínio, né? Então, às vezes para comprar um cigarro extra. Né?
0: É, o cigarrinho extra. Então, está desaparecendo muitas placas também, viu?
1: Desaparecendo.
0: A gente sabe. Mas o Juninho, atualmente, o prefeito, ele não coloca as placas do lado de fora, né?
1: É, põe lá dentro.
0: Está pondo lá dentro já, parece que está prevendo que alguém.
1: Porque Batatais, ô Batista, é uma questão histórica, né? Nós temos a dona Luciana, a professora Luciana Squariz, e temos a professora Alessandra Baltazar, que cuidam, né, assim, da história da cidade, escreve, elas fazem um trabalho muito bonito. Só que você lembra, na época do doutor Geraldo Marinheiro, que você estava lá também, e nós orientamos o SAI de Jorge Maluf. E ele fez as placas, umas novas placas, com o nome das ruas centrais, das 13 ruas centrais aqui da cidade. Então, por exemplo, Rua Celso Garcia, antes era a Rua do Comércio. A rua ali que o Nori tem um supermercado aqui no centro era a Rua do Chafariz, né? Então, pois assim, Rua 7 de Setembro, antiga Rua do Chamariz. Rua Celso Garcia, antiga Rua do Comércio. Porque senão, história, você acaba tem que preservar, porque daqui 20 anos, daqui 30 anos, né? Quem que vai saber disso, né? Então, e aí eu acho, no meu ponto de vista, que o prefeito municipal tem recuperado algumas obras aí, por exemplo, o Bosque Municipal. Pegou, fez o busto do doutor Alberto Gaspar Gomes, né? Pôs lá, isso e aquilo. Então eu acho que a professora Luciana e a professora aí, a Baltazar, elas deveriam conversar com o prefeito, essas placas devem estar lá no mocharifado e colocar, né, porque é história, porque a cidade de Batatais, o Batista, começou com 11 ruas, a rua de cima, a rua de baixo, né? Então,
0: a do outro mundo.
1: A do outro mundo, né, que fica logo ali, né? Então, Zé Augusto Fernandes, que era o Jean de France, que era historiador, tem uma história bonita sobre Batatais dele, né? E a Rua dos Carros ali, até um dia desse eu estava comentando com a minha mulher, a Marta, porque ali é onde ela tem o escritório dela, ali, na Zé Garibaldi, só tem caminhonete. Falei, Marta, por que você não manda um ofício para o prefeito, né? Porque a rua de lá, do Dorcílio, aliás, o Dorcílio mandou agradecer que todo mundo aumentou até as vendas lá. Eu falei, então faz uma propaganda também. Ali, aquela rua onde fica o estabelecimento do Dorcílio, estabelecimento comercial, é rua do Duque de Caxias, e era antigamente rua dos carros. Aí, como ali na rua onde a Marta tem o escritório, o Pedro Paulo, filho do doutor Santilli, tem a imobiliária, ó, só tem caminhonete. Eu falei, ó, manda trocar, porque já fica José Garibaldi lá de lá, uhum. E ali fica a rua das caminhonetes.
0: Não é mais a rua dos carros.
1: Então...
0: Ali é... Aquela rua é o Maitá, não?
1: Não, o Zé Garibaldi.
0: Não,
1: o
0: a Travessa.
1: A Travessa é o Maitá. É. Ela começa ali na pracinha da Santa Cruz e vem até aqui embaixo. Aqui.
0: É, o começo era 11 ruas?
1: Era 13 ruas.
0: 13 ruas.
1: 13 ruas, Batista. Eu tenho um mapa antigo lá em casa, lá que...
0: Essas 13 ruas aqui no centro.
1: No centro.
0: É, no caso, Joaquim Rosa,
1: Joaquim Rosa,
0: Coronel Joaquim Alves,
1: aquela
0: Dona ali, Dorama,
1: Dona Dorama,
0: Andrade.
1: Chegava, Dona Dorama chegava até ali no Luiz da Sinari, né? Aqui, na venda aqui que era, né? Porque aí para baixo aí era tudo barba de bode, né? Tinha Monsenhor Alves que ia até no cemitério. Porque o cemitério original de Batatais. Ele era aqui na igreja matriz, né? Até quando eles assim, aumentaram a igreja pelos fundos, o túmulo do cônego Joaquim Alves, que era o cônego, e o Monsenhor. O cônego era tio do Monsenhor Alves, né? Aí o túmulo ficou dentro da igreja. Aí foi sepultado. Não, ele não foi sepultado dentro da igreja. Ele foi sepultado no cemitério que ficava nos fundos da igreja aqui, do santuário, né?
0: Santuário.
1: É, e aí depois...
0: O cônego era um e o Monsenhor outro.
1: Era outro.
0: Mas eles eram parentes?
1: Era um tio e sobrinho. O Monsenhor era sobrinho do cônego. O cônego dá o nome à praça. E o Monsenhor... Dá o nome àquela que sai ali, né? Porque é de baixo, é Major.
0: Quem construiu a Casa da Cultura, então?
1: Foi o Monsenhor.
0: O Monsenhor.
1: É, o Monsenhor.
0: Ah, certo. O Cônico foi padre aqui também?
1: É, foi padre aqui. O Cônico também e o Monsenhor também. O Monsenhor morreu em 45, mais ou menos. Assim. O Monsenhor. E o Cônico foi lá para trás.
0: Bem para trás. É. Mas...
1: Porque é aquela questão antiga, o Batista. Você sabe, você estudou, né? Estudei, o Lupe, todos nós, né? Que normalmente no Brasil, se você tivesse na família três filhos, um ia estudar direito em Coimbra, ia ser bacharel. O outro ia pegar e fazer parte de alguma guarnição militar. E o outro ia ser padre. Era assim que funcionava.
0: É por isso que tem é coronel, é capitão.
1: Tem tudo, a da Guarda Nacional. Né?
0: Mas era por.
1: Assim, eles compravam.
0: Não tinha pobre.
1: Não tinha. Tinha farda, tinha tudo, né? Mas tinha o título, né? Você pode ver que Batatais ali, alguns, por exemplo, que nem o doutor Paulo Scatena, ele era capitão. Capitão médico, né?
0: Ele voltou da guerra como capitão mesmo?
1: Capitão. O Antônio Teodoro de Lima, lá da praça, lá da antiga estação ferroviária, lá da Mogiana, aquele não, ele era militar também.
0: Teodoro?
1: E, Antônio Teodoro de Lima. E era advogado também, era colega nosso.
0: Certo, e ele empresta o nome lá na pracinha.
1: Na pracinha.
0: E não tem nada que... Não tem nenhuma placa lá, tem?
1: Não, tem, assim, você pode ver que ali naquele prédio que é de propriedade dos herdeiros do Sr. Rafael Faraco, tem a plaquinha lá.
0: É certo, mas lá da prefeitura não tem placa nenhuma, lá no meio da pracinha lá.
1: Não tem nada. É, o nome dele está aqui, né, ali perto do Santo Antônio, ali, que tem uma placa ali homenageando os heróis, né, da guerra, da Segunda Guerra Mundial, os expedicionários, né, o nome está lá.
0: Praça dos Expedicionários.
1: É, então...
0: E leva, aqui também tem talvez a melhor rua de Batatais, porque muito fala que é o Coronel Pereira,
1: é.
0: Mas não é, porque não. A menor é a que o expedicionário.
1: É, o expedicionário.
0: Que tem o quê? Tem uma quadra.
1: Tem uma quadra, porque ela sai ali de onde termina a Celso Garcia, né? E que é o restaurante ali do Luiz, né?
0: Na Coronel Joaquim Alves.
1: Então, dali ela vai até na pracinha onde era João de Andrade e hoje é Dr. Jorge Nazar.
0: Certo.
1: O João de Andrade, da família dos Andrade, inclusive a Dona Maria Aparecida de Andrade Freiria, que foi casada, né, com o Dr. Zé Olimpo da Freiria, porque ela já morreu, ele também já morreu. A Dona Maria era neta do capitão Andrade, que tinha... João de Andrade, que era o Janjão.
0: Essa rua do expedicionário não tem nenhuma residência.
1: Não tem. A única residência que tinha, né, era da Dona Vera Tomazella e do marido, doutor Anésio Tomazella, né? Que o Teu Nelson, que é filho, mora em Ribeirão Preto, né? A Andréia. Assim, Batista. E só tinha essa.
0: Só essa família que morava na rua dos expedicionários.
1: Dos expedicionários. E o Janjão de Andrade, né, foi ele quem plantou as palmeiras, tanto aqui na praça aqui do santuário, quanto lá na pracinha do Dr. Jorge. Aquelas palmeiras lá.
0: Quem é o nome dele mesmo?
1: É João de Andrade.
0: João de Andrade.
1: É João de Andrade.
0: E aí trocaram o nome da praça?
1: É, trocaram, né? Foi na administração do nosso particular amigo, professor Zé Luiz Romagnoli, né?
0: Que trocou o nome.
1: É, ele pediu, o doutor Ronaldo insistiu, porque eu vou pôr à frente da minha casa, que ele morava na esquina, né?
0: É.
1: Pra praça, né? Então, não sei o quê. Aí eu pegava, então vá. E o doutor Jorge já tinha o núcleo lá, os 301, tem uma rua aqui perto do fórum, com o nome dele, né? E aí pegaram
0: colocou
1: e
0: na praça também.
1: Puseram na praça e puseram um busto lá. Aí o outro filho dele, doutor Roberto, porque eles eram meus amigos, a família inteira, né? Ele chegou, né? Um dia falou assim para mim assim, o Roberto Dalton Nazar. Falou assim, aí, Freita, e o busto, o que você achou? Eu falei, eu não achei nada, porque ele não parece, eu só achei que não parece com seu pai. Porque, de fato, não tem as feições do doutor Jorge no auge da política dele. É um busto que ali, né, o artista que fez, ele acho que mesclou, né, os ritos de passagem de idade do doutor Jorge Nazar. Então, você vê que ele tem. E o doutor Jorge, você sabe como é que ele saiu candidato a prefeito, Batista? A casa está até hoje lá. Antes de você chegar ali na Delegacia da Mulher, lá na Rua Goiás, ali, tem uma casa lá. E o muro está do mesmo jeito que era da época dele. O doutor Jorge veio do Rio de Janeiro, estudou na Praia Vermelha. Quem entregou o diploma para ele em 1930 foi o Washington Luiz, e ainda perguntou para ele como é que está o seu Antônio e a Baixada. O seu Antônio Nazar era pai do doutor Jorge, né? E a Baixada era que é a Marechal Deodoro, né? E aí o doutor Jorge veio para Batatais. E aí começou, porque naquela época os médicos, advogados, eles automaticamente, se eles não entravam na política, alguém entrava eles. Né? E aí fizeram um convite para o doutor Jorge e falaram, olha, por que o senhor não aceita ser o prefeito? O senhor é novo, chegou aí do Rio de Janeiro, estudou na Praia Vermelha. E falou, não, porque não sei o quê, vou começar a clinicar, isso aqui e tal. Aí ele foi atender um paciente lá para aqueles lados lá, né, da Coronel Joaquim Alves, lá em cima. Lá, né? E estava escrito assim no muro, o Turquinho quer ser prefeito de Batatais. Aí ele falou assim, eu queimei com aquilo. Cheguei em casa, Zumira, pode arrumar o vestido da posse, porque eu vou ser prefeito. E ganhou a eleição. Saiu o candidato e ganhou a eleição.
0: Ganhou a eleição.
1: Ei, doutor Jorge.
0: Já que o senhor está falando de prefeito, nós temos falado aqui há algum tempo sobre a questão de ser prefeito. E está ficando uma coisa tão difícil que no caso de Batatais, por exemplo, não teve dois candidatos.
1: Não teve concorrente, teve um só.
0: Um só.
1: E na próxima, ele pode não ter ninguém. Como é que nós vamos fazer? Vai ter que nomear um interventor.
0: Interventor, isso, voltar nos velhos tempos.
1: Tem algumas pessoas aí, né? Com aquele canto da sereia. Você lê lá a Odisseia do Homero, né? Que o Ulisses queria ouvir o canto da sereia. Então, eles foram se aproximando onde ficava a sereia, isso está na Odisseia. E aí ele pediu para os marinheiros amarrarem ele no mastro, porque você ouviu o canto da sereia, você pulava dentro d'água, né? Assim, embevecido. Né? Aí diz que tem muitas sereias, né? Cantando ali, né? Na Doutora Amador de Barros, lá em cima.
0: Certo.
1: E parece que o nosso ex-prefeito foi prefeito 4 vezes, né? E nós profetizamos que ele ia ser prefeito 5 vezes, está lembrado disso?
0: Certo.
1: Aqui, né? Então, foi 4. E aí, ele acho que olhou, assim, analisou, né? Ele é um ano mais novo do que eu, né? Ele deve ter uns 76 para 77 anos.
0: 76?
1: É, isso. E aí diz que ele teria dito, ó, e o Lula tem 80.
0: Ele tem, aliás, 76, né? Ele faz 76 no final do ano.
1: É, aí diz que ele, né? Isso conversa do anjo da guarda dele com o meu anjo da guarda, né? Diz que ele falou assim, ó, mas o Lula saiu, a reeleição tem 80. Eu tenho 76, quer dizer, o Lula ganhando a eleição vai terminar o mandato com 84. Eu vou terminar com 80.
0: É, a idade.
1: E parece.
0: Mas o que está acontecendo, doutor, parece que o canto da sereia está acontecendo dentro das penitenciárias.
1: Por quê?
0: Porque o pessoal da política aí está passando a noite, fazendo turismo, né?
1: É.
0: Nas penitenciárias.
1: Mas ontem mesmo, conhecer o ambiente.
0: Ontem mesmo deu uma entradinha, né? Segundo a imprensa de Altinópolis, o ex-prefeito Nanão acabou de ser preso ontem no CDP, em Jardinópolis. É, condenado a semiaberto, mas está lá. E o assessor dele já está lá há algum tempo também. É. Né?
1: Então, a gente não sabe, mas o Batista, eu acho.
0: Quem mandou ele contratar o doutor José Carlos Garcia de
1: Freitas? Eu acho, no meu entendimento, com todo respeito pelas ausências, não, mas na nossa época, né, a gente era constante no Tribunal de Contas, analisar e ver isso e ver aquilo. Né?
0: É.
1: Eu me recordo que quando o Salim era prefeito, eu dei um parecer aí, por quê? Porque um menino foi vítima de um acidente provocado por funcionário, sem nenhuma má fé, nada, da prefeitura. E imediatamente o pai procurou, falou, não, já leva para Ribeirão, leva lá no hospital. Aí eu dei um parecer, você lembra disso, justificando a urgência do tratamento. Quer dizer, não deu problema, fez o tratamento, o menino não teve problema e o Tribunal de Contas apoiou.
0: É.
1: Então, eu acho, no meu entendimento, né, que hoje, não que às vezes as pessoas... Hoje em dia está muito difícil ser prefeito, governador e presidente da República. Porque os tribunais respectivos, né, os tribunais de contas do Estado e, por exemplo, dos municípios, como é o caso de São Paulo, tem o Tribunal de Contas do município, né, estão sendo muito rigorosos, Batista. Você viu aí ultimamente aí, o Tribunal de Contas da União, né, descobriu lá algumas coisas lá, porque eles só fiscalizam. E eles têm cursos especializados de fiscalizar. Então, às vezes, o prefeito, o governador, o presidente da República, né, às vezes não tem aquela intenção de má fé, mas faz assim, vamos fazer, deu certo lá. As coisas vão mudando, as legislações vão se atualizando, né? Então, eu, no meu ponto de vista, eu acho que deveria.
0: Doutor, acontece o seguinte, alguns prefeitos saem do cargo e todos saem com processos. Aí, eles vão para São Paulo, contrata bancas por 1 milhão, 2 milhões, né? E os que o senhor pegou para defender...
1: Nenhum deles teve problema no Tribunal de Contas.
0: Nenhum.
1: Inclusive, o professor José Luiz Romagnoli enfrentou problema na Câmara, enfrentou problema no Tribunal de Contas. E eu consegui emplacar a candidatura dele. Foi candidato, tomou posse, né?
0: E
1: terminou o mandato. Então, mas você tem que ter, é o mesmo caso. Aí eu não tinha outra oportunidade.
0: Quantos?
1: Na vida.
0: Só
1: eu, não, peraí. Eu não tinha outra oportunidade na vida. Porque o curso de medicina era muito caro. O de engenharia era muito caro. O curso de... Eu vou fazer direito. Aí eu me lembro que o Birajara falou: bom, já que você fez, você vai procurar se destacar entre os seus pares. Aquilo que o professor Frederico Marx falava, primos inter pares, né? Aí o pai, mas e, aí você vai no cemitério um dia sim, um dia não, para não ficar bobo, não ficar vaidoso, não ficar assim, metido, né? Aí você vai, ó, eu vou vir aqui daqui uns tempos, né? Aí tem essas coisas. Agora, você tem que pegar, o Batista, eu gasto uma média aí da minha aposentadoria de quase R$1.000 por mês para comprar livro, você sabe disso.
0: Exato. O doutor, o que é até interessante falar, já passou, mas quantos minutos o senhor ocupou a tribuna para dar tempo de fazer a candidatura do Zé Luiz?
1: Então,
0: a hora que deu
1: sete horas... Eu, assim, te fez, eu falei, ó, você vai, faz a convenção, a hora que terminar a convenção, né, você pega imediatamente e vai no cartório do eleitoral e registra a candidatura. Tanto é que você pode ver nesse negócio de vocês aí, celular e a internet, foi a primeira candidatura a ser registrada no Brasil. Naquela época foi.
0: Porque para não dar tempo para ninguém...
1: Não dá tempo para ninguém.
0: Mas
1: aí eu peguei e fiquei. Quem presidia a Câmara Municipal era o vereador Sabará. Chegou o doutor Freire, só vai ter 2 horas para fazer a defesa. Aí o que eu fazia, Batista? Eu peguei, levei os meus comprimidos e levei alguns que eu não usava. Falava, eu preciso, porque eu tenho um problema de pressão. Realmente eu tenho, eu tomo um remédio para controlar a pressão. Quantos minutos, doutor? Uns 15 minutos, pode suspender a sessão. E ele, na maior boa fé, na maior boa vontade, era um pedido, né? Não,
0: certo.
1: Aí eu sumia, né? Desaparecia lá. E aparecer daí 40 minutos, 50 minutos.
0: E com isso, para dar tempo.
1: Para dar tempo. Aí,
0: e deu tempo.
1: Deu tempo. Aí. mas eu vou falar, viu? E você pode ver, o doutor Geraldo Marinheiro, fui advogadeiro, doutor Salim Mansur, depois o doutor Geraldo e o Claré, e depois o Zé Luiz na primeira administração. Eles nunca tiveram problema no tribunal.
0: Não teve nenhum processo.
1: Aliás, você pode, o dia que você entrevistar o Rick Raimundini, você pode perguntar para ele. Na época, a prefeitura tinha um contrato com a Conan, né? E a Conan acompanhava. E um dia o Walter veio aqui a Batatais e falou: doutor Freitas, o que o senhor tem contra a Conan? Nada, eu nem sabia aí, né? Então, doutor, está lá à disposição, assim, para consulta. Eu falei, não, eu consulto meus livros lá no escritório e tudo. E ele pegava, prestava assessoria para as questões de orçamento. Mas você pode ver que a prefeitura, durante todo o período que eu fui advogado, eu defendi aqui e ia nos tribunais fazer sustentação oral. Você sabe que você aproveitou a viagem para ir lá na Secretaria do Turismo. E não tinha esse negócio, não, vamos contratar isso, você fala, o escritório aí de R$1 milhão, R$1,5 milhão. Né? E um outro detalhe, você lembra que eu era sozinho e ainda dava assistência para a Câmara de graça. Porque na época a Câmara não tinha os advogados, né? Por quê? Porque ainda nós estávamos sob a Constituição, né, de 69, porque a Constituinte foi em 87, a Constituição entrou em vigor em 88. Quer dizer, já estava lá na prefeitura, lá 6 anos, né, tudo.
0: Interessante que pegou uma febre, uma turma de prefeitos, né, Eles entram, a primeira coisa que começam a fazer é mansões. Mansões, é, né? Mansões. E tem um tanto de prefeitos que estão processados, os processos estão rolando, né? E mais vão, contrata bancas.
1: Isso. É só milionários. Que o Batista, eu não quero saber, eu já estou velho, eu já estou me preparando para a morte, você entendeu? Eu não quero saber de confusão, não quero saber de processo.
0: Mas só daqui uns 40 anos.
1: Eu não sei, mas pode ser agora. Né? Pois aí, o mês que vem eu vou fazer aniversário, dia 4 e dia 9 eu posso morrer. Bom, mas se você analisar, você vai ver isso, você falou assim, é isso, aquilo, tal, tal. Infelizmente, eu não sei se é por desconhecimento ou se às vezes é por omissão. Não, eu não vou falar para o Batista. Você pega, ganha eleição para prefeito, vai aqui, vai ali, tem um problema, a justiça vem para cima de você, aí você me contrata. Eu sempre costumo dizer o seguinte, direito romano, coisa que hoje eles não estão dando nas faculdades. E você sabe que muitas faculdades hoje, o direito está sendo assassinado em muitas faculdades de direito, está sendo sepultado em muitos tribunais. Por exemplo, alguma vez, será que algum desses prefeitos foi alertado de que as obrigações criminais não se transmitem, as obrigações civis se transmitem? Então vamos explicar. Obrigação criminal. Eu pego, sou condenado a 10 anos de cadeia, sem nenhum benefício, porque hoje tem mais benefício do que, né? Então, eu fui condenado, 10 anos. O juiz põe lá na sentença, assim, vai ficar 10 anos cumprindo pena restritiva de liberdade, isso aqui, 10 anos. Bom, no 8º ano, eu morro. O juiz não pode chamar a Raíssa e a Rebeca, minhas duas filhas, falou, oh, como estão faltando 2 anos, então você vai ficar preso 1 ano e você fica preso outro, que é equidade, né? Não pode, porque obrigações criminais não se transmitem. Agora, as obrigações civis se transmitem sob pena de enriquecimento sem causa. Por exemplo, eu compro uma casa hoje, com a dona Marta, aí tal, tal, comprou uma prestação, pagamos 8 prestações da casa. Aí ela morre, eu morro. Aí, as minhas filhas têm que pagar as outras 2 restantes. Porque obrigações civis se transmitem. Então, essas condenações aí de prefeitos, presidentes de câmara, vereadores, sim, governadores, deputados, presidentes da república, tudo, envolvendo nas condenações, o dinheiro público, os herdeiros têm que devolver. E se tiver alguém aí achar que não é assim, pode entrar no ar e pega e contesta. Então, Batista, estudo o direito romano. Mas que coisa linda que é o direito romano. E eu até hoje, você vai no Mizuno aqui em Ribeirão, eu comprei uma coleção do Savigny sobre a história do direito romano. 8 volumes em espanhol. Paguei R$3.000. Ele me dividiu, né? 10 vezes. Porque eu também, né, Batista? Eu não enriqueci, todo mundo sabe disso aí, ué. 99% do que eu falo lá no Sejus, que eu estou de graça. E ainda eu ponho nas petições, ações de alimento, isso, aquilo, que eventuais honorários sejam depositados para as crianças lá, do que eu estou defendendo, assim. Porque, Batista, a minha aposentadoria, né? Você vai, qualquer coisa, você faz o empréstimo compulsório, né? Paga o seguro do empréstimo, para amanhã não dar problema para as filhas, porque obrigações civis, né? Batista, nem pensar. O Batista, olha, eu vou te contar uma coisa. Se eu desencarnar, o termo certo é São Tomás, hoje, aqui, agora, aqui, a minha família não vai ter dificuldade nem para me sepultar, porque já tem o terreno, né? Já tem o plano funerário.
0: Tem tudo.
1: Tem tudo, viu? E mesmo, olha como é que eu tenho sorte, hein? Como é que eu sou abençoado, graças a Deus. E se amanhã, tiver mais adversário do que amigo, porque você sabe, até o meu pai sempre falava, você tem que evitar brigar pelo menos com quatro pessoas, que são os quatro que vão carregar teu caixão. É. Agora, nem isso nós precisamos preocupar, porque depois que o Norim criou aquele carrinho aqui para a funerária dele, o Norim de saudosa menor. Só vai lá o funcionário da prefeitura, lá
2: não
1: o da funerária.
2: O
1: não, não precisa, Batista. Então. O Lunes nem dorme, hein, Lunes?
2: É porque sai do velório, já tem a viatura.
1: Já tem ali foi, a
2: leva. Chega lá, só
1: chega lá,
2: tem o carrinho,
1: tem o carrinho pronto e não sei o quê.
2: Tá? Então, com os quatro já pode brigar. Então,
1: já pode brigar.
2: Não tem problema.
1: Então, você veja que às vezes, né, 99% dos prefeitos hoje condenados, governadores, assim, não foram assim processados em decorrência de ações de má fé. Foi de ignorância mesmo. Não podia ser feito assim, fizeram daquele jeito que não poderia. Então vem. Então é uma questão, não custa nada, né? Você conversa.
2: Tem umas coisas que mudaram aqui. As monitor de creche, tal. Criaram-se sem fazer concurso, então, deram o cargo para...
1: Então, volta tudo.
2: O que Batista. Aconteceu? Eu comentei aqui, recebi algumas críticas por parte daqueles que tinham interesse nesse ato, agora a justiça, pá.
1: Mandou. Nós falamos dois casos aqui. É. Batista, o negócio é o seguinte, uma vez... Eu estava na Unesp e quem presidiu um concurso foi um professor de repercussão federal. E ele e a banca começaram a questionar o candidato. E eu peguei e alertei. Eu falei, olha, você não pode fazer isso aí. Não, mas a banca é soberana. Não, a banca é soberana nos limites impostos pelo edital.
2: Exato.
1: E no edital está lá, que tem que ter uma prova escrita, uma aula, que você dá uma aula, e a conferência do currículo. Você não pode fazer pergunta, não pode ter exame oral. Aí eu me recordo... que a secretária ainda virou e falou assim, ó, eu conheço que o doutor Freitas foi advogado da prefeitura, mexeu com o edital 20 anos. O concurso foi anulado aqui e foi anulado em São Paulo.
2: Mas é lógico, hein?
1: Porque o Batista siga o que está no edital. Esse pessoal, eles acham que o edital, né, é uma das formalidades para compor o quebra-cabeça. Não, é o edital. Você tem que olhar o edital. O edital falou que é para lá, é para lá. Você vai lá na Unesp e pergunta para ele. Pode perguntar. Porque quando tinha concurso assim para efetivação, para preenchimento de vaga, era o doutor Freitas que presidia a banca. Porque eu ficava dentro do... Você sabe por quê? Porque se eu fizer qualquer coisa errada, como presidente da banca, prejudicando isso ou aquele candidato, ele tem o direito de entrar com ação de danos morais. Ô, Batista, eu já ganho pouco, gente. Eu não posso aí, tá? Então, lê. Pega o edital. A primeira coisa que eu faço é ler o edital. Infelizmente, o pessoal acha que o edital é uma das peças de um quebra-cabeça.
2: Nesse caso que é aqui dos professores, né, eu falei, comentei, né, e fui criticado. A crítica veio, você falou, mas acontece que lá na cidade tal, deu certo.
1: Deu, porque o tribunal não foi ver lá, né? Eles fazem às vezes por amostragem.
2: Então, eu falei, lá deu certo, mas uma hora pode dar errado. E deu errado.
1: Deu errado.
2: Não tenha dúvida disso, porque não cumpriu aquilo que determinou.
1: Você recorda, você estava na
2: prefeitura. Dá posse para alguém sem concurso público.
1: Sem concurso público.
2: Não tem.
1: Só se for cargo em comissão.
2: Em comissão.
1: Então, você vê aí, por exemplo, aí o Batista. Você lembra, você estava lá na prefeitura, lá, uns artistas lá quiseram fazer um concurso interno. Você está lembrando? Eu peguei e falei, não, não pode. Não, mas como que não pode? Eu falei, não, você não é advogado, advogado sou eu. E o princípio da impessoalidade do concurso público, essas coisas. Eu falei, você quer fazer? Você pode, você vai fazer, só que você vai responder. Aí foram consultar o Tribunal de Contas. É proibido fazer concurso interno em repartição pública, Batista. Porque você não dá oportunidade para você participar, você que não está lá dentro, né? Eu, o Lupes, enfim, todos nós que temos curso de direito, nós não podemos participar. Isso aí que era mestre, alguns órgãos da administração pública federal em fazer isso aí. Aí teve uma época aí que teve, acho que um anjo da guarda de alguém, falou, que cuidado, porque tem a transparência, a impessoalidade, tem o interesse público, né? É o mesmo caso, essas questões aí. Amanhã quem responde é o presidente da banca.
2: Exatamente.
1: Por que que quando, viu, Lupes? Você pode procurar na prefeitura, quando entrou em vigor a Constituição de 1988. Aí logo em seguida, porque a Constituição determinava que aqueles que não pegaram, né, a efetivação constitucional, que já estavam há 5 anos antes da Constituição entrar em vigor, né? Eu, se eu quisesse, eu teria pego aquilo lá. Porque eu entrei no dia 1º de fevereiro de 1983, a Constituição saiu em 88, né, em junho, aliás, em outubro. Aí o que que aconteceu? Pegou, vai daqui, vai dali, conversa daqui, conversa dali. Eu lembro que eu falei, isso aí vai dar problema. Né? Não, mas vai dar problema. E realmente foram atrás, falei, antes, vai lá pesquisar, vai no Tribunal de Contas, a Conan, né, o Walter falou uma vez, será para mim, falei, doutor Freire, o senhor não me tira o pão, mas o senhor manda a turma confirmar o que você fala. Aí, ó, tinha um municipalista lá, ele me deu até um livro dele com dedicatório, né, mas era um espetáculo, o cara também era mais chato do que carrapato para passar debaixo de porta. Você entendeu? Mas não é. Você está fazendo de tudo para resguardar o prefeito, o presidente da Câmara, né? Ou então não precisa de advogado.
2: Exatamente.
1: Para que você vai pegar? E outra coisa, Batista, eu também, isso aí meu pai não é advogado, mas sempre falava para mim, filho, seja rigoroso, porque cada causa

0: ação que eu tenho, é capaz de eu fechar o olho hoje, chamar umas 60 caçamba lá, né? É. E ninguém, nem do judiciário, nem do legislativo, nem do executivo. Não, gente, vamos salvar esse patrimônio. Não, tá tudo na internet aqui.
1: Tá na, internet. Na internet.
0: Primeiro que eu nem tenho internet.
1: Doutor, o IA. Diz que
0: a inteligência tá artificial.
1: Artificial, né? É. Eu tenho brincado com ela, Lúcio. Eu tenho feito perguntas para ela.
0: Ela não te responde.
1: Ela não responde.
0: Isso aí é o mesmo caso.
1: Ela aparece lá, né? Estou pensando.
0: É, é o mesmo caso, Batista, aquela aula, né, que é gravada. Aí você coloca lá, os alunos ficam assim, né? E ficam assistindo a gravação. Aí você tem uma dúvida, você pergunta, foi gravada anteriormente a aula. Você não tinha feito a pergunta, então vocês vão indo, viu, gente? Eu vou me divertir depois que eu deixar esse mundo. Eu quero olhar lá de cima, mas bater palma, mas gargalhar. Porque hoje, inclusive, você chega aí em qualquer estabelecimento comercial, a distinta moça, né? Chega e fala, doutor Freitas, é cartão por aproximação ou inserir? Eu falo assim, por enquanto é inserir, porque daqui a um dia vocês vão ver vocês fazer FII por aproximação. Ah, tem a dó, oh, mas já tem a clonagem, Batista. Esse pessoal precisa tomar cuidado, que fica correndo atrás de inteligência artificial, isso aqui, Batista, Deus é pai, é ele, eu olho para cima, obrigado, e fico quieto e acabo, não vou discutir. Porque você veja bem, todos os seres clonados, eles nascem sem sentimento. Porque o sentimento que você transmite para o seu filho ou para sua filha é o resultado da união de amor entre você e a mulher. Na hora que fazem o filho. Eu pergunto para o Lúcio, pergunto para você, eu tenho duas filhas, você tem três, né? É. Dois, né? É. O Lúcio tem lá. Você tem, a hora que você vê assim, a própria criança olha para você, está reconhecendo o pai, não, está reconhecendo a transmissão do amor, porque depois o pai ela vai conhecer ali, dois meses, três meses depois, devido à presença constante. Por quê? Porque a hora que o bebê começa a descobrir o mundo, no berço, você pode ver que ele olha, fica olhando, quando ele pega o dedão do pé do bebê, eu não sei se o Henrique já fez isso, já fez. É a primeira referência de descoberta do mundo. Aí eles vão aí buscar, consultar, não sei o quê. Pode ir à vontade, eu prefiro consultar livro.
1: Ontem teve uma cena que me chamou atenção, depois eu acompanhei muitas críticas. A moça... com o rapaz querendo namorar ela, ela falou assim que não. Aí ele falou, mas você não vai ser mãe? Ela falou, vou, mas eu estou consultando um site para escolher um homem bonito, né?
0: É para ver lá.
1: É, para vir engravidar e ter um filho. Isso deu uma repercussão negativa muito grande. Ele falou, não, então eu continuo nascendo em 2019, aliás, 2019. Eu pretendo ficar lá em...
0: Você quer ver? Se você encontrar a Marta, perguntar todo mundo na família, assim, não sei, não vão ficar magoados comigo, né? Mas o primeiro que recebeu o sorriso da Maria Luísa fui eu. Fui eu, para perguntar para a Marta. A Marta, a sogra da Rebeca, tudo ali, aqui, tal, tal. Porque você sabe, né? Eu cheguei, porque vai, programou, assim... O nascimento, né? Então, precisou fazer a cesárea, né? Então, isso é o programa. Só que tem um problema, a bolsa estourou, né? No dia 3 de maio, um domingo, tá? Eu nasci dia domingo, viu, Batista?
1: Nasceu no domingo?
0: Dia domingo. A Maria Luísa nasceu no domingo, dia 3 de maio, dia de Santa Cruz, às 3 horas da tarde, hora da misericórdia. Uai, se essa menina não tivesse sido aberta. Eu falei, não precisa nem batizar ela, uai.
1: Não precisa batizar.
0: Então, preste atenção.
1: Outra
0: não
1: coisa.
0: Exclua Deus da nossa vida, viu, Lupes? Viu, doutor Batista? Quem está ouvindo, não exclua Deus da nossa vida, porque aonde há a presença de Deus, tem família, tem sentimento, tem amor, tem isso, tem aquilo.
1: Então,

0: Interessante, doutor, que vão evoluindo, mas tem os problemas. Tem. Ontem, né, não vou falar na cidade e coisa, mas foram fazer a cesariana, cortou a cabeça da criança.
1: Nossa.
0: E a criança morreu. Então, olha, esse médico, será que...
1: Ah, sei
0: como
1: lá,
0: é que pode?
1: Obadiah, é o mesmo caso, né? Aí já é um problema do município, porque você tem... o código de posturas.
0: Uhum.
1: E prevê isso aí. Por exemplo, no meio da semana...
0: E o nosso tem aqui, que ser revisto.
1: No meio da semana, aqui na, nos arredores do nosso município, ou não sei se foi mais para frente, o cachorro pitbull da família matou um menino de 4 anos.
0: É.
1: Aí você anda na cidade, né? Você vê uns marmanjos aí, tatuados, e o cão fora da coleira. E além de estar fora da coleira, da guia, né? Está sem a focinheira. E aí, pega alguém aí.
0: Mata.
1: Mata. E aí, depois, cesta básica. A condenação hoje é isso aí, ué.
0: Acontece que depois que o pitbull ataca.
1: Ele não obedece ninguém. E outra coisa, hein? Já vamos começar a expor tudo aqui. Esse negócio fala: não, ele é manso. Uai, você matou alguém?
0: É.
1: Eu matei alguém, o Luba. Nós não podemos sair daqui agora e matar alguém?
0: É.
1: Sem assim uma explicação, você tumba lá. Ah, o que, que é isso? É. Eu acho que daí, às vezes eu falo para minha
0: uma
1: mulher.
0: Mordida na perna.
1: Falo para minha mulher e para minha filha. Não ande com. Porque o que tem de senhoras, mães, andando com os bebês no carrinho aqui.
0: Ele ataca
1: ali,
0: a criança, não
1: ataca
0: dá tempo.
1: Ataca a criança.
0: Não dá tempo.
1: Eu já falei, não ande em. Local descampado.
0: É.
1: Porque você sabe por quê, Batista? Esse pessoal precisa dar o instinto animal. Se você estiver num lugar descampado, o pitbull, né? O Rottweiler, né? O mastim. Daqui uns dias vão trazer para batata e mastim daquele lá, o napolitano, que é o mais violento de todos. Se você estiver num descampado, ele não vê. Ele. Tá assim, aqui no meio nosso, ele vê uma árvore ali, vê uma pedra ali, ele vai para o cérebro dele uma mensagem de resistência. Agora ele não estando em campo aberto, ele, quem que vai resistir? Por exemplo, você consegue bater em alguém no meio de 10 pessoas? Porque ele não entra no meio. Você olha, não tem ninguém, né? É o mesmo caso, Batista. O Lubis, isso aí eu explicava, né, para o pessoal no curso de Direito, tanto da Municipal como dava aula lá, depois da Unesp, né? Você veja bem, o que você fazia? A mãe fazia o doce. Então você tem 4, 5 irmãozinhos. E o seu mais velho. A mãe fazia os doces, né? Acondicionava assim, tudo. Aí o mais velho, o que, que ele faz? Uhum. Ele olha para o lado. Se não tem ninguém maior de evento, ele vai lá, tira o doce dos menorzinhos e faz assim, você fala para a mamãe, eu te arrebento a cara.
0: É.
1: Não é ameaça?
0: É.
1: Batista, direito, você aprende assim. Nessas coisas. Então, eu falo para minha mulher, falo para minha menina e falo para a senhora que é mãe aí, não ande com o seu carrinho de bebê num lugar descampado.
0: É.
1: Porque é um se perigo. Ele vier, ele vem aí. Aí depois, né?
0: Não, e que engraçado que ele ataca a parte mais fraca.
1: A mais fraca.
0: Que a criança,
1: e ele vai na cabeça da criança.
0: Na cabeça. E deu uma mordida e matou.
1: E assim, ele pega nós, o adulto, ele pega no pescoço, na jugular.
0: É.
1: É aquele instinto do leão. Como é que a leoa? Porque quem caça é a leoa. O leão fica esperando, né? A leoa, todos esses felinos gigantes. Aí, né, sanguinário, eles vão na jugular. Você pode ver que uma leoa pega e circula ao redor de um búfalo, né? Que elas isolam do rebanho.
0: É.
1: E aí uma vai, pá, o pescoço vai direto na jugular.
0: É.
1: Então, isso aí se fala instinto, mas daí como é que
0: doutor,
1: faz?
0: Doutor, uma coisa é certa. Mesmo na coleira, esses pitbulls. Tem que sair na rua com a focinheira.
1: Tem que sair,
0: porque se ele resolver...
1: não sai. Se você sair na cidade, aí você vê.
0: Se ele resolver, pegar alguém.
1: Não, ele pega.
0: Não adianta na coleira que não segura.
1: Tem alguns aí que diz, não, pega nas duas patas traseira e puxa. Não. Porque você é imobiliário. Só quem que vai lembrar disso?
0: É, que jeito?
1: É o mesmo cabo. Eu não sei o que está acontecendo com essa civilização.
0: E se pegar e puxar.
1: Ele traz a cabeça da criança.
0: É, ele pegou.
1: Agora
0: pronto.
1: Tem um problema. Agora nós estamos falando isso aqui. Ele vai falar, nossa senhora. Aí é capaz, na hora que terminar o programa, tem uma ambulância do SAMU esperando você e a mim, mais a mim, né? Porque aí você vai falar, não, eu dei espaço para ele, que falou, né? Então, é desse jeito, porque não dá, você não tem segurança hoje. Você está vendo aí as campanhas aí, todos os presidentes, os candidatos a presidente, deputados, segurança, segurança. Pô, todo mundo teve 50 anos para fazer segurança, desde depois que o regime militar deixou, não já tem mais de 30 anos. E como é que está a segurança? Então, esse problema aí tem que ser visto. E os códigos de postura dos municípios consta isso.
0: Ó, o cachorro é manso.
1: É.
0: Esse rapaz sair com a... Não, meu cachorro é manso. Mas eu tenho cachorro. E pego esse cachorro e tal. Eu saio, ele sente o cheiro.
1: Sente.
0: E avança.
1: E um detalhe, você sabe que esses cachorros são tidos e havidos como assim, né? A matriz criada em laboratório.
0: É.
1: Então você pode ver que a distância, existe uma distância de dilatação dentro da sua caixa encefálica do cérebro. A hora que você tem uma emoção mais forte, o cérebro dilata. Se ele encostar na caixa aqui encefálica, você fica doido. É o que acontece com esses cães aí, né? É a inteligência artificial, essas coisas tudo aí, né? Clonagem, né? Isso, pode falar mal. Vocês vão ter muita saudade de mim quando eu morrer, viu? E não adianta me procurar aí, assim, lá no túmulo, e procurar aí um lugar, assim, que eu não vou vir, não, Batista.
0: Muita gente que não votou no Dr. Alberto visita o túmulo.
1: Até hoje. É.
0: Isso, a gente vai conversar isso aí no próximo bloco, doutor, que é interessante. Nós vamos, é um assunto que a gente vai para o intervalo comercial.

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0: Agora são 8:12. Um lembrete para você que quer viajar, precisa viajar. Olha, cuide do seu carro, porque ele é só as pernas. Sem ele você não chega, né? Então precisa estar bom o carrinho, precisa estar funcionando.
1: Você fala automóvel, movimento próprio. Igual aí você falava no negócio da medicina, né?
0: Uhum.
1: Eles falam assim, vamos fazer uma autópsia. Tá errado, é necrópsia. Necros, morto. Porque autópsia significa eu abrindo, eu mesmo.
0: Morreu. Me dá o bisturi aí que eu preciso abrir a barriguinha para fazer o exame para saber do que eu morri. Então, é mais ou menos isso. 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Doutor Freitas, tem umas histórias que a gente fica por entender. Eu era criança. Quando eu tomei conhecimento, eu já tinha uns 7, 8 anos, que tinha dois irmãos, eram boiadeiros. Eles, boiadeiro no sentido, comprava vaca, boi, cavalo, enfim, vendia, vivia disso. E tem uma história que aquele hospital de Brodowski, que derrubaram o hospital, né? E o único hospital que tinha derrubaram. E está lá o terreno, teve um problema depois, teve problema de tombamento, e está essa briga. E um dos proprietários, aliás, os dois, o irmão e a irmã desses boiadeiros, né? Que ele é médico, acredito eu, que eu acho que já até faleceu. Sim. Também. Então, é umas coisas que não dá para entender como que esses dois irmãos veio a construir o hospital de Brodowski.
1: Sim.
0: Segundo eles, porque os herdeiros, os herdeiros que daquele local ali estão vivos. Acho que está viva. A mulher parece que está viva. O médico, doutor Fernando, né? Era psiquiátrico. Então, por esse motivo que esse hospital acabou sendo. Bom, mas eles tinham... Os dois irmãos boiadeiros, eles tinham um empregadinho, que eu acho que é João Pretinho, não me lembro direitinho. Eu acredito que a nossa amiga ouvinte, a Fátima Cristalino, que é de Altinópolis também, até pode lembrar o nome desse. Eles foram viajar e falaram para esse empregadinho, né? Você precisa de dinheiro, você vai lá no banco e fala para ele lá que eles te dão o dinheiro. Ele falou, oh, deixa um dinheirinho, eles vão viajar, demora 2, 3 meses, às vezes, para voltar. Ele falou, não, eles falaram, vai lá no banco, lá e fala com ele. Passado um dia, esse João Pretinho vai lá no banco. Né? Chegou lá no banco, falou, eu preciso do dinheiro, vim pegar aqui, que o seu fulano mandou eu pegar com vocês dinheiro. Aí começaram todo mundo a rir dentro do banco. E fazer aquela... satirizando ele. E ele, na inocência dele... o que aconteceu? Ele sacou de uma garrucha... e deu um tiro no funcionário e matou.
1: Do banco.
0: E no banco. E ele voltou lá para casa e ficou. Aí a polícia, tudo tal. E tinha que faleceu também algum tempo atrás, né? Algum tempo que eu falo, uns 30 anos, pelo menos. O policial catou e ele ficou dando, trocando tiro de dentro da casa, a casa fechada. Aí o policial pegou o fuzil e matou esse, o João Pretinho. Que eu acho que é João Pretinho mesmo o nome dele. E ele foi para o cemitério. E enterraram ele. E todas as pessoas já alcançaram.
1: Graças.
0: Graças lá no túmulo do João Pretinho. Esse túmulo. Eu acho que é João Pretinho mesmo, não tenho muita certeza do nome, se é Zé Pretinho ou João Pretinho. Né? E está lá, entrando no cemitério, em Altinópolis, está do lado esquerdo. E muita gente vai fazer pedido lá no túmulo.
1: Pedido e consegue.
0: E aqui nós tivemos.
1: Graça.
0: E ganha graça, porque pela inocência dele, era tão grande, e ele ficou tão humilhado que ele acabou fazendo isso lá dentro do banco. Bom, o que eu quero chegar é que essas coisas graves, assim, tem. O doutor Alberto Gaspar Gomes tinha os seus adversários políticos.
1: Tinha.
0: Tinha. Porque naquele tempo...
1: Mas não eram inimigos, viu?
0: Não. Era adversário.
1: Porque muitos deles assim, falavam para mim assim: ô Freito, esse seu amigo português aí. Eles não falavam do doutor Alberto.
0: Seu amigo. Mas estava fazendo tira, indo lá no túmulo pedindo.
1: E já dei uma semana após o sepultamento dele, porque ele morreu no dia 14 de junho de 1973.
0: Lembro direitinho.
1: Aí, uma semana depois, começaram as pessoas a peregrinarem lá no túmulo dele. E a última vez que eu consegui contar placas, graças ao Caçada, e o nome da pessoa, tinha mais ou menos umas 157, 158 placas. Isso, a contagem que eu fiz, foi mais ou menos aí, já uns 10 anos. E o pessoal continua indo. Tanto que as irmãs dele, que o pessoal acendia vela em cima das placas de granito, né? E a vela ia chegando no fim, derretia e manchava. Aí elas fizeram um veleiro, né? Atrás do túmulo, assim. E aí o pessoal acendia as velas e põe as placas, né?
0: É uma prova que o homem não morre.
1: Não, não há.
0: Morre o físico.
1: Alma é imortal, Batista. Esse pessoal, eu acho que quem mais sofre no mundo não é esse que às vezes se sente aí vítima, né, do sentimento de rejeição, essas coisas aí, né? Mas é o que não acredita em Deus. Porque se ele fizer um esforçozinho, ele vai acreditar. É só olhar para cima e falar: mas quem fez tudo isso? Essa dinâmica cósmica, que o nome cosmos em grego significa harmonia. Você pode ver, Batista, se essas constelações elas saírem da rota delas, um milésimo de milésimo de milésimo de segundo, o que que acontece? Explode tudo. E tudo isso aí é mantido por uma mente poderosa, uma mente eterna, Deus Pai.
0: O bandido aqui na terra e o bonzinho aqui na terra vão para o mesmo lugar, doutor?
1: Ô Batista, é só ler a parábola do filho pródigo. Esse problema de inferno, purgatório, são estágios de consciência. Porque Deus não é onisciente. Ele criou, né? Você criou a mim. A onisciência dá a ele conta, porque Jesus Cristo não é onisciente, não, porque ele é o Filho. Tá? Só o Pai, tanto que lá no Evangelho de São João está escrito lá, que nem os anjos, nem o Filho sabem o dia, é só o Pai. Então, quer dizer, foi Jesus Cristo que disse isso daí. E São João escreveu porque Jesus ditou para ele. Né? Então, se você fizer uma análise, você veja bem, ele que nos criou, criou a você, criou a mim, e nos deu o livre-arbítrio. O livre-arbítrio, nem Deus pode nos obrigar a ser bons. Aliás, Deus não manda. Quando você encontrar alguma coisa imperativa que é atribuída a Deus, que é fake news, é charopada. Porque Deus sugere. Batista, como é que ele vai impor a você uma coisa se ele te deu o livre-arbítrio para você escolher? Você fala, não, eu não vou escolher. O Michelangelo, que pintou lá na Capela Sistina, né, a capela privativa do Papa, lá no Vaticano, você vê o quadro A Criação. Deus está assim, com o dedo, né? E o Adão está com o dedo retorcido. Os dedos não se tocam, porque houve o pecado. Houve a desestruturação do plano de Deus. Então você vê que Deus está se estendendo o máximo que ele pode a mão, né, para levar o Adão. O Adão, ao fazer assim, fala, não, eu não quero ir agora. E você veja a sabedoria dos renascentistas, né, especialmente o Leonardo da Vinci, Michelangelo, o Tintoretto, o Rafael Sanzio, esses grandes pintores. Você veja que o Michelangelo foi o primeiro a personalizar Deus. Porque todo mundo está na Bíblia, que foi Deus que criou, não sei o que, tal, né? E se ele é o Criador, ele é mais velho do que nós, não é isso? Uhum. Você pode ver que o Michelangelo, nesse quadro, que é a criação, está lá na Capela Sistina, ele retrata Deus, um cidadão forte, né? E o cabelo branquinho, pode procurar aí nesse negócio seu aí, viu, Lupes? Você vai, o cabelo branquinho, para simbolizar que Deus é mais velho do que nós, né? É bem verdade, isso é um antropomorfismo, atribuir formas humanas a um ser superior, no caso, Deus, né? Mas, se você for analisar, foi o primeiro artista na história da humanidade ocidental conhecida que retratou Deus. Você vê, uma sabedoria, ele era sábio, esse Michelangelo, né? Como é que você podia imaginar? Não, vão pintar ele, isso.
0: Aí que eu tenho a dúvida. Ele era inteligente, sábio, ou Deus deu a ele isto?
1: Não, o problema é o seguinte, Batista. Deus nos cria, né? Aí já é o Monsenhor Mário que me ensinou isso aí, a partir da Suma Teológica de Santo Tomás de Aquino. O Santo Tomás tonsurou Aristóteles, isso é, né, pegou as obras do Aristóteles e deu uma conotação cristã. Então, o Aristóteles dizia que tudo que está em movimento, a dona Marta, sua esposa, fez filosofia, pode perguntar para ela. Ou então você procura naquela coleção do padre Eloy, né, já de saudosa memória, né? É, que ele deu, eu já tinha uma e eu dei uma para você. Aquela lá, né? Então, o Aristóteles dizia, tudo que está em movimento busca a perfeição. O que que Santo Tomás de Aquino fez? Disse que Deus, ao nos criar, ele projetou a perfeição. E essa perfeição vai chegando aos poucos, na medida em que nós vamos evoluindo, vamos nos aperfeiçoando, essas coisas tudo. E na cosmologia, que é o estudo do ser em geral, está lá nesse livro lá da coleção, o que que acontece? Às vezes você estava namorando a dona Marta, você olhava no céu e falava, nossa, bem, olha que estrela, olha que estrela linda. E às vezes, Batista, a estrela cuja luz é refletido, às vezes já desapareceu há milhões e milhões de anos. É a projeção da luz que continua chegando. O dia que chega o último facho, desaparece.
0: Desaparece.
1: Então a gente tem que pegar esses clássicos. É por isso que eu falo para você que, infelizmente, o Concílio Vaticano II, né, não todos que estavam lá, mas a maioria, né, eles destronaram Santo Tomás de Aquino e Santo Agostinho. Por isso que está essa confusão aí no mundo hoje, né?
0: Exato. Só cortando aqui, doutor. O Gilson mandou aqui. Olha, minha mãe nasceu em 1937. Ela contava essa história que nós acabamos de falar sobre Altinópolis, do João Pretinho.
1: Ah, sei lá, do João Pretinho.
0: Que ele também nasceu em Altinópolis, porque a mãe dele contava.
1: Já sabia.
0: Essa
1: então,
0: história.
1: Batista, aí vem a situação. Deus nos dá dons, não nos dá. Ele cria com embrião, aquilo que Aristóteles fala, né? Que tem o ato, né? Quando já atinge a plenitude e a potência, que é o início. Então, uma árvore, na semente dela, ela é uma potência. A hora que ela atinge a plenitude dela, depois que você plantou a semente e tudo, aí é um ato. E Santo Tomás dizia que Deus é um ato puro. É um espírito puro, não é como o maligno, que é um puro espírito. Por exemplo, o maligno é puro espírito porque ele só é espírito. Deus é um espírito puro, você entendeu? Então, o que acontece? Há muitas pessoas aí que têm, Batista, esses carismas, esses dons aí. Por exemplo, o caso do Francisco Cândido Xavier. Ele só teve um escritor na língua portuguesa que escreveu mais do que ele. Né? Uhum. Só um. Né? Coelho Neto, lá do Maranhão. Aí, se você for analisar, o Menotti Del Picchia, que foi da Academia Brasileira de Letras, um grande poeta, ele dizia que o Chico poderia fazer parte de qualquer academia de letras. Porque, você veja bem, ele deixou 400 obras. Então, vamos analisar a situação. Os que não acreditam na comunicação, tá? Uhum. Que não acreditam na comunicação. Então, tem que aceitar que era o Chico que escrevia, né? Ele só tinha quarto ano de grupo. Como é que fica? Então, você veja que Deus, nos criar, ele nos dá em embrião, em semente, todos esses carismas aí. Aí você que vai desenvolvê-los de conformidade com o seu livre-arbítrio. Ele começou a escrever, foi indo. Começava a escrever simples mensagens, né, psicografado. Quando vê, livros aí fantásticos aí.
0: 450 obras, 450,
1: um pouco mais. O Coelho Neto é o único que deixou mais obras do que ele. Você pode ver que tem uma do Chico, né? Há 2000 anos. Pois 50 anos depois, né? Paulo Estevão, Ave Cristo. Porque, na verdade, Batista, você sabe que eu sou mais umbandista do que muito umbandista. Sou mais espírita do que muito espírita. Porque eu leio essas coisas, eu tenho meus livros ali, e graças a Deus. Aí você tem que perguntar para ele. Eu não mudo o caminho da minha fé. Eu vou continuar frequentando a Igreja Católica, comungando, participando, essas coisas todas aí.
0: Já que o senhor falou, eu me lembrei, e vamos falar um pouquinho. Hoje completa 113 anos de administração, fundação da administração política administrativa de Brodowski. Hoje é o aniversário, 22.
1: O engenheiro Brodowski, né? Será que você já foi lá falar para eles? Graças,
0: né, ao Brodowski, né?
1: Ao Brodowski, e graças aí esse embrião da cidade que Dom Pedro II visitava, né? O Araxá, que na língua tupi significa aonde o sol se levanta primeiro.
0: Ele se levanta primeiro. Mas ele não ia para ver. Ele não ia ver o sol.
1: Então,
0: mas
1: estava aí. Porque você sintoniza a televisão, procurando um jogo de futebol, alguma coisa, e de repente, pá, um dia eu parei na Bandeirante, estava lá um seriado, né, que fala, da Dona Beijo. Eu falei, será que
0: eles vão contar a história verdadeira?
1: Ei, Batista.
0: Enaltecer a Dona Beija de uma forma delicada.
1: Mas olha,
0: delicada.
1: Batista, para aqueles que... Aí aquilo que nós falamos, né? É o conhecimento, a tradição oral. Porque toda história começa na oralidade. Aí depois ela vai para a fase escrita, né? Ou no papel, no papiro, ou nas pedras. Primeiro é o negócio do auditivo, né? Do pé do ouvido.
0: Exato.
1: E aí, se você for analisar as fases aí, né? Porque eu conversei de quando criança com pessoas que tinham conversado com conterrâneos da Dona Beija. Batista disse que era lindíssima. Dizem, inclusive, dizem que ela tinha assim, uma ascendência também afro, né? Tinha. Mas diz que os olhos esverdeados, aquela pele assim, mais assim, né? E olha, diz que é por isso que o homem saía do Rio de Janeiro, né?
0: É, e vinha, né?
1: E você vê com a inteligência que o Dom Pedro II tinha, hein? Porque se você for no Museu Nacional, que foi criado pelo avô dele, o Dom João VI, todas aquelas múmias egípcias que estão lá, né, da época, ele que trouxe para o Brasil.
0: Ele trouxe.
1: Ele era um egiptólogo, era um arqueólogo,
0: pianista,
1: ele era um sábio.
0: Pianista.
1: Pianista. O pai era mais pianista.
0: Mais do pianista, que ele, é.
1: Porque o pai que fez o hino, né, da proclamação da independência. Né, é. E também era predador.
0: Então tem uma explicação,
1: você,
0: doutor.
1: Você sabe que o termo usado na época, não era assim namorador, era predador.
0: Predador. É, tem uma coisa interessante que muito aqui a gente, ao tempo, vai descobrindo. É, os italianos que chegaram antes, bem no começo, paravam em Brodowski. Porque a estrada de ferro chegava até Brodowski. Então eles tinham que descer e ficava. E eu tinha essa pergunta comigo: por quê que eles não vinham para Batatais já direto?
1: Brodowski.
0: Não, porque eles vinham de trem, né?
1: De
0: e
1: trem.
0: Aí, depois que eles estavam em Brodowski,
1: chegou aqui em Batatais.
0: É. Então, em 1913 foi a fundação da cidade de Brodowski, e que hoje está completando 113 anos.
1: E um detalhe, né, Badia? Tem um restaurante lá na rua principal, um restaurante bonito, né? Tem a foto do Brodowski, tem a foto do Saulo Ramos, né? E eu, de vez em quando, eu pego a Dona Marta, né? Assim, para às vezes não ficar triste, né? Porque a mulher vai ficando velha, você tem que se dedicar mais a ela, né?
0: Ah, tem esse problema também, doutor?
1: É incrível. É,
0: eu pensava que era quando novinho precisava ter dedicação.
1: Não, você tem que dedicar também assim, na velhice.
0: Vai ficando
1: também,
0: velho,
1: né? Vai. Vai, assim, uai. Uai, se fosse assim, Batista, nós, né? Passamos dos 50, ela nos abandona, né? Mas aí, nesse restaurante em Brodowski, eu já até falei lá, falei, gente, põe aí a história, os quadros, né? Assim, assim. Ah, mas não é só ir lá no Museu Nacional, vai no Rio de Janeiro, se não pegou fogo, porque parece que pegou fogo lá, ou botaram fogo, né?
0: Eu diria o contrário, doutor. Diria o contrário. Vai na casa do professor doutor José Carlos Garcia de Freitas, que vai pegar todas as informações.
1: O Batista tem ali a história, cada trilho daquele ali tem uma história, Batista. Inclusive, pouca gente às vezes sabe disso. Teve gente que morreu. Tirar o trilho ali daquele carrinho assim, uhum, que anda. O trilho acabou caindo, matou a pessoa, né? Porque é pesado aquilo.
0: Exato.
1: Porque tem os dormentes e tem o trilho, né? Então, uma coisa assim, é fantástica essa história. Porque a turma acha que construir ferrovia é o mesmo caso que construir uma estrada de terra. A prefeitura vai lá, passa a moto no liberador e pronto. Não, você tem que ter no mínimo, 1 metro de profundidade, uma vala, enche de pedra britada, essa pedra de fogo,
0: uhum,
1: que é originária de erupção vulcânica, né? Você sabe. Quer dizer, Batatais. Se vocês forem fazer um levantamento geológico aqui, eles vão constatar que isso aqui há alguns milhões e milhões de anos era uma região vulcânica, porque essa pedra, o paralelepípedo, isso aí é da lava de vulcão, aí eles cortam direitinho para fazer a pedrinha para pular no calçamento, né? Então, nesse caso aí, o Batista, tem que encher no mínimo 1 metro, porque senão não aguenta o peso do vagão e da locomotiva, né?
0: Interessante que o
1: que
0: Gil,
1: na época era Maria Fumaça.
0: O Gilson está acompanhando, o Gilson Relojoeiro. Deixa eu ver quem mais que deve ter. A Fátima Cristalino, que é de Altinópolis. E essas da nossa idade sabe bem o que eu vou falar. Todos da nossa idade trabalhavam na roça lá.
1: É.
0: Porque muita gente desconhece, fala assim, não, mas fala que trabalhou na roça. Trabalhava onde? Em Altinópolis, na década de 60, 70. Era só na roça.
1: Só na roça.
0: Não tinha outra coisa. E quando houve o desmatamento, ali começando na Fazenda Mangueiros, descendo na Fazenda, na estação 65 da São Paulo e Minas, na estação de Fradinhos, na estação de Água Virtuosa, aquilo tudo era cerrado. E todos nós, da época, trabalhávamos na roça e derrubando árvore, que tudo aquilo ali, eu conheço os buracos, tudo. E o pessoal da minha idade sabe disso aí. Então, nós, com a idade aí de 14 anos, já estava lavrando dormentes. O que, que é isso? Derrubava a árvore e o machado, 7 libras, né? E cabo curto, para fazer muitos que não tinham noção, a perna ia embora, porque não tinha firmeza no braço.
1: Firmeza,
0: e acabava a coisa. Então, todas essas estradas de ferro ali, começando em Ribeirão Preto, né? Começando, passamos Serrana, lá, Bento Quirino, São Simão, né? Subindo até São Sebastião do Paraíso, era a São Paulo e Minas. E aqueles dormentes todos nasceu ali de Altinópolis.
1: De Altinópolis.
0: Porque as árvores.
1: As árvores todas.
0: Todas foram derrubadas ali. Né?
1: Então,
0: né? E era uma profissão tão perfeita que
1: não
0: todos
1: era.
0: Nós.
1: E outra coisa, você falou aí, agora recentemente, um motoqueiro, né, entrou contramão. Aí eu alertei ele, que ele estava contramão. Ele falou, estou trabalhando. Ele falou, tá, quer dizer que eu sou vagabundo, né? Quer dizer que quem assim, cumpre as diretrizes assim, do Código Brasileiro é vagabundo. Até a dó, gente. Para de entrar com motocicleta contramão, andar em cima de calçada, viu? É assim.
0: Ontem eu subindo aqui a Santos Dumont, um senhor. Um problema num dos pés, numa bicicleta, ele veio, é uma dupla, né? Ele veio na contramão e vinha um carro e tinha outro parado. Eu tive que parar, porque eu ia espremer no carro.
1: Então, porque e contramão? Só porque contramão, é velho?
0: É.
1: Eu, por exemplo, eu sou velho, tenho quase 80, eu ando na faixa de pedestre. Quase já me atropelaram.
0: Exatamente, que não respeita.
1: Mas eu atravesso ali.
0: É.
1: Então, Batista, é duro. Você vê, o Gilson mandou aí uma mensagem. Ele trabalha com relógio, né?
0: Relógio.
1: Às vezes eu troco a pilha do meu relógio lá. Mas você pergunta para ele, se ele está ouvindo, aonde foi que na história ocidental, a história conhecida, porque teve Atlântida, Lemúria, né? Você pergunta para ele, aonde nasceu o relógio? Os egípcios, o relógio de sol. Aí, né, o negócio vai evoluindo.
0: E relógio de pulso.
1: O suíço.
0: Né, que o Santos Dumont.
1: Santos Dumont.
0: Ele era amigo do
1: ele
0: Pertinho.
1: Era, e o cara fez o relógio para ele poder consultar, porque não tinha jeito dele tirar do colete, né? Então fez um relógio. Porque ele estava lá nos pilotando, né, os dirigíveis dele. Ele não podia mexer assim, né,
0: tirar.
1: Com a mão, porque senão perdia a direção. Você vê como é que as coisas.
0: E
1: o Gilson.
0: É Cartier, né?
1: É Cartier.
0: Que era o amigo dele.
1: Tanto é que tem o relógio Cartier.
0: Famoso.
1: Tem alguma coisa. Você vê, e o Gilson, né? A próxima vez que eu vou trocar
0: a pilha.
1: A pilha, é capaz dele cobrar o dobro. Ele podia até falar, não, me orientou aí, né? Quer dizer, relógio de sol. E você sabe onde tem um relógio de sol aqui na nossa região?
0: Franca.
1: Na praça Nossa Senhora de Lourdes, aqui em Franca.
0: Em Franca.
1: Tem lá certinho.
0: E é certo, certo, certo. É. Do meu pai, para descobrir às 9 horas para o pessoal lá na roça almoçar. Era um toquinho.
1: É um toquinho. Põe lá, você vê a hora que o sol bate ali,
0: faz
1: a hora
0: sombra,
1: do almoço.
0: Era dá certinho o horário também.
1: Você sabia disso? Não sabia.
0: Não sabia. Precisa aprender, doutor.
1: Não, eu falo.
0: Precisa.
1: Não, e depois você vai ver a geração dele. Fala que nós somos dinossauros. Tá, o dinossauro. Agora estão encontrando uma dificuldade. Não sabe se a gente é tiranossauro rex, é brontossauro, é pterodátil, não sabe.
0: Ainda. Só que os dinossauros construíram, por exemplo, o prédio do Objetivo, construiu as faculdades corintianas, construiu o prédio da prefeitura,
1: aí, o
0: prédio da Câmara.
1: Isso aí, o doutor Ângelo Marcolini, nós estávamos no Clube 14 de Março, E estava o Fernando Ordini, o Décio Zaparoli, o doutor Lorival, o doutor Sinésio, o doutor Jorge, o doutor Ângelo, o Edson de Almeida, o doutor Edson de Almeida, o Wagner Rezende, nós estávamos todos ali, né? E aí foi aquela época que chamavam a nós, o Zé, de coroa, né?
0: Coroa.
1: Aí entraram três jovens, né? E tinha uma certa liberdade lá com esse carqueiro. Olha a reunião dos coroas aí, né? E começaram a baixar o pau, né? O doutor Ângelo, muito calmo, continua enrolando o cigarro dele. Acendeu, bateu assim, né, para ver. Aí deu umas duas, três tragadas. E falou, quer dizer que nós somos coroa? É, coroa. Aí ele falou, você está vendo tudo isso daqui? Foi a minha geração, a dos coroas, já são teu pai, nós. E vocês estão pensando em deixar o quê para o futuro?
0: Não está construindo nada.
1: Não estão construindo nada, estão destruindo o Batista. Você não vê aquele cara lá do Estado de Israel, primeiro-ministro? E ele ainda é aplaudido. Hoje você
0: tá matando.
1: A vida está tão banalizada que você está dando prêmio Nobel para aqueles que mais matam. Você vê, você vai nas escolas aí, Von Braun levou o homem à lua, até adoro, era um assassino consumado, criou a V2, que jogava aquelas bombas de Berlim, atingia a Grã-Bretanha, Londres. Oppenheimer, o pai da bomba atômica, outro assassino, genocida, usa a inteligência para fazer coisa para o bem. Por que que não faz como o Seib? Vamos fazer uma vacina. E quando muitos jornalistas cobraram por que que ele não tinha patenteado até aquela data a vacina, sabe o que ele falou, Lu? Não, é um presente que eu faço para as crianças do mundo. E hoje tem muito laboratório ganhando horrores aí, e, né?
0: Em cima do
1: e vendendo as vacinas para as prefeituras, para os estados e para a União, né? É, Batista, é isso daí. Você vê um outro também, o Albert Einstein. O único problema que o Alberto Einstein tinha era que ele era predador, né? predador, viu? Mas você nunca viu ele colaborar com uma técnica matemática ou física de destruição. Inclusive, o Oppenheimer foi conversar com ele antes de finalizar o projeto da bomba atômica. O Einstein falou para ele: isso nós, sobre isso eu não converso com você. Porque o Einstein, mais inteligente, falou, esse cara veio para me explorar, para ver alguma coisa que eu possa esclarecer, para ele aperfeiçoar mais ainda o método de destruição. Aí, você estudou direito, o doutor Batista estudou direito, todos nós, né, doutor Lopes? Aí vem o julgamento de Nuremberg. Que safadeza que foi aquilo lá, aquilo Batista. Aonde já se viu? Ó, nós vamos julgar daqui para frente. Quer dizer, que moral que tinha os Estados Unidos da América do Norte? Vocês tinham jogado bomba atômica em Nagasaki e Hiroshima. Que moral que tinham os russos se eles tinham acabado com a Finlândia? Que moral tinham os franceses se eles acabaram com o norte da África? E os ingleses acabaram com a África Central, até na África do Sul. Você vê o apartheid. Quem que começou isso aí, Batista? Que moral que esse pessoal tem aí?
0: E eles que estavam julgando.
1: Não, eles julgando, você entendeu? Eles julgando. Se você for analisar hoje, quem que é mais assim destruído? O Hitler... ou esse Netanyahu aí do...
0: Ah, esse daí, ué, tá fazendo mais...
1: dó, gente. Tá dó. Eles só conseguiram contar 6 milhões de judeus que teriam sido mandados para os fornos crematórios. O Stalin matou 20 milhões, isso aí está na história. O Mao Tse-tung matou mais de 80 mil. E eles também, viu? A turma aí da... Assim, né?
0: Os mil não, milhões, né?
1: Milhões, milhões. É. Então, eles estão tudo firme aí, né? Tudo, são os ícones deles aí, né?
0: Tinha aquele quadro...
1: Batista, eu vou te contar uma coisa para você. Eu estou muito triste, mas não estou a ponto ainda de entrar em depressão e suicidar.
0: Não.
1: Você quer ver um negócio? Você lembra que o sindicato dos trabalhadores da prefeitura estava irregular. Eu fechei, você lembra?
0: Exatamente.
1: Ficou fechado, 6 meses. Aí depois eu procurei o Dagmar e o Carlos, agora eu vou abrir como deve ser aberto. Porque tinha lá a carta, não tinha carta sindical, não tinha os documentos. Pegou, abriu, está funcionando. Você acredita que tem alguns diretores, passam perto de mim e viram a cara? Porque às vezes eu falo que deve abrir sindicato na China, em Cuba, né? Na Rússia. Gente, eu estou sugerindo. Uai, eu não tô, você também sugere é aqui, lógico. Uai, né? Então é desse jeito.
0: A gente vai para o intervalo comercial.

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0: Estão faltando 8 minutos para as 9 horas. A gente falava no assunto anterior, doutor, como é que pode? Vamos fazer uma análise hoje. Começando, nós perdemos aqui, para nem falar porque é época de política e tal, mas perdemos 700 mil pessoas morreram por falta da vacina existente. Nós temos problema dos Estados Unidos, né? Que esse homem, sei lá o que ele pensa, porque ele só está em confusão. Né? Nós temos da Rússia, lá o Putin, né? Temos Israel, né? Essa confusão danada que está acontecendo. China. Nós estamos na China, nós temos na Coreia do Norte, esse cara está lá só fazendo, só mostra.
1: É uma dinastia.
0: Bomba,
1: né?
0: Bomba.
1: O avô era, o pai era e ele agora. Já está preparando o herdeiro.
0: Herdeiro, né? E só os desfiles só mostra coisas ruins.
1: Bomba, coisa de destruição.
0: Destruição.
1: Não traz numa carreta, né? Um berço. Né? Uma criança, uma maternidade, aquilo que o Roberto Lira dizia: o amor está no berço, está nas maternidades e não nos necrotérios, nos cemitérios.
0: Agostinho dos Santos ganhou com o festival que não chegou a voltar para o Brasil. O amor está no ar.
1: No ar,
0: com a música.
1: Ele morreu incinerado no aeroporto de Orly, na França,
0: na
1: qual também o Philip Miller, que era presidente da Arena na época, né?
0: Morreu também.
1: Morreu ele, a mulher e o netinho.
0: Então é interessante isso, né? Que ele estava no ar com o avião, mas ele tinha acabado de vencer o festival com a música.
1: O
0: amor está no ar.
1: Está no ar. E ele estava na terra, né?
0: E ele estava na.
1: É aquilo que Santo Agostinho escreve na Cidade de Deus, né? Que muitos aí da igreja progressista, né? Da igreja aí, né? Eles pegam e chegam a ponto de dizer alguns absurdos, né? Mas na Cidade de Deus, Santo Agostinho fala, Cidade de Deus é a cidade do amor, a cidade dos homens é a cidade do ódio. Você está vendo aí, você citou, essa turma só pensa em jogar
0: então,
1: bomba.
0: Vamos na questão dos discursos, né? Que o doutor Claré, ele falava sempre, né, conversando, olha, quando você for fazer um discurso em pé, você fica força numa perna. Porque a hora que ela cansar, o povo lá embaixo está cansado também. Né? Como que conseguiria, por exemplo, um Hitler, né, 20 horas lá com um discurso de Cuba,
1: Fidel Castro,
0: 12 Batista, horas.
1: Por exemplo, que
0: segurava esse povo?
1: Segurava. Por exemplo, isso nas ciências arcanas é atribuído ao chakra Kundalini. É esse que tem aqui no final do cóccix aqui, né? Porque nós temos 7 chakras, né? Por isso que fala que o gato tem 7 vidas, né? Porque... Então, o Hitler, ele eletrizava plateias de 200 mil pessoas quando ele discursava em Nuremberg. Porque na cidade de Nuremberg era a alma do nazismo, né? Então ele fazia e ninguém cansava Batista.
0: Mas
1: ficava todo mundo eletrizado.
0: Qual que é o lado certo? É o lado do amor, do ódio que segurava aquele povo
1: Batista,
0: lá.
1: Era o lado do mal. Ódio. Por quê? Porque o Hitler, ele soube tirar proveito de uma situação. Esses ditadores aí, né? Você vai fazer o quê? E tem muita gente que idolatra eles, né? Eles falam dos da direita, mas esquecem dos da esquerda.

0: esquerda, né? Uhum. Mas se você, por exemplo, fizer uma análise, o que que segura, o que que faz, o que que faz, 8 horas o Fidel Castro discursando, né?
1: O ninguém Hitler podia dormir, né?
0: Não, ninguém podia. Você sabe que tem um decreto.
1: Se dormia,
0: em Cuba, morria. Até hoje, em vigor. Porque todo mundo, ele estava falando, terminava, todo mundo fazia assim. Aí, você tinha que bater palma. O que terminava primeiro, dava a impressão que foi o que menos gostou do discurso. Aí eles baixaram um decreto que não precisava, assim, só faz assim, acabou, isso aqui. O Politburo também, lá na na União Soviética também, né? Então, Batista, esse pessoal, eles agem em função do mal. Do mal.
1: O mal.
0: É o mal, porque tem muita gente, inclusive na minha igreja, onde eu professo a minha fé, né, na Igreja Católica, que eles acham que o maligno é uma ideia. É uma realidade, o Batista. Então, você está chamando Jesus Cristo de mentiroso? Porque lá nos 4 evangelhos, está escrito lá, que traziam para ele os enfermos e os possessos. Ué, então põe só enfermo.
1: É, exatamente.
0: Ah, e pôs outro, expulsei os demônios. Ele falava isso daí, os apóstolos uma vez procuraram ir lá, né, e falaram, ah, mas você falou que era para fazer assim. Ele falou, não, esse tipo de... Não usa a expressão exorcismo, mas esse tipo de expulsão de demônios, você tem que jejuar e meditar, oração. Exato. E por quê? Você quer ver um negócio, Batista? Isso aí vai falar, vai gente vir aqui, vai querer exorcizar. Pode vir, que eu estou esperando. Por quê? Tem gente que faz isso assim, até de forma assim, inconsciente. Mas por quê? Que você não deve fazer um exorcismo e um simples passe que se dá na... em centros espíritas aí, ou uma simples imposição de mão que se dá na Igreja Católica. Você não deve consumir carne antes do exorcismo. Você sabe por quê? Porque atrai o maligno. Não tem aquela passagem no Evangelho que ele pediu para assustar os porcos, e os porcos caiu tudo lá? Uhum. Batista, você não deve comer carne. Quando você for, aí eles chamam você, ô, professor Batista, o senhor fala lá, vem dar uma bênção aqui. Evite comer carne de porco 3 dias, viu? É, porque você chega lá assim, né?
1: Leve.
0: É, leve. Agora você chega lá, tudo aqueles negócios, aquelas vibrações pesadas no estômago, aí que é capaz de você tirar o espírito mal do possesso e ele vir em você.
1: Doutor Freitas, obrigado.
0: Se Deus quiser, até a semana que vem.
1: E com as graças de Deus, a gente encerra mais um programa Café com Notícias. Eu retorno amanhã, a partir das 8 horas, com o nosso Alô Saudade. Que vocês tenham um bom programa com o Luciano Canelli, né?
0: E ó, Lubis, fala para sua esposa não levar o Henrique no carrinho de bebê para passear em lugar descampado.
1: Exatamente. E um bom dia para todos.
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0: Tudo bem? Tudo certinho? Tudo na paz? Tudo as mil e uma maravilhas? Oi, sabadão, finalzão de semana. Bom dia pra todos. Hoje, dia 22 de agosto, o ano 2026. Até as 11 horas da manhã, eu, Lubis, a equipe 88, Supermercados Nori com a gente, com as melhores ofertas, as melhores promoções. Vamos curtir sucessos aqui na Difusora. É uma atrás da outra. Sucessos mais pedidos, mais tocados durante esta semana na Difusora e em outras emissoras do nosso Brasilzão, zãozão. E sem perder tempo, como é de costume, aqui a gente já começa trazendo as primeiras. Murilo Rufi, Saudade Estranha, Péricles e Ana Castela, Simplesmente Acontece.
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2: Oitenta e oito.

Sorriso Maroto, Ferrugem, Perdas e Danos, Geninho e a Mariana Fagundes, o Peão Todo Tatuado, Péricles e Ana Castela, Simplesmente Acontece, e Murilo Ruf, Saudade Estranha, foram as primeiras músicas aqui nas Campeãs da Semana. 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A gente volta já.

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2: Não tenha objetos quebrados em casa, isso deixa a energia parada. Decore a sua casa com flores brancas naturais. Elas trazem pureza, tranquilidade e leveza. A entrada principal da sua casa é muito importante. Portanto, mantenha ela sempre limpa. Ela representa o modo que você aborda o mundo lá fora e como olha para a tua vida interna.
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7: É, as campeãs da semana, estamos aqui firmes e fortes. Deixa eu mandar uns abraços aqui para essa turminha legal demais, hein? Sabadão, alô Sheila Rosa de Jesus, alô meu amigo Meinha. Forte abraço para você também, sempre ligado aqui com a nossa difusora. Forte abraço para você, para a família. A Renata Aparecida de Lima, do Central Park. Oi, Mariana Fracaroli. Um abraço para você, obrigado pela preferência. Vera Lúcia Alves. O Gianzito Escatena, né, Gian? Um abração no Riachuelo, curtindo, acompanhando a nossa difusora. Aproveite também, manda um abraço para o Marcelão Moreira, para a Silvana, que é a esposa. E o Marcelão hoje vai ter festa para comemorar, né, Marcelo? A cunhada Ângela Maria da Silva hoje está completando seus 60 anos. Abração então aí da mana Silvana, do cunhado Marcelo Moreira e de todos os familiares e todos os amigos. Luciano, manda um abração pro meu amigo também, o Ney Cabeleireiro. Alô, Neizão Cabeleireiro, aqui no centro, né? Que hoje está completando mais um ano de vida. Abração da Catarina Mariana da Alvorada e de toda a família e de todos os amigos. E aos demais aniversariantes, já aproveito e mando pra minha irmã, né? Liliane Canelli Molta, que amanhã estará completando mais um ano de vida. Abraço aí de toda a família, né, das filhas, dos netos, e claro que Deus o acompanha sempre aí nesse tratamento, nessa batalha que ela está enfrentando, né, contra o câncer, né? Não tá fácil, mas aí com fé, com superação, se Deus quiser, vai vencer essa aí. Agradeço aí também a todos que mandam mensagem aqui, né, desejando melhoras aí para minha irmã, que ela possa aí, né, ser forte aí nessa batalha, e se Deus quiser, vai, tá, como se diz, né, é uma etapa da vida que tem que passar, e ela tá lutando pela essa etapa aí. Bom, vamos mais sucessos aqui, vamos curtir? Agora tem Tiaguinho, Pensamentos Intrusivos.

0: 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Danilo e Davi, e o que era bom ficou ainda melhor. 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Agora são 9:30, ele está chegando.
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0: Juliano Rodrigues.
2: Luciano Canelli, bom dia, meu jovem.
0: Bom dia.
2: Tudo bem?
0: Tudo certo.
2: Bom também.
0: É isso aí.
2: Fala, Lubes, bom dia, tamo junto. Bom dia especial a você, amigo ouvinte, ligadinho aqui nas campeãs da semana. Daqui a pouquinho, aqui no Momento Esportivo,
0: diz.
2: Tricolor quer uma sombra para a camisa 9. Em Ribeirão Preto, com um empate em 1-1 pela 23ª rodada da Série B com o líder Criciúma, em casa, o Botafogo deixou de aproveitar a quarta chance na temporada para chegar a uma trinca de vitórias, ou seja, 3 vitórias consecutivas. O time tinha 2 triunfos consecutivos contra América Mineiro e São Bernardo e poderia colar no G6 em caso de vitória. A última vez que o time venceu 3 vezes de forma consecutiva foi na Série B de 2024, com o técnico Paulo Gomes, ao bater Santos, Vila Nova e Ponte Preta. A sequência positiva ainda teve um triunfo diante do Operário do Paraná. As outras oportunidades nesta temporada foram nas sequências contra Palmeiras e Guarani no Paulistão, Fortaleza e América Mineiro na Série B e Operário e Ceará também na Segunda Divisão Nacional. E o São Paulo quer contratar um centroavante nesta janela de transferências que vai até o dia 11 de setembro. Principal reserva de Caleri, André Silva perdeu espaço depois da Copa do Mundo e o clube busca opções para o elenco comandado pelo técnico Dorival Júnior. Com o contrato até o fim de 2027, André Silva não tem nenhum gol nesta temporada. São 22 partidas, apenas 8 como titular, 691 minutos em campo e uma assistência. O atacante ficou fora até do banco de reservas no jogo contra o Coritiba. Contra o Bolívar, jogou apenas 10 minutos. Sob o comando do técnico Dorival Júnior, André Silva é um dos atacantes com menos minutos em campo.
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2: Segue ele.
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2: É Luciano Canelli com as campeãs da semana.
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0: Acertando a hora, são 9:32, 9:32. É a Difusora, sempre ao seu lado. 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E o sucesso aqui não para. Panda, eu te seguro.
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Sakura, Diego e Vitor Hugo aqui na Difusora, hein? Que maravilha! É as campeãs da semana até às 11 horas. Deixa eu mandar um abração aqui também para Maria do Carmo Barbosa, que hoje está aniversariando. Tudo de bom, viu? Felicidades. Deixa eu ver quem mais. A Nilce Silva hoje está completando mais um ano de vida. Marcelão Garcia também, parabéns aos aniversariantes. A Gisele Morgana Xavier, né, Gisele? Um forte abraço para você e aos demais aniversariantes. E para você que está aqui ligadinho com a gente. Alô, Lia Mara, um forte abraço. Marcão Xavier, meu amigo. E atenção, hein? Olha que legal. Marcão Xavier está falando aqui que se você aí, né, é jovem e tem vontade de aprender a tocar violão, guitarra, percussão, teclado, então você pode aí ter aulas na Igreja Deus é Amor. É só falar com Vinícius aos sábados a partir das 16 horas na Rua das Hortências, 76, na Vila Lídia, viu? É, que maravilha, não cobra nada não, você vai lá aprender a tocar aí o violão, você que sonha, guitarra, percussão, teclado, ter aula gratuitamente com o Vinícius, professor Vinícius, aos sábados às 16 horas na Rua das Hortências, 76, na Vila Lídia, na Igreja Deus é Amor. Legal aí, ensinando jovens, né? Ah, no meio musical, bom demais. Agora são 9 horas e 40 minutos. A gente vai pro intervalo, já já a gente volta.

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5: Se o seu ritmo de vida é estressante, o melhor é escolher um cão de tamanho pequeno e que não precise de longos passeios diários para se sentir feliz. 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
1: 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E as campeãs da semana é sucessos. Ah, você vai curtir agora essa de Fred e Fabrício. Te amar é meu talento.
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0: tarde mais, Bruno Rosa, Murilo Rufi, também passou por aqui Cadeira Cativa com Zé Neto e Cristiano. 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Vamos fechando aqui a primeira hora das campeãs da semana já, hein? Como passa rápido, hein? Primeira hora, daqui a pouquinho vamos ter notícias do jornalismo e sim, a gente volta com mais sucessos para você curtir aqui na sequência das campeãs da semana. Bom, para fechar aí, Difusora.
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0: Tem grupo Menos é Mais e o Pablo. Saudade Inconveniente.
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2: Faltando um minutinho para as 10 horas da manhã, e a Polícia Militar de Batatais, em parceria com a Câmara Municipal, vai realizar no dia 27 de agosto, às 14 horas, uma palestra especial voltada às mulheres com o tema Minha Vida, Meus Direitos. O encontro será realizado na Câmara Municipal de Batatais e terá como palestrante o Cabo PM Bren. A proposta é orientar as participantes sobre seus direitos, as ferramentas legais de proteção e os caminhos para buscar ajuda e construir uma vida livre de violência. A iniciativa integra as ações do Agosto Lilás, mês de conscientização e enfrentamento à violência contra a mulher. A entrada é gratuita e as participantes são convidadas a levar uma amiga, vizinha ou familiar. Pesquisa Datafolha divulgada ontem mostra Lula do PT com 39% das intenções de voto no primeiro turno da eleição presidencial contra 33% de Flávio Bolsonaro do PL. É a primeira pesquisa Datafolha após o registro de candidaturas. O levantamento foi contratado pela Folha de São Paulo e pela TV Globo. Em eventual disputa de segundo turno, Lula do PT tem 47% das intenções de voto e Flávio Bolsonaro do PL tem 43%. A distância entre eles fica no limite da margem de erro, que é de 2 pontos percentuais, para mais ou para menos, o que indica maior probabilidade de liderança do petista neste momento da disputa. O Datafolha ouviu 2.058 pessoas de 16 anos ou mais entre os dias 18 e 20 de agosto. A margem de erro varia de acordo com o segmento e o nível de confiança é de 95%.
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2: Maravilha, estamos aqui. 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Estamos no invernão brasileiro. Temperatura aqui nos estúdios Onda Difusora na marca dos 23 graus. Agora a temperatura externa aqui no centro está na marca dos 21 graus. A umidade relativa do ar, 49%. E o tempo é bom neste sabadão. 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Vamos lá, vamos abrindo a última hora aqui do nosso Difusora Rádio Show. Tá chegando Kleber e Cauã, Mil Adjetivos.
6: Resenha na Fazenda, Kleber e Cauã.
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Essa é a Mari Fernandes e o seu telefone sem fio. Também Kleber e Cauã, mil adjetivos, perfeita pra mim. As campeãs da semana, hein? É os sucessos rolando até as 11 horas da manhã. E eu lembro que após as campeãs vamos ter saudades. No Baú 88, hoje também demais aí, sensacional. Pra gente matar saudades, pra gente recordar, claro. E aqui o sucesso não para. Grupo Menos é Mais, Champagne.

música linda, né? De Marcos e Belucci. Pena que seja na hora. É sucesso? Toca aqui nos 88,3. Um abraço pra nossa amiga Cíntia, né, Cíntia? Tá ligada, tá curtindo. Também alô, Pátia Patrícia, ali no Riachuelo. Tá ouvindo a nossa difusora aqui, as campeãs da semana. 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A gente volta já.

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8: Maravilha! Quantas horas? Agora são 10 horas e 19 minutos. É isso aí. Difusora, sempre ao seu lado. Alô, Marlene da Vila Maria. Grande abraço para você. A Maria José também está aqui acompanhando a nossa Difusora. Para você que está trabalhando, bom trabalho. Está descansando, um bom descanso. Está curtindo aí, tomando uma gelada aí no barzinho. Ah, beba aí uma cervejinha, mas com moderação, tá certo? Bom finalzão de semana aí para todos. E tudo de bom, né? Que este final de semana seja assim, ó, legal, legal demais. E com sucessos aqui na Difusora, ah, tá sendo legal. Vamos ouvir essa agora de Elis Just, Cowgirl.

0: 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O espaço para ele novamente, Juliano Rodrigues.
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2: Voltamos, Luciano, com Maravilha. Mais informações dentro das campeãs da semana.
0: Okay.
2: E agora, já no momento esportivo, 20 anos do fenômeno João Fonseca. Desde Gustavo Kuerten, o Brasil não acompanhava a trajetória de um ídolo masculino no tênis. Essa história mudou quando surgiu o menino do Rio de Janeiro, menino do Rio, que impressionou o mundo com a potência de seus golpes de direita. Com apenas 2 anos no profissional, João Fonseca conquistou títulos, venceu alguns dos melhores jogadores da história do esporte e se consagrou como uma das maiores promessas da ATP. O jovem talento comemorou nesta semana 20 aninhos de idade. Aos 17 anos, em 2024, João mostrou para o mundo sua qualidade dentro de quadra, quando chegou às quartas de final do Rio Open, maior torneio da América Latina. Jogando em casa, o brasileiro levantou a torcida e fez sua primeira apresentação de peso na carreira. Apesar de não ter levantado o troféu em 2026, o carioca jogou pela primeira vez contra algum dos maiores jogadores do mundo e viveu momentos emocionantes da temporada. O auge foi quando venceu ele, Novak Djokovic, na quadra Philippe Cartier, a principal de Roland Garros, e avançou às oitavas de final do Grand Slam francês.
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2: É Luciano Canelli e as campeãs da semana.
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0: Acertando a hora, agora são 10 horas e 20. 29 minutos, 10h29. 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E aqui, segue as campeãs da semana. Tem Wesley Safadão, Rei Vaqueiro Displicente.
4: Ah, canção rei! Isso aqui tem que ter sentimento. Displicente. Conta essa história para nós, pai.
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Esse é o Zezé de Camargo, irmão da lua, amigo das estrelas, aqui nos 88, hein? A difusora sempre ao seu lado. E aqui as campeãs, só sucessos rolando neste sabadão. Deixa eu mandar um abraço pra minha amiga Dorinha Marquezan, o maridão dela, o Marquezan, sempre ligados na audiência. Um grande abraço, bom final de semana pra vocês. Só coisas boas aí, maravilhosas, que Papai do Céu abençoe todos. Vamos pro intervalo? Já já a gente volta.

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2: O retinol, um dos derivados da vitamina A, é um ótimo aliado para a saúde da pele, sendo muito usado em tratamentos dermatológicos, trazendo benefícios como renovação celular, exfoliação e aumento dos níveis de colágeno. Além disso, uma alimentação rica em vitamina A ainda previne o envelhecimento precoce, o fotoenvelhecimento e controla a oleosidade da pele.
1: Você ouviu Beleza da Mulher, você muito mais bonita e elegante.
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8: Estamos de volta aqui. Ah! Retinha final das campeãs da semana, hein? Mas ainda tem sucessos pra gente curtir. Simone Mendes, Direitos Iguais. 10h42.
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1: Existe uma teoria que se chama 90-10, onde uma pessoa tem 90% daquilo que você procura em alguém, só que você foca naqueles 10% que falta. Aí você sai pra rua, se aventura, e realmente você encontra aqueles 10%, mas não se deu conta que perdeu os 90%.
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0: Cinza, 9010, também passaram por aqui Lucas e Igor, Flash, Gustavo Lima, Bala Alojada, Simone Mendes, Direitos Iguais. E a gente vai fechando aqui a edição deste Sabadão das Campeãs da Semana. Mas claro, vamos ter a última música, né? Ó, seguinte, daqui a pouquinho a gente vai dar um pulinho pro Baú 88. Sucessos do passado pra gente recordar, tá certo? 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A Rede Nori volta na segunda-feira no nosso Difusora Rádio Show. E pra fechar a edição de hoje,
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0: O romantismo do Ed Brito e Samuel, Toda Mulher. Até daqui a pouquinho, hein? Logo após Jornalismo 88, tem Baú Difusora.

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1: 10 horas 57 minutos. 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
3: Pontualmente 11 horas da manhã e o Tribunal Superior Eleitoral, TSE, definiu quanto tempo cada candidato à presidência terá na propaganda eleitoral gratuita em rede nacional de rádio e televisão. O horário eleitoral começa no dia 28 de agosto, portanto, na sexta-feira da semana que vem. O tempo destinado a cada candidatura leva em conta a representação dos partidos na Câmara dos Deputados. No caso das coligações, também são consideradas as legendas que as integram e que cumpriram os requisitos previstos pela legislação eleitoral. Lula terá 5 minutos e 31 segundos para a coligação Brasil Pronto para Mais, PT. Além do PT, a coligação é formada por PCdoB, PV, PDT, PSB, PSOL e Rede. Já Flávio Bolsonaro, PL, terá 4 minutos e 20 segundos. Ronaldo Caiado, PSD, 2 minutos e 2 segundos. Augusto Cury, Avante, 35 segundos. Renan Santos Missão, Zema, do Novo, e os demais candidatos à presidência não terão tempo na propaganda eleitoral gratuita em rede. E 7 em cada 10 jovens brasileiros de 16 a 29 anos estão inseridos no mercado de trabalho, mas a entrada e a permanência nos empregos ainda são marcadas por obstáculos como a falta de experiência profissional, a concorrência por vagas e as desigualdades sociais. É o que mostra a pesquisa Juventudes e o Mundo do Trabalho, realizada pelo Observatório Fundação Itaú, com apoio técnico do Datafolha e do Instituto Locomotiva. O levantamento ouviu 1.816 jovens em todo o país para entender a relação dessa população com o mercado de trabalho e suas expectativas para o futuro. Segundo a pesquisa, 70% dos entrevistados trabalham ou fazem estágio. Entre eles, 32% conciliam emprego e estudos, enquanto 39% se dedicam exclusivamente ao trabalho. Outros 16% apenas estudam e 13% não trabalham nem estudam atualmente.
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3: Agora são 11 horas e 6 minutos. Estamos nós aqui outra vez, eu e o Lubis, a equipe 88. Só que agora a gente vai recordar os sucessos do passado, né? No Baú 88, demais, demais. Então a gente já começa trazendo aí o Biquíni Cavadão. Tédio.

Blue, tudo fica azul. Claudinho e Bochecha, Conquista, Bruce Springsteen, Born in the USA, e também Biquíni Cavadão, Tédio. Agora são 11 horas e 16 minutos. É o Baú da 88. Vai pro intervalo. Já já a gente volta.

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6: É isso aí, Baú 88, agora são 11 horas e 21 minutos. Lembrando que após o Baú, vamos ter notícias esportivas com Fábio Alexandre e ao meio-dia o programa Encontro com Deus, com Padre Nelci Souza e toda a sua equipe. Mas agora vamos recordar essa de Tina Turner, The Best.

Não me iluda. Essa música fez sucesso, né, nos anos 80. Cinema 2, Não me iluda. Também passou por aqui a Tina Turner, The Best. E eu vou embora. É, eu vou curtir o meu finalzão de semana, aproveitar, não é? E na segunda-feira eu volto no nosso Difusora Rádio Show logo após o Café com Notícias. Mas continuem aí porque eu vou deixar duas saudades para fechar a edição de hoje do nosso baú. Daqui a pouquinho o Fábio Alexandre vem com informações esportivas e ao meio-dia o Padre Nelci chega aí com evangelização no seu rádio, com muita música aí, com muitas bênçãos, né? Que precisamos muito, não é verdade? Então, Padre Nelci com toda a sua equipe no programa Encontro com Deus. E pra gente fechar, Dire Straits, Students of Swing e também Paralamas do Sucesso, Ali Esperar. Bom final de semana, fé no papaizão do céu, a Lugorete dos Espanholas, um forte abraço.

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4: Onze horas 38 minutos, bom dia em campo, Difusora nos Esportes deste sábado. Hoje é 22 de agosto de 2026, dia do folclore. Bom dia, Lubis. Bom dia para você que está sintonizado aqui na programação da Difusora FM 88,3. Daqui a pouquinho vamos falar do Batatais. Os garotos do Sub-11 e Sub-12 do Batatais jogam hoje à tarde contra a Inter de Bebedouro.

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13: Onze e quarenta na tarde deste sábado, os garotos aí da base, as duas categorias de base, 11 e 12 do Batatais, jogam fora de casa, viu? Eles vão até a cidade de Bebedouro enfrentar a equipe da Internacional de Bebedouro, no estádio municipal Sócrates Stamatto. O primeiro jogo às 14h30, sub-11 do Batatais contra o sub-11 da Inter de Bebedouro. Na sequência, categoria sub-12, Batatais e Inter de Bebedouro. O jogo, as partidas são válidas aí pela 12ª rodada do Campeonato Paulista, categorias de base 11 e 12, que os jogos que estão sendo disputados, e os garotos do Batatais, portanto, hoje jogando fora de casa, 11 e 12 contra a equipe da Inter de Bebedouro. Boa sorte aos atletas, aos garotos do Batatais Futebol Clube, categorias 11 e 12. Copa Paulista, teremos neste final de semana a rodada de número 6 desta primeira fase, rodada que será aberta hoje. Teremos vários jogos neste sábado, hein? Às 15, praticamente todos os jogos aí neste sábado, viu? Todos eles às 15 horas. E vamos aos confrontos neste sábado, dia 22 de agosto. O Grêmio Prudente recebe em casa a equipe do Marília. O Linense pega o Bandeirante de Berigui. O 15 de Piracicaba pega em casa a União São João de Araras. O Noroeste vai receber em Bauru a equipe do Comercial de Ribeirão Preto. Comercial que perdeu no meio de semana para o 15 de Piracicaba, hein? Perdeu em casa. Hoje, o Comercial joga fora de casa contra o Noroeste de Bauru. O Juventus, moleque travesso, vai pegar em casa a equipe do Osasco Sporting. Aliás, o jogo é na Arena Barueri, né? Porque o estádio do Juventus, né? O Conde Rodolfo Crespi, está em reforma porque o Juventus voltou para a Série A1 ano que vem, né? O Primavera de Indaiatuba pega em casa em Indaiatuba, no estádio Ítalo Mário Limonge, a equipe do Paulista de Jundiaí. O Santo André vai receber em casa a equipe do Esporte Clube São Bernardo. E o São José vai pegar em casa, em São José dos Campos, a equipe do São Caetano. Os confrontos, portanto, todos os jogos neste sábado, às 15 horas, aí, partidas válidas pela sexta rodada Copa Paulista 2026. Campeonato Brasileiro Série B, estamos na 24ª rodada que será aberta hoje. Hoje, às 18 horas, o Ceará vai pegar em casa a equipe do Londrina. Às 18h30, o Cuiabá recebe a equipe do Goiás. Amanhã, 16 horas, a Ponte Preta vai receber a equipe do Avaí no estádio Moisés Lucarelli. Também 16 horas amanhã, o São Bernardo vai pegar a equipe do Náutico no estádio 1º de maio em São Bernardo do Campo, na Grande São Paulo. Às 18 horas amanhã, o Operário pega a equipe do Vila Nova. 18h30, Criciúma contra Fortaleza. Na segunda-feira, 19h30, o Atlético vai pegar o Novo Horizontino. Também, 19h30, na Ilha do Retiro, o Sport vai pegar o América. 19h30, na terça-feira, Atlético Goianiense contra Botafogo de Ribeirão Preto. Também, terça-feira, 19h30, o jogo que fecha essa rodada, o Juventude vai receber a equipe do CRB. Os confrontos, portanto, aí desta 24ª rodada do Campeonato Brasileiro Série B, que é liderado pelo Curitiba, aliás, pelo Criciúma. Criciúma lidera com 44 pontos ganhos. O Juventude vem em segundo com 42, terceiro Vila Nova 40 e quarto Novo Horizontino 37 pontos ganhos. Se a Série B terminasse hoje, essas quatro equipes, Criciúma, Juventude, Vila Nova e Novo Horizontino, estariam aí na Série A no ano que vem. Quinto colocado, Fortaleza, 37 pontos. Sexto, CRB, 36. Sétimo, Operário, 35 pontos. O Sport aparece na oitava posição com 35 pontos. 34 pontos, nono lugar, o Atlético Clube de Minas Gerais. Décimo lugar, o Atlético Goianiense com 33 pontos. 11º, a equipe do Goiás com 32, 12º, Cuiabá 32, 13º, São Bernardo 31, 14º, Botafogo de Ribeirão Preto com 31 pontos. Náutico aparece na 15ª posição com 30 pontos, 16º, Avaí com 26. E aí vem as quatro equipes da zona do rebaixamento. Ceará, 17º com 25 pontos, 18º Londrina 21, 19º América Mineiro 11 pontos ganhos e 20º lugar e último lugar, a equipe da Ponte Preta não recupera, viu? Difícil. A equipe da Ponte Preta é uma série equipe fadada ao rebaixamento aí para a Série C em 2027. Ponte Preta, portanto, amargando a última posição com 10 pontos ganhos. Pela Série A, teremos também a 24ª rodada, que será aberta hoje. O Fluminense vai receber em casa a equipe do Remo, às 16 horas, no estádio Maracanã. às 18h30 no estádio Beira Rio, Internacional de Porto Alegre contra o Atlético Mineiro. Às 20h30 hoje, novamente eles voltam a duelar, né? Duelaram agora pelas oitavas de final da Taça Libertadores da América. E o Flamengo acabou tirando o Cruzeiro, né? No meio de semana aí, dois jogos, o Flamengo foi melhor e tirou o Cruzeiro da Libertadores da América. E elas voltam a se enfrentar hoje, só que pelo Brasileirão, às 20h30 no estádio Mineirão em Belo Horizonte, hoje 20h30, Cruzeiro e Flamengo. Amanhã, 16 horas, o líder Palmeiras. Palmeiras tem que apertar o passo, hein? Porque o Flamengo tá ali, né? Onde estava lá 9, 10 pontos de vantagem, reduziu para 3. É, o Palmeiras tem 48 pontos e o Flamengo tem 45, hein? De repente, se o Palmeiras perde amanhã, tem Palmeiras e Vasco da Gama, 16 horas. Se o Palmeiras perde amanhã, né, ou empata e o Flamengo vence, o Flamengo ou chega aos 48, se o Palmeiras perder, e se o Palmeiras empatar, o Flamengo diminui ainda mais se ganhar hoje do Cruzeiro, tá certo? Então o Palmeiras tem que apertar o pé. Amanhã também, 16 horas, o Bragantino vai pegar a equipe do Grêmio. 16 horas amanhã, Vitória contra Bahia, clássico lá no estádio Barradão, Vitória contra o Bahia. 18h30 amanhã, Santos e Mirassol na Vila Belmiro. Também 18h30, Chapecoense vai receber o São Paulo. 19h30 amanhã, no estádio Couto Pereira, tem Coritiba e Corinthians. E na segunda-feira, às 20 horas, o jogo que fecha essa 24ª rodada do Brasileirão, tem Botafogo contra o Atlético Paranaense. Liderança do Palmeiras, 48 pontos. Em segundo, vem ali o Flamengo com 45. Terceiro, o Atlético Paranaense, 41. Quarto, Fluminense, 38 pontos. Quinto, Cruzeiro, 36. Sexto, Bahia, 34. Sétimo, Bragantino, 32.

0: Pois é, e mais um jogador está na mira do Manchester City, é mais um do Palmeiras. Apesar da intenção de não vender seus principais atletas, o Palmeiras abriu negociações com o Manchester City pelo atacante Alan. As conversas estão em andamento, com valores que vão de 35 a 40 milhões de euros, ainda em busca de uma composição financeira que agrade as partes. O negócio não está fechado, mas o clube agora admite negociar o atleta. Ainda não há uma proposta oficial formalizada. Ainda nesta janela de transferências, o Palmeiras recusou uma investida de 30 milhões de euros do Aston Villa, da Inglaterra, pelo atleta, pelo jogador. Eram 25 milhões de euros fixos e mais 5 milhões de euros em bônus garantidos independentemente de metas. No caso do Manchester City, porém, há o interesse do staff e do atacante em avançar com o negócio, que é visto como oportunidade única. É lógico, né? Vai ganhar dinheiro também, né? O staff do atleta, então por isso que é oportunidade única, né? Então não pode queimar o atleta. O Palmeiras defende ainda uma estratégia de não querer vender o jogador, uma vez que a prioridade do clube é esportiva, mas uma proposta financeira fora da curva pesa para uma liberação imediata do atacante, hoje visto como um dos principais mais importantes do time. O Endrick também era assim, né? Foi para o Real Madrid, sumiu o Endrick, né? Pois foi emprestado, voltou para o Real Madrid, joga, fica no banco, joga, fica no banco, então tá assim. 11h55, final torcedor do Difusora nos Esportes deste sábado. Na sequência, ao vivo pela programação da Difusora FM 88,3, Padre Nilci, Edmar e o programa Encontro com Deus. A gente volta a se falar na segunda-feira, programa Café com Notícias a partir das 7 da manhã. Difusora FM 88,3, sempre ao seu lado. Bom dia.
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0: vocês, Padre Nelci Souza.
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0: Olá, muito bom dia, tarde, boa tarde, dia. Estamos iniciando aqui pela sua difusora mais um programa Encontro com Deus. Hoje é dia 22 de agosto, o ano é 2026. A temperatura na casa aí dos 27 graus, está subindo esse clima seco, esse ar seco, né? Então, a umidade relativa do ar, gente, está em 32%, hein? Vamos beber água, as pessoas idosas às vezes não sentem sede, force ela a tomar água, porque quando não tem água no nosso organismo, aí é causa de infarto também, né? De AVC e assim por diante. Então vamos tomar água, não é? A criançada também tomando bastante água, hidratar bem o nosso corpo, pois ele é uma máquina, não é? E se faltar água, já sabe o que que dá, né? Então vamos nos hidratar bem, bem, para que possamos enfrentar esse veranico no mês de inverno aí, né? No período do inverno, com esse calor aí. Ontem estava aí uns 35, 36 graus em Ribeirão Preto, né? É, aquela sensação bem quente mesmo. Tá bom? E aqui na nossa bancada está ele, Edmar Silva. Boa tarde, tarde.
1: Boa tarde, padre. Boa tarde, Lubis. Boa tarde aos nossos amigos radiovintes. Fique conosco até as 14 horas.
0: Edmar, quais são os meios para que os nossos ouvintes possam interagir conosco?
1: O telefone, padre, é o 3761-2505.
0: O Edmar, e qual é o WhatsApp?
1: O zap é o 99996-1080.
0: E o Edmar hoje está todo de cinza e o Lubis, do outro lado da quadra, está de cinza também. Tá todo de cinza aí, de moletom, né? Tá bem atleta hoje, né? Ele disse, vai sair daqui e vai tomar todas. É, então tá bom, gente, ó. Então, boa tarde, bom trabalho a todos vocês e vamos juntos até as 14 horas. Eu estou fazendo esse programa que eu amo pelo canal chamado... Às 12h02, boa tarde, bom almoço para você. Eu quero que você tenha um final de semana de muitas bênçãos, de muitas graças, hein? É chuva de graça, Eros Biondini, começando bem. 12h02, bom almoço, na alegria, no entusiasmo de mais um final de semana.

chuva de graça, Eros Biondini, abrindo nosso programa nesse dia 22 de agosto. Estamos vivendo aí o quarto Getsêmani na paróquia Santa Rita de Cássia, desde quinta, sexta, né? E hoje, sábado, termina. Muitas pessoas participando aí, e hoje temos a missa dos Nós de Santa Rita às 19 horas na paróquia e o encerramento do quarto Getsêmani. Então todos são convidados a participar. Nós não teremos missa na comunidade de São Cristóvão e nem no São Francisco. Será todas as missas de hoje lá na paróquia Santa Rita a partir das 19 horas. 12:05, vamos de música. Eu sei que foi a brisa. Quem é uma canção nova e quem canta é o grupo Ir ao Povo com o Padre Zezinho. Então, vamos ouvir Eu Sei Que Foi a Brisa. Música muito bonita. Vamos acompanhar?

12:08, você ouviu aí, eu sei que foi a brisa ir ao povo. Obrigado a você que está mandando aí o seu pedido musical, eu quero atender a todos dentro da possibilidade, para que a gente possa sempre fazer esse programa, sempre entendendo que o nosso programa é com cunho religioso, músicas cristãs, viu? Então que você saiba disso e saiba e peça essas músicas religiosas no sentido cristãs, tá bom? E essa próxima música aqui vai para o seu Sérgio do Ouro Verde, já ligou participando, bateu um papo aí com o Edmar, para a dona Iraides, que está lá em Ribeirão Preto, para a Célia do Cacalo, para a Cristina Melo, para a dona Delminda, para todos da família Rastelli e para todos os ouvintes. Vamos também pedir e oferecer essa música aqui. Boa tarde, Padre Nelson. Manda uma música para nós e para mim, para minha família, e coloca no coração de Jesus. É Rosângela Nogueira, do sítio Santana. Obrigada aí, Rosângela Nogueira, do sítio Santa Ana. E mandar um abraço aí para todos que estão aí na audiência do nosso programa. Nós vamos ouvir Raridade, Anderson Freire, chegando para alegrar a nossa tarde de sábado.

É, raridade, Anderson Freire. Quem gosta dessa música é a Zilda ali do Riachuelo, o Simar também. Mandar um abraço aí pra dona Inês Galina do bairro Anselmo Testa, pro seu Geraldo, pra Eliane, pra toda a família que está almoçando e acompanhando o nosso programa. Obrigado pelo carinho da audiência. Também quem está na audiência é a Sônia Martins do bairro Anselmo Testa. A Márcia Gasparini também está ouvindo o nosso programa nesse bairro, então muitas pessoas estão aí na sintonia do nosso programa Encontro com Deus. Luzia do Riachuelo, também obrigado pelo carinho da audiência. A Terezinha Reis e o Paulo lá do Antônio Romagnoli. A dona Zezé do Joaquim Marinheiro, aquele abraço, obrigado pelo carinho da audiência. A Patrícia, o Paulinho, que é o filho lá do Garimpo, estão também ouvindo. A Maria Aparecida, é do Riachuelo. O Zé Branco e o Clarezinho lá no Castelo também estão sempre ouvindo o nosso programa. Povo de Deus, vamos com mais uma música. Eu quero trazer agora a pedido aqui do Jean Escatena. Ele pediu, boa tarde, Padre Nelci. Eu gostaria de ouvir a música Terra Seca com Frei Gilson. Ofereço para o Gilson da Relojoaria, que também está na audiência, e para todos os ouvintes. Da semana passada eu estive em Aparecida do Norte e trouxe umas fitinhas para você sortear no programa. Então é o seguinte, ele trouxe umas fitas aqui, aquelas fitinhas de Nossa Senhora Aparecida. Se alguém quiser, pode ligar aqui e pedir, pegue aqui na rádio, tá bom? Então se você gosta daquelas fitinhas, então você liga e fala com o Edmar, que ele vai separar para você as fitinhas de Nossa Senhora Aparecida que o Jean trouxe de Aparecida do Norte. Jean, você pediu e vai ouvir. Terra Seca, Frei Gilson, 12 e 14. Boa tarde, tarde.

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4: É 12 horas 19 minutos. É, tem muitas músicas aí, já tem mais de 15 músicas, viu? Então você vai pedir a próxima música aí, porque tem muitas músicas que já estão aí sendo pedidas pelo WhatsApp, pelo telefone. Então aguarde que eu vou atender o seu pedido. Ó, as fitinhas do Jean já houve aí, já não tem mais. Então o Sérgio do Ouro Verde ganhou aí um pouco dessas fitas, um pacotinho. E a Sueli Cristina Paulino, do Altino Arantes, ela também ganhou outro pacotinho dessas fitinhas de Nossa Senhora Aparecida, lá de Aparecida Norte, tá bom? Então os presentes que o Gens Catena já mandou para cá, já foram sorteados, já tem os seus ganhadores, tá bom? Então fica bem claro isso, então não tem mais os prêmios para vocês, tá bom? Já foram sorteados, já tem ganhadores, tá bom? A Sueli Cristina passa aqui na rádio e pegue o seu presente, tá bom? Vamos então de músicas 12h21. Eu quero atender agora aqui o Gilson da Relojoaria. Deixa eu ver aqui o Gilson, a mensagem que ele mandou. Boa tarde, Padre Nelcy, estamos sempre na audiência desse maravilhoso programa. Hoje eu quero mandar uma música para minha tia Catarina Luquezzi e para a Marta. Elas moram lá no Altino Arantes. Eu quero a música aí, Escudo, com Aguinaldo e Timóteo. Você pediu, Gilson, e vai ouvir essa linda canção. Boa tarde, bom momento.
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12 horas 24 minutos. Você aí escutou Escudo com Aguinaldo Timóteo. Quem pediu foi o Gilson da Relojari, que está aí na audiência. E às 12h25 eu quero lembrar você que hoje nós temos a missa dos nós de Santa Rita de Cássia às 19 horas na paróquia Santa Rita, terminando o quarto Getsemane, começou quinta, sexta e sábado. Muitas pessoas aí participando, estão interagindo conosco, os momentos de oração, noites maravilhosas, pessoas estão participando, graças a Deus, muita gente lá na sintonia das coisas boas. Tivemos aí o padre Kleber Tostes, que é o exorcista da nossa arquidiocese. Tivemos o padre Carlos, ele que é assessor da renovação carismática. E hoje nós temos o Paulo Costa, ele é de Restinga, o padre de Restinga, que será juntamente conosco celebrando a missa. Então serão momentos aí de muitas bênçãos e graças na vida da nossa paróquia, não é? Então nós temos uma árvore da vida, uma árvore seca, cada um vai e coloca uma folhinha, não é? Aquele galho seco que está atrapalhando o teu contato, a tua intimidade com Deus. Então você chega, escreve aquela folhinha e coloca lá nessa árvore que está na frente da igreja, uma cruz luminosa com neon, muitas, né, tem a Nossa Senhora. Então tem um momento de você fazer a sua prece, a sua oração, e depois diante de Jesus também fazer o seu pedido. Então estaremos rezando por todos, as crianças, nós temos um ministério de criança, duas turmas, né, de 3 a 6 anos, crianças, tem uma equipe que atende, depois de 6 até os 9 anos, tem mais outra turma lá cuidando das criançadas. Então um ambiente gostoso, muitas pessoas envolvidas, então está sendo um momento de grande bênção para todos nós, tá bom? Isso, ó, não tem como pedir mais música, gente, mas já deu aí mais de 18 músicas aqui, ó, 18 músicas, então não tem mais como pedir música, tá bom? E sempre interagindo conosco, e a gente vai atender aquilo que é possível, tá bom? Às 12h27, nós vamos ouvir agora Estou Aqui com Rick e Rene. Quem pediu foi a Cida Bodrim. Cida, você pediu, obrigado pelo teu áudio, depois eu vou soltar no Jesus Quer Te Ouvir, e você pediu essa música, então agora você vai ouvir.

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É 12 horas 32 minutos, hein? Muitas músicas hoje aqui, mais de 20 músicas, hein? Então você pede a próxima música, tá bom? É muita gente mandando aí pedindo, tá bom? E lembrando a todos que a gente atende segundo a sequência que chega aqui, tá bom? Às 12h33, nós vamos agora, deixa eu ver quem está aqui pedindo essa música. Estou aqui, foi a Cida Bordinha, a última, e a Gorete dos Espanhola. Ô Gorete, boa tarde para você, minha amiga. A Gorete está dizendo assim: boa tarde, padre Nelci. Eu gostaria de ouvir a música O Homem, com Roberto Carlos, e ofereço para todos vocês e aqueles que estão na audiência um lindo e abençoado final de semana a todos os ouvintes de todas as cidades da nossa região, do campo, do sítio, da roça, da cidade, onde quer que você esteja me acompanhando. Nosso muito obrigado pelo carinho da audiência. Você pediu, Gorete dos Espanhola. Você vai ouvir O Homem, Roberto Carlos. Boa tarde. Ótimo final de semana. Que Deus.

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5: Arar a terra é fundamental para que o solo não fique compactado, socado. Revolver a terra, além de arejar, facilita a permeabilidade do solo, permitindo que as raízes das plantas penetrem no solo, além de levar para a superfície o húmus existente.
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0: É, muito boa tarde, tarde. Estamos voltando aqui com o nosso programa. Quero mandar um abraço aqui. Boa tarde, Padre Nelcy. Manda uma música para mim. Estou na faxina, na sintonia do programa Encontro com Deus. É a Simone Tomazella, do bairro Antônio Romagnoli. Manda uma música também para minha mãe, a Conceição, meu pai Luiz, o Robinho, o Tiago, a Tuane, e para todos que estão ouvindo o programa Encontro com Deus. Um final de semana feliz e abençoado a todos. Então nós vamos mandar a próxima música para Simone. Eu quero atender também o pedido aqui a Elaine Cristina. Deixa eu ver aqui onde está o pedido dela. Elaine Cristina, boa tarde, Padre Nelcy. Gostaria de ouvir a música do Padre Marcelo, Sonda-me. E peço para todos os doentes, para você, Padre, todos que estão aí na rádio, para todos que precisam de oração e um final de semana muito abençoado, a Elaine do Jardim Mariana. Então, para Simone, para toda a galera que está ouvindo lá, limpando a casa, não é? Para a dona, para Conceição, o seu Luiz, para toda a família, e para ela, e para dar também aí para a Elaine Cristina, que está na audiência. Então vamos ouvir Sonda-me, Padre Marcelo Rossi. Chegando ao nosso programa, 12h42.
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0: 12h46, sonda-me, Marcelo Rossi, para Elaine Cristina, para Simone Tomazella do bairro Antônio Romaioli, para toda a família que está ouvindo aí, tá bom? Deixa eu ver aqui. Eu quero atender a Sueli Cristina Paulino, lá do Altino Arantes. Ela assim, boa tarde, Padre Nelci. Eu estou no trabalho, mas estou na sintonia do rádio. Se der para mim, toca o meu mestre. E eu quero oferecer para todos que estão ouvindo. A Sônia Martins, do bairro Anselmo Teste, também pede a música. O meu mestre, ela oferece para o Matheus, para o Matias, para o Igor, para a Rose, para a Dona Tereza, para a sua mãe, a Dona Tereza, né? A Berê e toda a sua família e para todos os ouvintes. Então, eu aqui recebi uma mensagem também da Roberta, que é a esposa aí do Igor. Ela assim, boa tarde, Padre, eu sei a sua bênção, Deus abençoe. Manda um beijo para minha avó Sebastiana. Ô, Dona Sebastiana! Ela não perde um programa Encontro com Deus. Aquele beijão para a senhora. E ela disse que ela gostou muito da música semana passada. Ela chorou. Foi o do frango lá, da perna do frango lá. Oi? É Lourenço e Lorival, né? E ela gostou muito dessa música aí do franguinho, né? Da coxa lá que... alguém bateu na porta e pediu uma coxa do frango, né? Então ela disse, a Dona Sebastiana, ela chorou. Ela disse, o padre se fez eu chorar. Então não quer que a senhora chore, quer que a senhora fique sorrindo. Então nós vamos tocar a música para a senhora. A música é O Meu Mestre, não é? Jades e Jadson. Então, para a Dona Sebastiana e para toda a galera aí, e para a Sueli e Cristina, vai do Altino Arantes, vai essa canção.
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12 horas e 51 minutos, meu mestre Jads e Jadson, para Sueli, que pediu essa canção, e para Sônia Martins, do bairro Anselmo Testa. E vamos tocar mais uma música aqui, deixa eu ver quem pediu essa música aqui. Boa tarde, Padre Neuci. A sua bênção para minha família, especialmente para minha filha Evelyn, que vai fazer aniversário amanhã. Aqui é a Roberta. É? Se possível, você poderia tocar uma música, A Jesus, com a cantora Juliane Souza. Essa música é muito linda, é uma oração diária. Paz a você, um bom dia. Então, para você que pediu essa canção, aí, minha amiga, um abraço para você, que Deus abençoe você, Roberta, e para sua filha que está fazendo aniversário. Então vai essa canção bonita, A Jesus, Juliane Souza.

12:54. A Jesus Juliane Souza, quem pediu esta música foi a Roberta. E ela agradece a música, assim, esse refrão é uma oração. Estou arrepiada aqui de tanta emoção ouvindo essa canção. Obrigada aí, Roberta, e também para sua filha Evelyn, que vai fazer aniversário amanhã. Que Deus abençoe vocês todos. A Sônia do bairro Altino Arantes, também um abraço para ela, que Deus abençoe. A Márcia Gasparini também mandando mensagem aqui, depois vou atender a todos vocês. E vamos agora aqui, ó, quem pede essa música, Preciso de Ti, a vovó Delminda e o vovô Osvaldo, juntamente com a mamãe Juliana e o paizão Osvaldo, com a irmã Maria Fernanda, oferece a música Frei Gilson, Preciso de Ti, para Ana Maria Mazo de Oliveira, que está de aniversário, faz 18 anos, parabéns a ela, que Deus abençoe. E essa música também vai, Preciso de Ti, para a Luísa da Chácara Caiapós, para o Zé Antônio, para a Janaína, para o Enzo, para a Maria Madalena, para o Flávio, que faz, da Fazenda Santa Bárbara, para o seu netinho, que vai fazer aniversário dia 26/8, o Vinícius Fernandes, 6 aninhos, parabéns a ele, que Deus abençoe. Vocês todos pediram. E vão ouvir esta canção, Preciso de Ti, Frei Gilson, 12:56. Depois vai ter a hora do nosso programa, não saia daí, nós voltamos já já. Muitas coisas boas estão por vir. Boa tarde, bom final de semana para ti.

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4: Olá, muito boa tarde, pontualmente 13 horas. E estamos voltando com a nossa segunda hora do nosso programa Encontro com Deus. E vamos até as 14 horas com você e por você. Nós queremos levar muita música, muita informação, entretenimento e fé para a sua vida cristã. Pois quem fica aqui sintonizada nessa frequência, sempre fica com um pouco do perfume de Deus no seu coração e também na sua vida. Nossa equipe, ela está aqui sempre de prontidão para te ouvir e te escutar nessa hora final do nosso programa. Povo de Deus, nós estamos conduzindo o melhor e o maior programa religioso do interior de São Paulo pela sua, pela nossa...
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4: 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Eu quero mandar um abraço aí para o Antônio Fernando Orlandinho Billy, aqui do centro, que está na sintonia todos os sábados do seu programa, Padre Nelcy. Muito obrigado, estou aqui na sintonia. Que Deus abençoe você, tá bom? A Sônia do Altino Arantes também está na audiência, obrigado pelo carinho da audiência. A Márcia Gasparini do Anselmo Testa, boa tarde, Pai da sua bênção, coloca a minha família no coração de Jesus, estou colocando, viu? E muitas pessoas mandando mensagem aqui, muitas pessoas aí na audiência. E vamos de música às 13h01, eu quero atender o pedido aqui da... acho que a Neide aqui, tem... A Nadir, isso, a Nadir, ela mandou um áudio, né? Então vamos ouvir o áudio da Nadir.
5: Abençoe, boa tarde.
4: Boa tarde.
5: Sua benção.
4: Deus abençoe.
5: Eu sou Nadir aqui da Capela da Santana do Estreito.
4: Opa.
5: Abençoe. Quero pedir a Cruz Sagrada do Padre Alessandro Campos.
4: Sim.
5: Quero oferecer... Para o meu filho, meu marido, Angelino, Mal. Quero oferecer para a Elaine, minha filhada.
4: Sim.
5: A Dora.
4: Ok.
5: A Inês, Madalena.
4: Uhum.
5: Que todos estão na escuta.
4: Isso. Roda
5: para mim, Padre Nelcy.
4: Mano.
5: Muito obrigado.
4: Por nada. A Nadir, não tem do Padre Alessandro Campos a música que ele gravou. É uma música ao vivo, tem muitos ruídos e não nos dá de ouvir. Mas eu vou colocar a Cruz Sagrada na voz dos Anjos de Resgate para você, tá bom? Então curta aí, 13h03. Boa tarde, tarde.
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5. É, a Cruz Sagrada, Anjos e Resgate. E eu quero atender agora a dona Delminda. Ela mora no São Francisco e pede a música, a oração da família do Padre Zezinho. E oferece para o marido Osvaldo, para sua neta que está no aniversário, a Ana Maria Mazo de Oliveira. Parabéns a ela, que Deus abençoe. Então, depois também mando para todos que estão mandando mensagem aí. Vai para Cris Melo. Quero mandar um abraço também quem está na audiência aí. É, a Maria, para o Fabiano, o José Luiz, estão lá em Franca. Ligaram aí, mandando um abraço, pedindo uma música. Então já vai para vocês também essa música. Depois eu atendo a que vocês pediram, tá bom? 13:06, vamos ouvir aí, Padre Zezinho, oração da família.

É 13 horas 10 minutos, você ouviu Oração da Família e do Padre Zezinho, e quem pediu aí esta canção foi a nossa amiga Delminda, que ofereceu aí para sua neta aí que está de aniversário. Às 13h11 nós vamos tocar aí mais uma canção. Quem pede essa música aqui, a Marlene, lá do Anselmo Testa, a música de Noites Traiçoeiras. E nós temos aqui Noites Traiçoeiras na nossa discoteca aqui, Roupa Nova, e ela oferece para todos os ouvintes. Você pediu, Marlene, e vai ouvir Noites Traiçoeiras. 13h11, boa tarde, Tati.

13 e 14 noites traiçoeiras. Quem pediu aí foi a nossa amiga aqui, a Marlene do bairro Anselmo Testa. E eu quero agora atender o pedido da Cris Melo. Ô Cris, boa tarde. A sua bênção, Padre Nelci, e toda a equipe do programa Encontro com Deus. Aniversário hoje do Nivaldo da Prefeitura. Ô Nivaldo, aquele abraço para o Ney Cabeleireiro, para todas as bênçãos sobre eles todos. Eu quero ouvir a primeira cristã, e quem canta essa canção é os Cantores de Deus. Você pediu, Cris Melo, e vai ouvir primeira cristã, 13 e 14. Boa tarde, tarde.

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6: 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Os coxins prendem o motor na carroceria do carro. São de borracha para evitar transmissão da vibração do funcionamento do motor para a carroceria, o que pode provocar fadiga em diversos suportes de equipamentos fixados na carroceria. Quando quebrados, os coxins deixam o motor deslocar nas acelerações, o que provoca o estrago de outras peças. 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
4: 13:21, você vai poder ligar, participar, falar comigo ao vivo no quadro Jesus Quer Te Ouvir. Então o telefone já está liberado para você ligar e participar. E quero atender os pedidos que muitos já deixaram escrito aqui com o Edmar ou na nossa página ali do WhatsApp. Então, no telefone tem gente que quer falar com a gente. Alô, boa tarde.
9: Boa tarde, padre.
4: Oi, boa tarde, é o Sérgio.
9: Sua benção.
4: Deus abençoe.
9: Amém.
4: Isso.
9: Vamos pôr no coração de Jesus, padre Nelcy.
4: Obrigado.
9: Família, né?
4: Ok.
9: Os nossos amigos aí, Edmar, Lourdes.
4: Sim.
9: Funcionários da Difusora, né?
4: Ok.
9: Os proprietários.
4: Sim.
9: Os patrocinadores, né?
4: Uhum.
9: Que são muitos, né?
4: Isso.
9: Continue patrocinando o programa.
4: Isso.
9: Que não pode sair do ar, não.
4: Com certeza.
9: Isso. Vamos para os aniversariantes, né?
4: Sim.
9: Do mês de agosto, tem muitos, né?
4: Bastante.
9: Isso. E vamos pôr também no coração de Jesus a nossa amiga Lairaite.
4: Isso, em Ribeirão Preto.
9: Isso. E também, padre, vamos pedir também para que Deus conforte o coração desses pessoal que sofrendo os terremotos, né?
4: Terremotos, acidentes e ônibus, né? 23 pessoas morreram lá da saúde no Paraná.
9: Aí, que tragédia, né?
4: Isso, é aquele motorista, né, que perdeu o controle e dormiu no volante, 26 anos, lá da cidade de Castro, também faleceu.
9: Isso, que Deus abençoe a alma deles, né?
4: Isso.
9: Então, padre, vamos pôr também a família Rastelli, né?
4: Ok.
9: Todos nossos amigos ouvintes.
4: Sim.
9: Eu só tenho gratidão, padre, que o senhor põe o Sérgio na oração da Ave Maria.
4: Isso.
9: E família, né?
4: Uhum.
9: Então, só tenho que agradecer. E fica todos com Deus.
4: Viu? Amém. Obrigado, Sérgio.
9: Deus, tchau, tchau.
4: Tchau, tchau. Bom final de semana. A vovó Delmindo e o vovô Osvaldo, juntamente com a mamãe Juliana, com o paizão Evaldo e a irmã Maria Fernanda, coloca no coração de Jesus a Ana Maria Mas Oliveira, que está de aniversário, completando 18 anos. Parabéns, que Deus abençoe. Vamos colocar no coração de Jesus a dona Ofélia do Castelo e toda a sua família. Colocar no coração de Jesus também o Ézio Francisco, que está internado, e a Ivone Nascimento, que se encontra acamada. Que Deus abençoe a todos. No telefone tem gente que quer falar com a gente. Alô, boa tarde.
10: Boa tarde, sua bênção, padre.
4: Deus abençoe, Cristina.
10: Tudo bem com o senhor?
4: Tudo, graças a Deus.
10: O senhor está melhor?
4: Está melhorando. Ainda é lento, mas está dando certo.
10: Ah, então tá bom.
4: Isso.
10: Olha, eu gostaria de colocar no colo de Jesus meus filhos, né?
4: Ok.
10: Luiz Alberto e Lucas.
4: Sim.
10: Precisam muito de oração. É, seu Sérgio, que acabou de falar, Dona Iraides, Dona Ofélia.
4: Isso.
10: Seu José Bertoncini, família.
4: Ok.
10: E também para o Nivaldo, né, da prefeitura, que está de aniversário, meu colega de trabalho.
4: Parabéns a ele.
10: E
4: é o Nivaldo para... Bonfante?
10: Não, é o Nivaldo que trabalha no cemitério.
4: Ah, tá, do cemitério.
10: Até o Valdevino falou ontem que ele tinha morrido. Eu falei, eu não dou conta do Valdevino, né? Não vou nem falar nada.
4: É, o Valdevino é um caso sério, né?
10: Isso. Oh, misericórdia, ele tenha dó dele,
4: ele,
10: né?
4: Ele tava lá no velório, que ele vai pro velório e ele não entra lá para ver o defunto. Ele fica só rodando que nem uma galinha tonta ao redor do velório, né? Eu cheguei para lá, ele, não sei, eu acho que ele tem medo, né? Eu acho que ele fica assim, eu não gosto
10: nós
4: de lá ver.
10: Nós temos que ter medo, é do vivo, padre, é do vivo, a gente tem que ter medo.
4: Daí eu falei para ele, o meu sonho ainda é fazer o teu, ainda eu vou fazer, jogar essa água. Ele saiu correndo, nem apareceu mais, e isso com medo. É muito medroso, tem medo de morrer.
10: Ô, padre, então, para todos os ouvintes, né, para os aniversariantes, aí para minha vizinha, Doralice.
4: Isso.
10: Que fez aniversário ontem também.
4: Parabéns
10: a todos, viu, padre?
4: Amém. Tchau, tchau.
10: Uma boa semana pra gente de trabalho, né?
4: Obrigado. Bom final de semana e a semana abençoada. Tchau, tchau. A dona Catarina Dalpiccolo, da Vila Maria, coloca no coração de Jesus todos da família Dalpiccolo, Parpinelli, Grotti e Silva e a saudosa alma Simone Machado. Vamos colocar no coração de Jesus a Maria de Fátima Ramos, do Eupino José Ramos, o Paulo Lino Alves, o Edson Lino e o Léo, que amanhã vai fazer aniversário, 4 aninhos, parabéns a ele. Dia 26, parabéns a ele, que Deus coloca no coração de Jesus também o João Pedro e todos da sua família. No telefone tem gente que quer falar com a gente. Alô, boa tarde.
11: Boa tarde.
4: Quem fala?
11: A Cirlei.
4: O Cirlei Barreiros, do CIMAR. E quem você quer colocar no coração de Jesus, Cirlei?
11: Colocar o senhor, o Bruno.
4: Obrigado.
11: Meu netinho Benjamin, minha filha Tatiane, o esposo dela, todos os meus sobrinhos, as minhas sobrinhas, meus irmãos e as minhas irmãs.
4: Amém. Deus
11: e
4: abençoe.
11: Também para todos paroquianos.
4: Tá bom, então. Muito obrigado, viu? Que Deus abençoe a todos aí de Simara, Santa Rita, todos que estão aí dentro do território da paróquia Santa Rita de Cássia, estão na sintonia, coloca agora no coração de Jesus.
11: Amém.
4: Amém? Tchau, tchau. Às 13h27 tem mensagem, vamos soltar a mensagem.
12: Boa tarde, Padre Nilcia, sua
4: tarde.
12: Bênção. Eu gostaria de colocar no colo de Jesus o meu esposo Boldrin, que passou por uma cirurgia. Uhum. Eu também, que vou fazer um tratamento meio que difícil.
4: Uhum. Que Deus abençoe você, teu esposo. Vai dar tudo certo, viu, Cida Boldrin, do bairro Anselmo Testa. Tem mais um áudio, vamos ouvir.
13: Aqui, Padre Zé, Luzia, Jardim Helena.
4: Luzia do Jardim Helena, boa tarde.
13: Pedindo pela minha nora, Deus, que Jesus proteja ela, que ela fica, abençoe os remédios que ela está tomando, que melhore a dor da coluna dela, que ela fica bem, se Deus quiser.
4: Com certeza.
13: E todos estão ouvindo para o Senhor, todos.
4: Tá? Amém. Um bom final de semana para você, que Deus abençoe. Tem mais alguma mensagem aí? Não? Então, o telefone aqui, deixa eu ver aqui as mensagens que chegam. O Gênesis Catena Riachuelo, para todos os membros da família Garcia Freitas Catena, para o senhor José Bertoncini, família e todos os ouvintes, a alma saudoso, pai Francisco Escatena, pela alma saudosa do cônjuge Eloy Pupim, pelo papo e todos que os padres. Orações também pela irmã, a irmã do Luciano Canelli, a Liliane Mouta Canelli, que está aí no Hospital das Clínicas, não é? No telefone tem gente que quer falar com a gente. Alô, boa tarde.
14: Sim, senhor.
4: Ô, a Célia do Centro, tudo bem, Célia?
14: Uma benção, padre.
4: Deus abençoe.
14: O senhor está bonzinho?
4: Vai indo.
14: Que Deus conserva, amém. Que o senhor continua indo.
4: Com certeza.
14: Que nós estamos indo, obrigado, senhor.
4: Obrigado, senhor.
14: Não pode retornar.
4: É verdade.
14: Mas, padre, deixa eu colocar... Hoje o sábado para mim está meio embaçado.
4: É? É. Está com catarata?
14: Não, tem nada a ver, é coisa diferente.
4: Ah, tá.
14: Um senhorzinho, que o senhor sempre pediu oração para ele, que mora, acho que no Cimara.
4: Isso.
14: O José Aparecido Tavares,
4: que
14: ele operou da mão, faleceu hoje. Irmão da dona Cida, que é a sogra da Aline.
4: Isso.
14: Entendeu? Que Deus fez o melhor para ele, porque o sofrimento dele estava muito grande. E quero pedir também para uma pessoa também que eu gosto, amo de paixão, chama Marcelo Gasparini.
4: Sim.
14: Ele está passando por uma fase difícil, está cometido de leucemia, estava internado, fazendo quimio, aí o caso se agravou, deu problema nos rins, agora está fazendo hemodiálise, mas eu quero colocar ele, eu ainda não pedi nenhuma vez para ele, mas eu venho fazendo as minhas orações para ele.
4: Ok.
14: Porque é uma pessoa que eu gosto muito, muito, muito, afilhado da minha mãezinha adotiva. Que o Senhor vai fazer o melhor para ele.
4: Com certeza.
14: Eu quero colocar, que eu já fui atropelando as coisas, eu quero colocar meu pequeno grande homem, que já está, eu, minhas filhas, minhas netas, meus genros, meus familiares, meus amigos de rádio, que são muito, essa pessoa que acabou de falar aí agora, a Cris, que ela sempre fala meu nome, sou servo, tá? E quero colocar o Zé Bertoncini família, e da turminha que eu faço oração, padre, que eu falei pro senhor que era uma quantidade, ó, mais uma baixa teve do José Aparecido Tavares, mas fazer o quê, né? Mas Deus sabe o que faz e nós não sabemos o que fala.
4: Com certeza.
14: Então eu quero colocar todo esse pessoalzinho no coração de Jesus e pedir para a família do senhor José, que a gente chamava de Zezinho, que Deus dê o conforto, né? Porque Deus fez o melhor.
4: Sim.
14: Porque uma pessoa que quer ver o sofrimento de uma pessoa só para ter ele ali, para com isso. Então Deus fez o melhor para ele. Padre, então o senhor fica com Deus, o senhor e o pessoal aí da casa, que são muitas pessoas, é muitas pessoas aí na casa.
4: Isso.
14: E tudo de maravilhoso, saúde, saúde para todos.
4: Amém.
14: Fica
4: obrigado.
14: Com Deus.
4: Obrigado igualmente.
14: Tchau, tchau.
4: Tchau. A Márcia Gasparini do Anselmo Tessa pede oração para a família, no coração de Jesus estou colocando. A Simone pede para sua mãe, também para o seu pai, para o filho, para o esposo e para todos que estão precisando de oração. Depois aqui a Elaine Cristina, não é? Pedindo oração também para todos da sua família, que Deus abençoe. A Gorete dos Espanhola quer colocar no coração de Jesus a sua família, todos os ouvintes, depois tantos outros pedidos que aqui foram colocados, estou colocando nas mãos de Jesus, Ele que é o médico dos médicos, sabe a necessidade, o pedido de cada um. Quero colocar também nesse momento todas as pessoas que estão escrevendo naquela árvore lá na paróquia Santa Rita, no quarto Getsêmani, fazendo o seu pedido, a sua oração. Eu coloco também todos eles na oração, aqueles que estão ajudando a realizar e a concretizar o quarto Getsêmani. Eu coloco no coração de Jesus para que Deus abençoe grandemente a equipe de música, de liturgia, toda a logística do quarto Getsêmani, todos envolvidos, eu coloco no coração de Jesus. E que Ele nos abençoe em nome do Pai, do Filho e do Espírito Santo. Amém. Vamos a uma passagem comercial e voltamos já.

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5: Especialistas afirmam que o banho frio, além de ajudar a economizar energia, também pode evitar enxaquecas e melhorar a circulação sanguínea. Além disso, um bom banho em água fria pode ajudar no combate ao envelhecimento precoce da pele.
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2: É 13 horas 37 minutos. Eu quero atender o pedido do Idemar Moreno, do Valenciano. Ele pede a música O Vento, com o padre Ezequiel Dalpoz. Ele oferece para Cláudia Moreno, para suas filhas e o seu filho, seu netinho, e para todos os ouvintes que gostam de ouvir esta canção. Também o Gilson da Relojaria, que gosta aí do padre Ezequiel. Então vocês pediram e vão ouvir às 13h38, O Vento.

0: nosso.
1: É 13h41, o vento, o padre Ezequiel Dalpozo aqui no nosso programa, hein? Lembrando que hoje às 19h nós temos Missa dos Nozes Santa Rita com transmissão da Rádio Difusora. E quem vai estar aí é o padre Paulo de Restinga, que vai estar nos ajudando nesse último dia aí do quarto Getsêmane da paróquia Santa Rita de Cássia. Eu quero atender agora aqui a nossa Maria, a nossa amiga Maria de Franca, e está lá acompanhando o Fabiano, o José Luiz, eles estão aí na sintonia e pede o hino de Santa Rita de Cássia e querem escutar. Você pediu, Maria, e vai ouvir. Hino de Santa Rita, 13h42.

13h46, o hino de Santa Rita para Maria, lá de Franca, que pediu. Eu quero colocar no coração de Jesus também a dona Inês Galina, o seu Geraldo, toda a sua família. A dona Inês mora no Anselmo Testa, ela está com labirintite, né? Então, aquelas tonturas todas, né? Então, que Deus abençoe você, dona Inês Galina, o seu Geraldo, todo o pessoal, tá bom? E essa canção aqui, Orar Faz Bem, do Padre Zezinho, eu quero mandar para a dona Inês Galina ali, para o seu Geraldo, para a Eliane, para todos da família, e que Deus abençoe a todos vocês. Mandar também essa música lá para todo o pessoal do Antônio Romagnoli, não é? Que Deus abençoe grandemente todo o pessoal, também para o São Francisco, o bairro São Francisco, o Simiele, o Portal da Cachoeira, Davi Rodrigues, para todos vocês essa canção bonita. Orar faz bem, Padre Zezinho.

0: 13h50, você ouviu aí, Orar Faz Bem, com o Padre Zezinho. Mandar um abraço para você que está em Ribeirão Preto, você de Jardinópolis, Sales de Oliveira, você de Bebedouro, a dona Palmira, que é a mãe aí do Padre João Carlos, está sempre ouvindo o Padre João Carlos também, o nosso programa lá em Bebedouro. Que Deus abençoe a todos vocês que estão na audiência, você de Santo Antônio da Alegria, você de aqui de Serrana, para você que está em Santa Rosa do Viterbo, você que está em Tambaú, muito obrigado pelo carinho da audiência. São Sebastião do Paraíso, Guardinha, o nosso muito obrigado. E Edmar, estamos quase chegando ao final do nosso programa, suas considerações finais.
1: Obrigado a você que ficou ligadinho no programa Encontro com Deus. Bom domingo, boa semana e até o próximo sábado.
0: Eu quero agradecer o Lúpico do outro lado do aquário, mas nós vamos tocar aqui, ó, ainda para finalizar o nosso programa, na voz de Antônio Marcos, o Homem de Nazaré. E depois, na sequência, Amar Como Jesus Amou, com o Padre Zezinho. Gente, um abraço, fique com Deus, um ótimo final de semana e a gente se encontra sempre na fila da Eucaristia. Que o Papai do Céu abençoe a todos vocês. Obrigado pelo carinho da audiência e até a próxima oportunidade. Tchau, tchau. Fui!

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5: 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A temperatura do corpo oscila durante o dia, subindo para 37,2 graus centígrados às 5 ou 6 da tarde e caindo para 36 graus centígrados pela madrugada. 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
2: Tão importante quanto o ato do banho é a manutenção diária dele, ou seja, a escovação dos pelos. Fique de olho para identificar sempre que seu cachorro precisa de uma escovação, que é muito importante para manter uma boa saúde da pelagem. Antes do banho, também é muito importante que o pelo seja escovado, para assim remover pelos mortos e melhorar bastante a eficácia de limpeza dos shampoos e cosméticos de tratamento.
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0: Na do Povo, 3:16.
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0: Boa tarde, 13h25.
1: Oitenta e oito.

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2: Vida saudável, o melhor para o seu corpo. Atividade física.
3: Por trabalhar diferentes partes do corpo ao mesmo tempo, já que é preciso jogar e receber o objeto de maneira rápida, um dos benefícios da peteca é a melhora na flexibilidade e uma maior rapidez nos movimentos. Além disso, por ajudar a fortalecer os músculos e ossos, se for praticada regularmente, também funciona como uma aliada para a prevenção de doenças como a osteoporose.
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2: 80.

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2: O bem-estar mental pode ser obtido pelo equilíbrio emocional e o bom convívio familiar. O estresse, a depressão, o nervosismo e principalmente a ira bloqueiam o sistema imunológico, diminuindo a defesa contra doenças. O lazer é parte fundamental no processo do bem-estar mental.
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2: Quando se precisa de orientação, não vale a pena comprar a sua base em farmácias ou mercadinhos de bairro. Nas lojas especializadas em cosméticos, existem profissionais em beleza e também maquiadores que podem te ajudar a fazer o reconhecimento de pele e ajudar você na escolha do seu tom.
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5h25. 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

0: linda.
1: Valeu, parabéns.
0: Obrigado, Zeca. Prazer é nosso. Amando você. Muito obrigado por tudo, meu amigo.
2: 5:38.

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3: Alguns mitos que rondam sobre o controle do diabetes são que a alimentação saudável é aquela em que se come muito pouco e o de que não se consegue controlar a glicemia porque come-se fora todos os dias. Algumas dicas que valem para todo mundo e são fáceis de seguir são: ingerir alimentos de diferentes grupos para consumir todos os nutrientes importantes. Variar as frutas, hortaliças e legumes. Deste modo, você obterá uma maior variedade de vitaminas e minerais. Ler e comparar as informações nutricionais nos rótulos dos alimentos, para escolher as melhores opções. Carregar uma garrafa com água quando for à rua, à escola ou trabalho, e escolher carnes magras. A atividade física regular também é muito importante e traz mais benefícios ainda se realizada diariamente.
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2: Prezados radiovintes, saúde, paz, felicidades, alegrias e as melhores bênçãos de Deus a todos vós e aos vossos lares. Aqui estamos neste sábado, chegando já ao final de semana, e eu quero me unir a você e você a mim nessa corrente de fé formada pela sua difusora. E também essa corrente de esperança, do amor que Deus sempre deseja derramar para todos vocês e suas famílias que estão acompanhando esse momento tão importante, tão abençoado e sagrado do rádio, o Momento da Ave.

0: Estamos aqui, este é o programa da Família de Deus. E quem pede sempre a intercessão da Santa Mãe de Jesus, porque ela ouve com carinho, ela acolhe como mãe e entrega para o seu Filho Jesus, aquele que tudo pode, aquele que é a fonte das graças de todos os milagres em nossas vidas. E por isso eu quero rezar por você, homem do campo, da roça, do sítio, da cidade. Eu quero rezar por todas as intenções no qual celebramos, eu coloquei aqui nessa semana todos os pedidos. E nesse sábado eu quero reunir todos eles e entregar nas mãos de Nossa Senhora e pedir para que ela entregue a seu Filho Jesus. Você que não escreveu, não deixou aqui no livro azul de Nossa Senhora, mas você que deixou aí na sua mente, no seu coração, essa intenção, entre em sintonia e ofereça agora o pedido para que Nossa Senhora entregue para Jesus, para que Ele possa fazer acontecer a obra na sua vida, na sua família, neste sábado. E junto comigo vamos rezar assim: o anjo do Senhor anunciou a Maria, e ela concebeu do Espírito Santo. Ave Maria, cheia de graça, o Senhor é convosco, bendita sois vós entre as mulheres, e bendito é o fruto do vosso ventre, Jesus. Santa Maria, Mãe de Deus, rogai por nós, os pecadores, agora e na hora de nossa morte. Amém. Eis aqui a escrava, a serva do Senhor, faça-se em mim segundo a vossa palavra. Ave Maria, cheia de graça, o Senhor é convosco, bendita sois vós entre as mulheres, e bendito é o fruto do vosso ventre, Jesus. Santa Maria, Mãe de Deus, rogai por nós, os pecadores, agora e na hora de nossa morte. Amém. E a palavra se fez carne e habitou entre nós. Ave Maria, cheia de graça, o Senhor é convosco, bendita sois vós entre as mulheres, e bendito é o fruto do vosso ventre, Jesus. Santa Maria, Mãe de Deus, rogai por nós, os pecadores, agora e na hora de nossa morte. Amém. Rogai por nós, Santa Mãe de Deus, para que sejamos dignos das promessas de Cristo. Oremos. Derramai, ó Deus, a vossa graça em nossos corações, para que, conhecendo pela mensagem do anjo a encarnação de Cristo, vosso Filho, cheguemos por sua paixão e cruz à glória da ressurreição, pela intercessão da Virgem Maria, por Cristo nosso Senhor. Amém. E eu quero, nesse momento, fazer a oração da súplica à Nossa Senhora, Rainha dos Anjos, nesse sábado. Augusta Rainha dos Céus e Senhora dos Anjos, vós que desde o princípio recebestes de Deus o poder e a missão de esmagar a cabeça de Satanás, nós vos pedimos humildemente, enviai vossas santas legiões de anjos para que elas, sobre o vosso poder e vossas ordens, persigam os infernais espíritos, combatendo-os por toda parte, confundam a sua audácia e os precipite nos abismos. Quem como Deus, ó boa, terna e meiga mãe? Vós sereis sempre o nosso amor e a nossa esperança. Ó Mãe de Deus, enviai vossas santas legiões de anjos para nos defender e repelir para longe de nós o cruel inimigo. Santos anjos e arcanjos de Deus, defendei-nos e protegei-nos. Amém. Amém. Receba nesse momento a bênção do Deus Todo-Poderoso para o seu final de semana, a bênção do céu para o seu sábado. Deus te abençoe. Onde estiveres, Deus te guarde. Por onde andares, Deus te guie. O que decidires, Deus te ilumine em todos os dias de sua vida. Deus te abençoe e abençoe esta água que você colocou na frente do seu rádio neste momento. Desejo para você a bênção que vem do céu em nome do Pai, do Filho e do Espírito Santo. Amém. Uma noite muito abençoada, um final de semana feliz com Jesus, pois quem tem Jesus tenha felicidade e alegria eterna. Para você, paz e bem. Em nome do Pai, do Filho e do Espírito Santo. Amém.
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6: 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Cuidados com a sua casa.
7: Para secar roupa de couro, coloque a peça em um cabide de ombro largo e deixe secar na sombra, em local ventilado. Não exponha ao sol e nem deixe em locais muito quentes, pois o calor pode encolher o couro úmido.
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2: Logo ao nascer, a criança deve ter seus olhos examinados. Durante o teste do olhinho, o médico utiliza um aparelho que emite um pequeno feixe de luz, permitindo a identificação de problemas oculares que podem comprometer o desenvolvimento visual da criança, como a catarata e o glaucoma congênitos, e o retinoblastoma, um tipo de câncer que se instala na retina.
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0: Louvado seja nosso Senhor Jesus Cristo.
1: Para sempre seja louvado.
0: Boa noite a todos os internautas que nos acompanham pela rede Santa Rita de Comunicação, a todos da Web Rádio Ativa e Rádio Difusora, a nossa saudação fraterna. Intenções da Santa Missa. Em ação de graças a Santa Rita de Cássia, Nossa Senhora Aparecida, Divino Espírito Santo, Padre Donizete de Tambaú, Santa Rita de Cássia. Aniversário natalício. Francisco Lobato Sobrinho, 73 anos. Ana Maria Mazo de Oliveira, 18 anos. Leonardo Guina, 44 anos. José Luiz Santiago, 69 anos. Pela recuperação da saúde. Renan Lenin Pimenta Filho, Maria de Lourdes de Souza Servielli, Cleiton Aparecido da Silva, José Henrique da Silva, Elizabeth Silva, a Betinha, Hélio Guedes da Silva, Lígia Aparecida da Cruz Arruda. Pelos falecidos, Lídia Mavestil Silva, Fernando Silva, José Simão Cirineu, Gabriela Cirineu da Costa, José Carlos Mazarão, Selma Crivelente Vilela, Valdemiro Lanchotti, Luiz Roberto Lanchotti, Almerinda Ferreira dos Reis, Marluce de Oliveira Sestari, Diva Luiz de Oliveira, Marcos José Lopes de Oliveira, Regina Lima de Souza Oliveira, Alvina de Lima Souza, Reginaldo Lima de Souza, Tiago Mantovani, William Pereira Arantes, Leonice Pupim de Souza, Geraldo Umbelino Martins, Reginaldo Silva, Maria José Tavares Pedrucci, Augusto Pedrucci, Silvia Lúcia Garcia, Lucilina Aparecida de Andrade, Lorival Milan, 1 ano, Isabel Cândida de Jesus, 5 meses, Lúcia Helena Guina, Aníbal Bernardes da Costa, Maria Arlinda Costa, falecidos da família Piazza, Brenda Fátima Faustino, Lucélia Ferreira Andrade, Arnaldo Garcia Figueiredo, Maria Conceição Figueiredo, José Alberto Garcia, Alexandre Figueiredo Garcia, Fabiana Janaína Carvalho Pimenta, por todas as almas do purgatório, Anazita Maria Bezerra da Silva, Pedro Grigolato, Feliciano Santarelli Grigolato, Geraldo Amanso de Castro, Maria Lúcia de Castro, Pedro Teixeira dos Santos, Marisete Martins Borges de Oliveira, Vicente Torres Blanca, 4 meses, Matheus Fernandes Guissardi, Natane de Almeida Alves, 7 anos, Inocêncio Domingues da Silva, Paulo Ricardo Borges, Henrique Belchior Ribeiro Filho, Ana Nésia Garcia, José Saqueto, Juraci Barbosa Silva, Isaura dos Santos Bressan, Maurício Cirioli, João Garcia Bernardes, Antônio do Prado Fernandes, Oswaldo Contadini, Elza Pupim Contadini, Matheus Augusto da Silva Remundini, Josias Feliciano da Silva, Reginaldo Aparecido Remundini, Aparecida Maria Bonfim, Lucas Firmo da Silva, Maria Rita Alves da Silva, Otávio Firmo da Silva, Carlos Henrique dos Santos, Sirlei Martins, Eduardo Marques Pereira Neto, 12 anos, Cássia Maria Pinto, José Roque Guimarães, Carmen Célia Guimarães, Laércio Antônio Leone, Antônio Alves de Oliveira, Almerinda Ribeiro de Oliveira, Laércio Leone, Bruno Henrique Furlani Leone, Pedro Luiz Ribeiro de Oliveira, Neuza Maria de Oliveira Madureira, Paulo Roberto da Silva, Carlos Roberto Ribeiro, Antônio Denizete Ribeiro. Pelo 7º dia do Cônigo Eloy Pupim, 5º dia de Luzia Cândida de Souza da Silva, 4º dia de Nice Lima dos Santos, 1º dia de Gessino Pereira da Costa. Vigésimo primeiro domingo do tempo comum. A liturgia nos questiona sobre quem é Jesus para nós, convidando-nos a responder, inspirados na sabedoria divina. Pedro, representando os discípulos, expressa sua fé no Senhor, o único que pode dar a segurança de uma rocha sobre a qual a comunidade é constituída. Celebremos dando graças ao Pai por todos os que se dispõem a servir na comunidade. Iniciemos a Santa Missa recebendo aquele que preside, Padre Paulo Rafael, missionário salvista, com um canto de abertura.

0: Boa noite.
1: Boa noite.
0: E eu acho que esse boa noite pode ser melhor. Boa noite.
1: Boa noite.
0: Olhe para a pessoa que está ao seu lado e fale: seja bem-vindo, minha irmã, meu irmão, à casa de Deus. Dê um abraço à pessoa, acolha o irmão ou a irmã que está ao seu lado. Quem veio aqui hoje fazer um encontro com Jesus, diga eu. Então erga os seus braços o mais alto que você puder. E repita comigo assim: Pai do céu,
1: Pai do céu,
0: nesta noite,
1: eu desejo ter um encontro pessoal
0: com
1: Jesus,
0: teu filho,
1: meu Salvador,
0: meu Senhor,
1: Jesus,
0: nesta noite,
1: eu desejo
0: Ser cheio,
1: repleto,
0: do Teu Espírito Santo.
1: Por isso,
0: Jesus.

0: ser o mesmo.
1: Transforma, Senhor.
0: Transforma, Senhor.
1: Tudo aquilo que sou.
0: Tudo aquilo que sou.
1: Porque eu preciso de ti.
0: Porque eu preciso de ti.
1: E nós vamos cantar invocando o Espírito Santo. Erga os teus braços, meu irmão, minha irmã. Não tenha medo, receio, coragem de se entregar, se render à ação do Espírito Santo de Deus nessa noite, porque Ele quer fazer uma obra nova nas nossas vidas. Cantemos invocando o Espírito Santo.
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1: Se você sabe, cante com autoridade.
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1: Tá bonito, mas pode ser melhor.

0: deseje ser cheio do Espírito Santo de Deus. Mais uma vez, só os homens, Espírito.
1: Espírito.
0: Isso, homem, cante. Cante a Deus, louve o Senhor nesta noite.

E o Senhor coloca no meu coração que muitos de nós aqui querem um sentido novo de vida. Você, meu irmão e minha irmã, que veio hoje aqui a esta igreja com um vazio interior. Você sentia como que se o seu coração estivesse apertado, amargurado. E o Senhor, Ele está derramando a graça do amor dEle na sua vida e no seu coração. E você sente esta leveza. Você sente o seu coração se abrindo, o seu coração dissipando para esta vida.

Salvador. Que adorado sejas, Deus Espírito Santo, que fecundas nossas vidas. A ti todo louvor, a ti toda honra.

0: Em nome do Pai, do Filho e do Espírito Santo.
1: Amém.
0: O Senhor esteja convosco.
1: Ele está no meio de nós.
0: Irmãos e irmãs, para participarmos dignamente dos santos mistérios, reconheçamo-nos necessitados da misericórdia do Pai, cantando.

0: Leitura do livro do profeta Isaías. Assim diz o Senhor a Sobna, o administrador do palácio. Eu vou te destituir do posto que ocupas e demitir-te do teu cargo. Acontecerá que nesse dia chamarei meu servo Eliacim, filho de Eusias, e o vestirei com a tua túnica, e colocarei nele a tua faixa. Porei em suas mãos a tua autoridade. Ele será um pai para os habitantes de Jerusalém e para a casa de Judá. Eu o farei levar aos ombros a chave da casa de Davi. Ele abrirá e ninguém poderá fechar. Ele fechará e ninguém poderá abrir. Hei de fixá-lo como estaca em lugar seguro. E aí ele terá o trono de glória na casa de seu pai. Palavra do Senhor.
1: Graças a Deus.

0: Leitura da carta de São Paulo aos Romanos. Ó profundidade da riqueza, da sabedoria e da ciência de Deus! Como são inescrutáveis os seus juízos e impenetráveis os seus caminhos! De fato, quem conheceu o pensamento do Senhor? Ou quem foi o seu conselheiro? Ou quem se antecipou em dar-lhe alguma coisa, de maneira a ter direito a uma retribuição? Na verdade, tudo é dele, por ele e para ele. A ele a glória para sempre. Amém. Palavra do Senhor.
1: Graças a Deus.

Naquele tempo, Jesus foi à região de Cesareia de Filipe e ali perguntou aos seus discípulos: quem dizem os homens ser o filho do homem? Eles responderam: alguns dizem que é João Batista, outros que é Elias, outros ainda que é Jeremias ou algum dos profetas. Então Jesus lhe perguntou: e vós, quem dizeis que eu sou? Simão Pedro respondeu: tu és o Messias, o Filho de Deus vivo. Respondendo, Jesus lhe disse: feliz és tu, Simão, filho de Jonas, porque não foi um ser humano que te revelou isso, mas o meu Pai que está no céu. Por isso eu te digo que tu és Pedro, e sobre esta pedra construirei a minha igreja, e o poder do inferno nunca poderá vencê-la. Eu te darei as chaves do reino dos céus. Tudo o que tu ligares na terra será ligado nos céus. Tudo o que desligares na terra será desligado nos céus. Jesus então ordenou aos discípulos que não dissesse a ninguém que ele era o Messias.

Queridos irmãos e irmãs, o Senhor ele começa hoje o Evangelho de uma maneira muito diferente. Ele não inicia o seu discurso falando uma parábola, mas fazendo uma pergunta. E é uma pergunta de extrema importância, não só para os discípulos, mas para cada um de nós que estamos aqui hoje reunidos. Jesus pergunta: quem vós dizeis que eu sou? Primeiro ele pergunta para os discípulos o que os homens falam ao seu respeito, quem era ele. E aí os discípulos respondem. Alguns diziam que Jesus era João Batista, outros que é Elias, outros ainda que é Jeremias ou algum dos profetas. Ou seja, somente personagens religiosos, João Batista, profeta, Jeremias, porque o povo percebia em Jesus algo diferente. Viam em Jesus Deus, uma religiosidade, uma espiritualidade. Mas o povo que via a pregação de Jesus, via os milagres, bebia do poder de Deus, mas não tinham ainda reconhecido a essência. E aqui está a grande diferença, quando Jesus pergunta para os discípulos: e vós, quem dizeis que eu sou? E é essa pergunta que nesta noite deve ressoar e transformar a nossa vivência de fé, irmãos e irmãs. Porque aí no seu coração, quem é Jesus para você? Quem é Jesus? Um filósofo, um teólogo, um servo de Deus, um homem que era santo? Ou podemos responder também como Simão Pedro: tu és o Messias, o Filho de Deus. Vamos dizer junto isso? Tu és o Messias, o Filho de Deus. Os discípulos, ali prefigurados por Pedro, reconheciam a essência, reconheciam a divindade de Jesus. E aqui está a diferença, irmãos e irmãs, que nós devemos fazer crescer no nosso coração, porque olhar para a cruz de Jesus, qualquer um olha. Olhar para a cruz de Jesus e ler na Sagrada Escritura que Ele deu a vida, qualquer um faz. Mas agora, olhar para a cruz e deixar com que o amor de Deus transforme a nossa vida, aqui está a diferença. Nós devemos olhar para a cruz de Jesus e saber reconhecer o amor de Deus por mim. Um amor que se esvazia da sua divindade, que assume a condição humana e que dá a vida para que eu tenha vida, para que as portas do céu fossem abertas. E vejam, quando Simão Pedro reconhece a identidade do Cristo, ele recebe as chaves dos céus. E é assim conosco também, irmãos e irmãs. Quando Pedro recebe as chaves e Jesus diz: sobre a tua fé eu construirei a minha igreja, ele está deixando para nós o caminho e o meio para nós encontrarmos a nossa salvação, à medida em que eu reconheço que Jesus é o meu Salvador, que Jesus é o Deus da minha vida, que Jesus é o Deus da minha história e que pode transformar a minha realidade. Na primeira leitura, nós ouvimos justamente essa mesma realidade, onde o servo recebe as chaves da casa de Davi e vai dizer assim: Eusias vai receber a chave da casa de Davi. O que quer dizer esse receber a chave? Quando a pessoa na época de Jesus ou no Antigo Testamento recebia a chave da casa,
ele recebia a autoridade de administrar os bens daquela casa. Vejam, ele não era o rei, mas ele possuía a autoridade de administrar os bens do rei. Então, Eusias, quando recebe esta promessa de que vai receber a chave da casa de Davi, ele está recebendo ali a autoridade de administrar os bens do Senhor, no caso Davi. E aqui nós podemos já ver a prefiguração do Messias. Quando nós olhamos agora para Jesus entregando as chaves do reino para Pedro, nós também entendemos que ele dá a autoridade aos apóstolos de administrar os bens do reino. Mas ele não é o rei. E quem que é o rei? Vocês não me convenceram não, hein? Quem é o rei? Quê? Jesus é o rei. É ele que dá a autoridade a Pedro e assim aos apóstolos para administrar os bens do reino, os bens da igreja. E quais são os bens da igreja? Os sacramentos. E aí, voltando àquilo que eu disse, quando eu assumo Jesus como meu Senhor, eu assumo ser parte integrante da sua igreja. E aí eu vou em busca de cada vez mais buscar esta intimidade com o Senhor através da vida sacramental, que é a vida que dispõe os bens, que a igreja dispõe os bens. Imagina nós vivermos sem o sacramento da misericórdia, da confissão dos pecados, diante das nossas limitações. Deus, por amor, dispensa este bem nas nossas vidas. Ou ainda viver sem a Eucaristia, sem a Santa Missa, que é a presença verdadeira e real de Jesus em nosso meio, é um bem distribuído pela igreja. O sacramento da ordem, da ordenação, do matrimônio, que nos leva a uma vocação de intimidade, para fazer o irmão, a irmã feliz, realizados, levar a santidade às pessoas. Tudo por amor a nós. O sacramento da unção dos enfermos, ungir pedindo a cura, o fortalecimento da saúde daquela pessoa, daquele irmão, é o amor de Deus nas nossas vidas, de maneira prática, de maneira cotidiana. Vejam, irmãos e irmãs, como é importante nós entendermos que a cruz do Senhor nos salvou por amor, e à medida em que eu olho para Jesus e reconheço que Ele é o Messias, o Salvador, o Filho do Deus vivo, a minha vida de fé ganha um novo sentido. Ganha uma nova, tem um salto de qualidade. Como eu disse, eu não só olho para a cruz, mas eu entendo a dinâmica salvadora da cruz na minha vida através da Santa Igreja. E aí São Paulo vai dizer na segunda leitura que tudo é dele, tudo é por ele e tudo é para ele. Tudo vem de Deus, tudo é graça. E essa autoridade, a oportunidade de vivenciar esses sacramentos é obra de Deus em nós. É o amor de Deus, é a graça que vem em nosso auxílio para transformar as nossas realidades. Então, irmãos e irmãs, nós não podemos sair daqui os mesmos. Nós precisamos sair daqui cheios da certeza de que fomos salvos e amados por Deus. Jesus, ele termina dizendo uma coisa muito interessante sobre a fundação da igreja. Ele fala que o poder do inferno não prevalecerá sobre ela, não destruirá a igreja. Num primeiro momento, nós podemos pensar que é somente demônio vindo destruir a igreja. Mas não. O sentido é muito mais profundo. Na nossa língua, foi traduzido com a palavra inferno.
Mas se nós pegarmos no original grego, vai falar o poder de Hades. E o que é Hades? É a morte. É o reino dos mortos. Então, quando nós olhamos, o poder do inferno não prevalecerá sobre a igreja, não triunfará sobre a igreja, não é somente o inimigo sendo destruído, mas é Jesus falando que a morte não tem vez sobre a sua igreja, ou seja, sobre cada um de nós. Porque Ele venceu a morte. Ele ressuscitou dos mortos, e aqueles que assumirem Jesus como Filho de Deus, como Senhor das próprias vidas, também participando da vida da igreja, receberá a vida eterna. Então, irmãos e irmãs, a morte não tem vez sobre nós. A morte não impera sobre a igreja de Cristo, que é cada um de nós. Através dos sacramentos, a vida entra em nós. Aonde o pecado destrói, onde o pecado quer nos fazer afundar, onde o pecado quer nos destruir, a vida de Jesus entra e nos salva e nos faz ser homens e mulheres renovadas pela vida sacramental, pela vida da igreja, pela graça de Deus que opera em nós. Então, irmãos e irmãs, que possamos hoje no nosso coração dizer como São Pedro disse: Tu és o Messias, o Filho de Deus.

0: irmãos e irmãs, nutridos da palavra do Senhor e pautados no testemunho do apóstolo Pedro, professemos a nossa fé. Creio
1: em Deus Pai Todo-Poderoso, Criador do céu e da terra, e em Jesus Cristo, seu único Filho, nosso Senhor, que foi concebido pelo poder do Espírito Santo, nasceu da Virgem Maria, padeceu sob Pôncio Pilatos, foi crucificado, morto e sepultado, desceu à mansão dos mortos, ressuscitou ao terceiro dia, subiu aos céus, está sentado à direita de Deus Pai Todo-Poderoso, de onde há de vir a julgar os vivos e os mortos. Creio no Espírito Santo, na Santa Igreja Católica, na comunhão dos santos, na remissão dos pecados, na ressurreição da carne, na vida eterna. Amém.
0: Vamos nos voltar então para a imagem de Santa Rita de Cássia, hoje que nós rezamos também pedindo a sua intercessão. Vamos todos juntos fazer a oração a Santa Rita.
2: Ó poderosa e gloriosa Santa Rita, eis aos vossos pés uma alma desamparada, que necessitando de auxílio a vós recorre com a doce esperança de ser atendida. Ó gloriosa Santa Rita, advogada dos casos desesperados, auxílio da hora extrema, refúgio e salvação na dor para os que se acham nos abismos, com toda a confiança a vós recorro, e certo de ser atendido, concedei-me a graça que ardentemente vos peço.
3: Você que pegou o seu nó, segure agora, faça o seu pedido. Você que nos acompanha pelas rádios, Ativa Comunicação, Difusor FM e também Rede Santa Rita de Comunicação, faça a tua prece, o teu pedido nesse instante. E juntos vamos continuar a nossa oração.
2: Esta é a graça que principalmente peço a Deus
3: por vós,
2: nesta novena em tua honra. Ó minha poderosa padroeira, diante de Deus, vinde em meu auxílio e no auxílio de minha família, para preveni-los contra o mal, fortificá-los no bem e guiá-los continuamente no caminho do céu. Amém.
0: Oremos. Ó Deus, pela intercessão da bem-aventurada Virgem Maria e de Santa Rita, concedei à vossa Igreja esposas fiéis, pais exemplares e filhos amáveis, e que saibam reviver em suas famílias os exemplos recebidos de Santa Rita e da Sagrada Família. Por Cristo nosso Senhor.
2: Amém.
3: E juntos vamos entoar o hino à nossa querida e gloriosa padroeira, cantando assim, nas palmas, no ritmo correto.

0: vida de Cássia.
1: Viva!
0: Viva Jesus Cristo!
1: Viva!
0: Isso. Podemos estar nos sentados agora. Nós vamos fazer o sorteio das imagens onde você, criança, vai levar para casa e também você, adulto, as duas imagens. Então, chegue à frente, por favor. Uma criança que vai levar a imagem. Ana Júlia. Ana Júlia, onde anda você?
2: Aqui.
0: Então,
1: Bento Lança Cavassa. Bento Lança Cavassa.
0: Isso. Bento.
2: Palazzi.
0: Ah, é lá o menino. Agora vamos para duas pessoas adultas. Vamos lá, então. Isso. Mais um.
1: Verônica. Não será, sei qual.
0: Será que é a ministra?
1: Bicho. Está escrito só Verônica.
0: Bicho. É a Verônica? Isso. E a outra é Rosemeire Camargo. Rosemeire Camargo. Pode vir pegar as imagens. A outra criança é o Bento? Isso. Ah, tá. Você pega aqui, o Bento vai pegar aqui. Isso. Ela lá. Obrigado. Um mês para rezar com Santa Rita e o mês que vem tragam de volta para o sorteio, tá bom? E agora, sentados para o cântico de ofertório, coloque no altar de Deus tudo o que temos e o que somos. Aqueles que não vão fazer espécie, o QR Code no banco, você pode fazer a sua oferta pelo QR Code que aí está.

0: Orai, irmãos e irmãs, para que o meu e vosso sacrifício seja aceito por Deus Pai Todo-Poderoso.
1: Receba o Senhor por tuas mãos esse sacrifício para a glória do seu nome, para o nosso bem e de toda a sua santa igreja.
0: Senhor, pelo único sacrifício do vosso Filho, adquiristes para vós um povo de adoção filial. Concedei-nos benigno na vossa igreja os dons da

Na verdade, é digno e justo, é nosso dever e salvação dar-vos graças sempre e em todo lugar, Senhor Pai Santo, por vosso amado Filho Jesus Cristo. Ele é a vossa palavra pela qual tudo criastes. Ele é o nosso Salvador e Redentor, que se encarnou pelo Espírito Santo e nasceu da Virgem Maria. Ele, para cumprir a vossa vontade e adquirir para vós um povo santo, estendeu os braços na hora da sua paixão, a fim de vencer a morte e manifestar a ressurreição. Por isso, com os anjos e todos os santos, proclamamos vossa glória, cantando a uma só voz.

0: Na verdade, ó Pai, vós sois santo, fonte de toda santidade. Santificai, pois, estes dons, derramando sobre eles o vosso Espírito, a fim de que se tornem para nós o corpo e o sangue de nosso Senhor Jesus Cristo.
1: Enviai o vosso Espírito Santo.
0: Estando para ser entregue e abraçando livremente a paixão, Jesus tomou o pão, pronunciou a bênção de ação de graças, partiu e o deu a seus discípulos, dizendo: Tomai todos e comei, isto é o meu corpo, que será entregue por vós.

Do mesmo modo, no fim da ceia, ele tomou o cálice em suas mãos e, dando graças novamente, o entregou a seus discípulos, dizendo: Tomai todos e bebei. Este é o cálice do meu sangue, o sangue da nova e eterna aliança, que será derramado por vós e por todos para a remissão dos pecados. Fazei isto em memória de mim.

0: Mistério da fé.
1: Anunciamos, Senhor, a vossa morte e proclamamos a vossa ressurreição. Vinde, Senhor Jesus.
0: Celebrando, pois, o memorial da morte e ressurreição do vosso Filho, nós vos oferecemos, ó Pai, o pão da vida e o cálice da salvação, e vos agradecemos porque nos tornastes dignos de estar aqui na vossa presença e vos servir.
1: Aceitai, ó Senhor, a nossa oferta.
0: Suplicantes vos pedimos que, participando do corpo e sangue de Cristo, sejamos reunidos pelo Espírito Santo num só corpo.
1: O Espírito nos una num só corpo.
2: Lembrai-vos, ó Pai, da vossa Igreja, que se faz presente pelo mundo inteiro. Que ela cresça na caridade em comunhão com o Papa Leão, com o nosso Bispo Moacir, os bispos do mundo inteiro, os presbíteros, os diáconos e todos os ministros do vosso povo.
1: Lembrai-vos, ó Pai, da vossa Igreja.
2: Lembrai-vos também, na vossa misericórdia, dos nossos irmãos e irmãs que adormeceram na esperança da ressurreição. De modo especial, o sétimo dia, o cônego Eloy Pupim, quinto dia de Luzia Cândida de Souza Silva, também o quarto dia de Nilce Lima dos Santos e o primeiro dia de Gessino Pereira da Costa. E todos os que partiram dessa vida, acolhei-os junto a vós, na luz da vossa face.
1: Concedei-lhes, ó Senhor, a luz eterna.
2: Enfim, nós vos pedimos, tende piedade de todos nós e dai-nos participar da vida eterna. Com a Virgem Maria, Mãe de Deus, São José, seu esposo, os apóstolos, Santa Rita de Cássia, nossa padroeira, e todos os santos que neste mundo viveram na vossa amizade, a fim de vos louvarmos e glorificarmos, por Jesus Cristo, vosso Filho.
0: Porque...

0: Somos chamados filhos de Deus e realmente o somos. Por isso podemos rezar confiantes.
1: Pai nosso que estais nos céus, santificado seja o vosso nome. Venha a nós o vosso reino. Seja feita a vossa vontade, assim na terra como no céu. O pão nosso de cada dia nos dai hoje. Perdoai-nos as nossas ofensas, assim como nós perdoamos a quem nos tem ofendido. E não nos deixeis cair em tentação, mas livrai-nos do mal.
0: Livrai-nos de todos os males, ó Pai, dai-nos hoje a vossa paz. Ajudados pela vossa misericórdia, sejamos sempre livres do pecado e protegidos de todos os perigos, enquanto aguardamos a feliz esperança e a vinda do nosso Salvador Jesus Cristo.
1: Vosso é o reino, o poder e a glória para sempre.
0: Senhor Jesus Cristo, dissestes aos vossos apóstolos: eu vos deixo a paz, eu vos dou a minha paz. Não olheis os nossos pecados, mas a fé que anima a vossa igreja. Dai-lhe, segundo o vosso desejo, a paz e a unidade. Vós que sois Deus com o Pai e o Espírito Santo.
1: Amém.
0: A paz do Senhor esteja sempre convosco.
1: O amor de Cristo nos uniu.

0: Quem come a minha carne e bebe o meu sangue tem a vida eterna, e eu o ressuscitarei no último dia, diz o Senhor. Eis o Cordeiro de Deus que tira o pecado do mundo.
1: Senhor, eu não sou digno de que entreis em minha morada, mas dizei uma palavra e sereis salvo.

0: graças e louvores se deem a todo momento
1: ao Santíssimo e Diviníssimo Sacramento.
0: Jesus, manso e humilde de coração,
1: fazei do nosso coração semelhante ao vosso.
0: Glória ao Pai, ao Filho e ao Espírito Santo,
1: como era no princípio, agora e sempre. Amém.
0: Oremos. Senhor,

0: Podemos estar sentados, por gentileza. Eu quero lembrar que amanhã nós teremos missas nas comunidades, celebrações lá no Rosário, missa no Claré, na Auxiliadora. Às 10 horas nós não teremos a missa aqui amanhã às 10 horas, somente às 19 horas. Então, não teremos a missa das 10 aqui, que tem que organizar as coisas, tudo para a missa da noite. Depois, quem pegou as cadeirinhas lá no salão, por favor, levar também para lá o local. Hoje, também no quarto domingo de agosto, nós rezamos pelos ministérios e vidas e comunidades, né, daquelas pessoas que exercem a sua vocação dentro da comunidade. E também dedicado aos nossos catequistas, de modo especial. Então, eu queria saber, os catequistas da nossa paróquia, quem estiver nessa missa, e os auxiliares, venham até aqui à frente, por gentileza, quem é catequista e auxiliar de catequese. Venham aqui, por gentileza. Quem, 15 segundos para chegar aqui, senão fica olhando um para o outro, ver qual que é o caminho, né? Então, quem são os catequistas, pode vir aqui, por gentileza, subam. Nós queremos agradecer de modo especial pelo carinho, pela vocação, por serem vocês instrumentos na vida de tantas pessoas, jovens, adolescentes, adultos. Então, nós queremos entregar um pequeno mimo a vocês, em gratidão por esta... Vamos lá, gente, entregar as coisas? Isso. Então, queremos desejar a todos vocês muita alegria, bênção, sabedoria de Deus na vida de todos vocês que exercem essa função. Então, nosso muito obrigado, a nossa gratidão. Tem um cartão aí para vocês fazerem a oração do catequista sempre, tá bom? E assim vocês exercem a sua missão, solidificados na fé, no amor de Jesus Cristo, tá bom? Então, aos nossos catequistas, uma salva de palmas a eles. A nossa gratidão e o nosso muito obrigado. Quem não pegou a flor vai chegar ainda. Isso. Pode voltar. Nosso muito obrigado. Paulinho, pegou a tua flor. Pega lá. Estão contando as... Vamos lá. Tem gente que não pegou flor aqui. Isso. Cuidado a escada. Eu quero agradecer também todas as pessoas envolvidas nesse quarto Getsêmani. Quinta, sexta e hoje. Todos os padres que vieram, o padre Kleber Tostes no primeiro dia, que é da nossa arquidiocese, também o padre Carlos, e agradecer de modo especial também hoje o padre Paulo Rafael, do mesmo instituto que eu comecei os meus estudos, 5 anos, os avista, agora é salvista, na época, né? Lá em Santo Amaro, São Paulo. E ele, recém-ordenado, né, o sacerdote, 2 anos, né? Está na caminhada, que bom, né? E está lá na cidade de Restinga, veio no lugar do padre Helder, que muitas vezes veio aqui também. Que seja a oportunidade outras vezes também aqui. A igreja está sempre aberta a você para também trazer Jesus, a sua palavra, a sua alegria aos corações daqueles que Deus sempre confia a evangelizar. Então, muito obrigado. Vamos agora ficar em pé, estender as nossas mãos aqui na direção do padre Paulo Rafael, pedir a Mãe Maria que proteja na sua missão, no seu ministério. Ave Maria,
1: cheia de graça, o Senhor é convosco, bendita.

0: rogai por nós, pecadores, agora e na hora de nossa morte. Amém.
1: Rogai por nós, Santa Mãe de Deus,
0: para que sejamos dignos das promessas de Cristo. Amém.
1: Quem mais veio de Restinga com o padre aí, está na missa, levante a mão, por favor. Ah lá, seja bem-vindo, Deus abençoe. Tá bom? Leva o nosso abraço, o nosso carinho, a nossa oração. Tá bom? Agora nós teremos a bênção final. Depois, vai dar na... Ah, tá. Então, depois, já vamos dar a bênção, depois com o Santíssimo, então. Então, agora, vamos preparar para esse momento todo especial, Jesus que vai chegar no nosso meio, vamos acolher.
2: Vamos voltar o nosso olhar para o corredor central, onde Jesus, onde o nosso Salvador, onde o nosso Deus e Senhor entrará para tocar os nossos corações, tocar a nossa vida, tocar a nossa alma, que necessita, que precisa de Jesus, que precisa olhar para a hóstia consagrada e saber que ali está a presença.

0: Nós estamos aqui, Jesus, diante da Tua presença, declarando com a nossa alma, com o nosso coração, que Tu és o Messias, que Tu és o Filho de Deus, que Tu és o nosso Salvador, aquele que nos liberta, aquele que nos liberta do pecado, aquele que nos liberta da morte. Nós estamos aqui, Senhor, desejosos de viver uma experiência verdadeira contigo, de ter um encontro pessoal contigo, Senhor, porque a nossa vida precisa ser abastecida, pautada, estar debaixo do teu senhorio e da tua majestade, porque tu és o Rei. Tu és o Senhor, Tu és o Deus da nossa vida, o Deus da nossa história, e nós queremos deixar-se encontrar contigo nesta noite. Por isso, Senhor, entra na casa do nosso coração, faz morada em nós, porque nós queremos ser transformados, porque nós declaramos que precisamos de Ti, aleluia, que necessitamos de Ti, meu Deus e meu Senhor. Por isso, repita comigo, olhando para Jesus. Senhor Jesus,
1: Senhor Jesus,
0: Nesta noite eu desejo
2: que o teu poder, que o teu amor,
0: que a tua cura,
2: que a tua libertação
0: triunfe na minha vida,
2: triunfe na minha casa, triunfe na minha família.
0: Triunfe no meu trabalho. Que o teu poder, Senhor. Triunfe sobre as minhas dores. Sobre a minha falta de sentido. Sobre as tristezas da minha vida. Porque eu preciso de ti, Senhor. Sozinho eu não consigo. Eu preciso do teu auxílio. Eu preciso da tua graça. Vive em mim, Jesus. Reina em mim, Senhor. Triunfa sobre o meu querer. Que eu possa ser todo teu. Dependente de ti, Jesus. E nós vamos cantar esta canção, nos rendendo ao amor de Deus, fazendo dela a nossa oração de entrega, sem reservas, de tudo aquilo que temos, de tudo aquilo que somos. Pensa na tua necessidade, na graça que você veio buscar nesta noite, meu irmão, minha irmã, porque eis aqui aquele que pode te ajudar, aquele que pode entrar e transformar a tua vida, e mesmo que ele não te dê esta graça, ele te dará a força para que você caminhe diante a tribulação, porque é Jesus a nossa força, é Jesus a nossa esperança, é Ele que nos leva e nos faz carregar a cruz de cada dia. Cantemos.

0: coração, meu irmão e irmã, nesta noite.
1: E tinhas poder.
0: É o Deus ressuscitado, o Messias, o Salvador.
1: Ressuscitar e fazer o paralítico andar.
0: Deposite a sua esperança

0: Jesus.
1: Jesus, filho de Davi, me cura. És o Santo de Israel.
0: Xericandara labara surire, deberihandara labara durire. Derrama sobre nós, Senhor, a tua unção. Vai cantando, meu irmão.
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0: Derrama, Senhor, as tuas libertações nesta noite. Renove a esperança do nosso coração. Porque tu és o Messias, o Filho do Deus vivo. Derrama a tua graça nas nossas vidas, Senhor. Porque nós queremos hoje sair daqui renovados, cheios da tua esperança, repletos do teu poder, porque nós sabemos em quem depositamos a esperança do nosso coração. Nós sabemos em quem depositamos a nossa fé, Jesus Salvador. Tu que passas o nosso meio, manifesta a tua glória e o teu poder. Converta o nosso coração para ti, Jesus, para que tu sejas o nosso único necessário, para que dependamos inteiramente de ti, meu Deus. Nós precisamos de ti, Senhor. Xereala barriera de alecandara lavadoria. Orecandara lavadoria. Ladaira lavadoria. Se você olha dessa maneira, deixa fluir no teu coração a ação da graça, a ação do Espírito Santo. Se você não olha no Espírito, vai falando o nome de Jesus. Porque o nome de Jesus salva. É o nome de Deus. Deus salva. Xerecandara lavadoria.

0: aqui a erguer os teus braços para o Senhor. Erga o mais alto que você puder, porque o Senhor está te libertando. Você que não podia, não conseguia rezar, não tinha palavras para adorar o Senhor, Ele está depositando no teu coração o dom da adoração. Então fale ao Senhor: Tu és o meu Deus, Tu és o Senhor da minha vida. Adore Jesus. Embora os nossos louvores não vos sejam necessários, Senhor, Tu nos dá o dom de vos louvar e engrandecer o Teu nome. Nós Te louvamos, Senhor. Nós os bendizemos, porque Tu és o Deus da nossa vida. Tu és o Deus da nossa história. Repita comigo: Jesus,
1: Jesus,
0: Tu és o Deus da minha vida,
1: o Deus da minha história.
0: Não há outro Deus
1: como
0: Tu, Senhor.
1: Como Tu, Senhor.
0: Tu és o meu

adoração ao Senhor, nas palmas, lá em cima. Nas palmas, para Jesus. É Ele o nosso Deus. Louve, jubile o Senhor. Jesus, filho de Davi. Aplauda o Senhor. Louve ao Senhor. É o nosso Deus. Mais uma vez.

e aplauda Jesus. Aplauda com força, glorifique Aleluia. O Senhor, é o nosso Deus. A Ti toda honra, Aleluia. A Ti toda glória, Senhor, porque Tu és o Senhor das nossas vidas, Tu és o Senhor da nossa história. Aplauda Jesus mais forte, porque é Ele o digno de toda honra, é Ele o digno de toda glória. Bendito sejas Tu, Senhor, porque a nossa libertação está em Ti. A nossa esperança és Tu, Senhor.

o teu pecado que te define, mas é o amor de Deus que te fez imagem e semelhança. Obrigado, Senhor. Bendito sejas, porque o Senhor não é um Deus alheio às nossas dores. O Senhor é um Deus que vem no

0: Obrigado, Senhor, por este momento de intimidade convosco.
1: Glórias a ti, Jesus.
0: Obrigado, Senhor, porque o Senhor nos levanta, o Senhor nos lava, o Senhor nos purifica, o Senhor nos liberta. Obrigado, Jesus. E agradeça ao Senhor com as tuas palavras.
1: Obrigado, santo é teu nome.
0: Fale, obrigado, Jesus.
2: Obrigado, Jesus.
0: Obrigado, Senhor.
2: Obrigado, Senhor.
0: Porque estou aqui hoje.
2: Porque estou aqui hoje.
0: Bendito sejas tu, meu Deus.
2: Bendito sejas tu,
0: pela tua unção derramada.
2: Pela tua unção derramada.
0: Obrigado, Senhor.
2: Obrigado,
0: Senhor. Porque eu senti o teu amor em mim nesta noite.
3: Porque eu senti o teu amor em mim nesta noite.
0: Porque eu fui tocado por ti.
2: Porque eu fui tocado por ti.
0: Obrigado, Jesus.
2: Obrigado, Jesus.
0: Graças e louvores se deem a todo momento
2: ao Santíssimo e Diviníssimo Sacramento.
0: Jesus, manso e humilde de coração,
2: fazei o nosso coração semelhante ao vosso.
0: Glória ao Pai, ao Filho e ao Espírito Santo,
2: como era no princípio, agora e sempre. Amém.
0: Cantemos o tão sublime.

Erga sua água, seus objetos de devoção, que quer receber a bênção, para que tudo e todos sejam abençoados por Jesus sacramentado.